0: 21 horas, mais um minuto. Já já eu volto, hein?
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7: 21 horas e 3 minutos.
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3: 21 horas e 9 minutos.
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0: 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Olha a hora, 21:32. Agora, José Augusto, aguenta coração. Luiz Carlos, sempre uma saída. Fagner, borbulhas de amor. Sempre aquela música bacana, tá tocando aqui no Night, né? 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Muito obrigado à sua companhia. Estamos finalizando o nosso Night nesta terça-feira. Amanhã tem mais, tá? A partir das 19. Gratidão à sua companhia, à sua grandiosa audiência. A gente finaliza louvando e agradecendo o nosso Papai Celestial, nosso Senhor Jesus, pelo dia de vida, por mais este dia. Gratidão, meu Deus. Deus do nosso fôlego de vida, da nossa existência. Aquela noite bacana, maravilhosa, para todos vocês. Meu caro Márcio André nos transmissores.
1: Márcio André.
0: A direção de Daniel e a gerência de Luiz Alberto. Um abraço, Amélia. Fiquem todos com Deus, gente. Até amanhã, se Deus quiser.

Salmo 91. Poderosa oração. Aquele que habita no esconderijo do Altíssimo, à sombra do Onipotente descansará. Direi do Senhor: Ele é o meu Deus, o meu refúgio, a minha fortaleza, e nele confiarei. Porque ele te livrará do laço do passarinheiro e da peste perniciosa. Ele te cobrirá com as suas penas e debaixo de suas asas te confiarás. A sua verdade será o teu escudo e broquel. Não terás medo do terror de noite, nem da seta que voa de dia, nem da peste que anda na escuridão, nem da mortandade que assola ao meio-dia. 1.000 cairão ao teu lado e 10.000 à tua direita, mas não chegará a ti. Somente com os teus olhos contemplarás e verás a recompensa dos ímpios. Porque tu, ó Senhor, és o meu refúgio. No Altíssimo fizeste a tua habitação. Nenhum mal te sucederá, nem praga alguma chegará à tua tenda. Porque aos seus anjos dará ordem a teu respeito, para te guardarem em todos os teus caminhos. Eles te sustentarão nas suas mãos, para que não tropeces com o teu pé em pedra. Pisarás o leão e a cobra. Calcarás aos pés o filho do leão e a serpente. Porquanto tão encarecidamente me amou, também eu o livrarei. Pô-lo-ei em retiro alto, porque conheceu o meu nome. Ele me invocará e eu lhe responderei. Estarei com ele na angústia, dela o retirarei e o glorificarei. Fartá-lo-ei com honra de dias e lhe mostrarei a minha salvação.

0: Salmo 23. O Senhor é o meu pastor, nada me faltará. Deitar-me faz em verdes pastos. Guia-me mansamente a águas tranquilas. Refrigera minha alma. Guia-me pelas veredas da justiça, por amor do seu nome. Ainda que eu andasse pelo vale da sombra da morte, não temeria mal algum, porque tu estás comigo. A tua vara e o teu cajado me consolam. Preparas uma mesa perante mim, na presença dos meus inimigos. Unges a minha cabeça com óleo, o meu cálice transborda. Certamente que a bondade e a misericórdia me seguirão todos os dias da minha vida, e habitarei na casa do Senhor por longos dias.
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3: 21:46.
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0: Está no ar a Voz do Brasil. As notícias do governo federal que movimentaram o país no dia de hoje.
1: Boa noite.
2: Boa noite para você que nos acompanha em todo o país.
1: Terça-feira, 22 de setembro de 2026.
2: Vamos aos destaques do dia.
1: Contagem regressiva para o Enem.
2: Dia 8 de novembro ocorre a primeira prova para mais de 5 milhões de inscritos.
1: E hoje vamos falar sobre como se preparar melhor para o exame.
2: Além de cartilha que traz dicas de como se sair bem na redação. Pablo Mundim.
3: O material reúne orientações sobre as 5 competências avaliadas e exemplos de redações do Enem 2025, acompanhados de comentários que ajudam a entender os critérios de correção.
1: Frente fria que está no sul do país avança para estados do Sudeste e Centro-Oeste.
2: Defesa Civil reforça orientações sobre os cuidados para quem vive em área de risco. Luana Karen.
4: Na tentativa de prevenir riscos à população, a Defesa Civil emite avisos, tendo como base boletins meteorológicos.
1: Qualidade de vida e acolhimento.
2: Agentes da Segurança Pública contam com serviço de atendimento psicológico online, gratuito e sigiloso. Gabriela Noronha.
5: A iniciativa oferece avaliação e aconselhamento psicológico, psicoterapia e acompanhamento psiquiátrico.
1: Hoje na apresentação da Voz do Brasil, eu, Mariana Jungmann e Luciano Seixas.
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1: A Receita Federal vai liberar, a partir de amanhã, a consulta ao lote residual de restituição do imposto de renda.
2: Mais de 400 mil restituições vão ser pagas no dia 30 de setembro.
1: O lote residual contempla declarações transmitidas fora do prazo ou com pendências solucionadas pelos contribuintes.
6: Serão repassadas 412 mil restituições, com valor total que supera R$1,265 bilhão. O lote contempla as restituições de declarações feitas neste ano, transmitidas fora do prazo e com pendências que foram resolvidas pelos contribuintes. Também está neste lote as restituições residuais de exercícios anteriores. Os valores serão depositados no dia 30 de setembro, com prioridade para idosos, pessoas com deficiência e professores. Para consultar se a restituição está disponível, acesse gov.br/Receita Federal na aba Meu Imposto de Renda. Márcia Fernandes, para a Voz do Brasil.
2: De acordo com a Receita Federal, o pagamento da restituição é feito somente em conta bancária do titular da declaração.
1: Em caso de erro nos dados bancários, o órgão oferece serviço de reagendamento disponibilizado pelo Banco do Brasil em até um ano após a primeira tentativa de crédito.
2: E a Receita Federal divulgou um balanço com os dados de solicitações pelo Simples Nacional e pelo regime regular do IBS e da CBS.
1: Segundo o levantamento, até o dia 18 de setembro, o órgão registrou mais de 180 mil pedidos de adesão ao Simples Nacional. Já o regime regular dos novos tributos registrou 165 mil solicitações.
2: Do total de pedidos feitos pelo Simples ou para o Simples Nacional, cerca de 61 mil já foram aprovados.
1: A Receita alerta que quase 120 mil solicitações foram negadas, mas ainda estão no prazo legal de 30 dias para regularização das pendências.
2: Mais informações em gov.br/Receita Federal.
1: Profissionais de segurança pública de todo o país têm acesso ao atendimento psicológico gratuito e sigiloso pela internet.
2: O Escuta SUSP prevê a ampliação da capacidade de atendimento e reúne ações voltadas à saúde mental desses profissionais.
7: Desde 2024, agentes da segurança pública podem contar com um serviço de atendimento psicológico online, gratuito e sigiloso, o Escuta SUSP. Segundo dados do Ministério da Justiça e Segurança Pública, divulgados nesta terça-feira, mais de 50 mil atendimentos foram realizados em todo o Brasil, consolidando o projeto como uma das principais ferramentas de apoio à saúde mental desses profissionais. O coordenador clínico do Escuta SUSP, Michael Leon, explica que a iniciativa oferece avaliação e aconselhamento psicológico, psicoterapia e acompanhamento psiquiátrico.
8: A pessoa que chega nesse serviço, ela passou por uma triagem, ela foi encaminhada, ela foi instruída sobre como funciona esse serviço. E junto com esse serviço, a gente tem dois outros serviços de apoio, que são a psiquiatria e o serviço de gerenciamento de terapia medicamentosa. Então, todo esse arcabouço que foi construído, ele funciona de uma maneira muito complementar e ajuda a gente a compreender o paciente como um todo.
7: Foi lançado nesta terça-feira o painel Qualidade de Vida no Trabalho. A primeira publicação de dados sobre o tema reúne, entre outras informações, dados sobre o efetivo, as condições de trabalho das mulheres na segurança pública e os serviços de saúde mental e prevenção ao suicídio. Para o secretário nacional de Segurança Pública, Chico Lucas, falar sobre saúde mental entre esses profissionais é também fortalecer os serviços de proteção ao cidadão.
9: Então, a Escuta SUSP, esse projeto é fundamental porque primeira vez que a gente capacita também o Ministério Público para que eles tenham conhecimento de como é a rotina de verdade do policial e que a gente possa juntos combater tanto o autoextermínio, o suicídio, que é tão grave entre as fileiras das polícias, mas também a violência policial.
7: Os profissionais do Sistema Único de Segurança Pública de todo o país podem se cadastrar e iniciar o atendimento especializado diretamente pelo portal oficial do Escuta SUSP no endereço gov.br/escutaSUSP. Para o público geral ou profissionais de outros setores que estejam passando por momentos de sofrimento psíquico, o Centro de Valorização da Vida, o CVV, segue prestando atendimento gratuito e apoio emocional 24 horas por dia através do telefone 188. Reportagem Gabriela Noronha.
10: Dicas do Enem. Olá, meu nome é Ana Clara de Oliveira e a minha dúvida é melhor estudar sozinho ou em grupo?
11: A professora de português, Laíssa Rodrigues, vai responder.
12: As duas possibilidades são interessantes, tanto sozinho quanto em grupo. Sozinho porque às vezes você está em casa, né, tem uma maior concentração, só que essa troca de experiência, de conteúdo, de interpretação também é excelente, né, ali para você fazer com os colegas, até mesmo em intervalo de escola.
13: Meu nome é Rodrigo Nunes e eu queria saber como eu faço para revisar os conteúdos.
11: Quem dá a dica é a professora Laíssa Rodrigues.
12: Cada pessoa, ela vai ter uma forma de revisar, né, e fixar aquele conteúdo diferente. Só que eu acredito que somos muito visuais. Então você pode fazer mapa mental, você pode colocar cartões espalhados pela casa, pelo quarto, que aí ajuda mais a fixar o conteúdo e ficar preparado na hora da prova.
11: É isso aí, se prepare e acompanhe as nossas dicas toda terça-feira aqui na Voz do Brasil e também na radiogov.ebc.com.br. Pois é, e uma das provas que fazem o estudante quebrar a cabeça é a redação.
2: E não é por acaso, ela vale 1.000 pontos e pode fazer muita diferença na nota final, ajudando o candidato a conquistar uma vaga na universidade.
11: E para ajudar quem está se preparando, já está disponível a cartilha do participante, com orientações, critérios de correção e exemplos de textos.
3: O material reúne orientações sobre as 5 competências avaliadas e exemplos de redações do Enem 2025, o Exame Nacional do Ensino Médio, acompanhados de comentários que ajudam a entender os critérios de correção. O texto deve ser dissertativo, argumentativo, ter até 30 linhas e ser elaborado a partir do tema proposto, dos textos motivadores e dos conhecimentos do participante. Cada redação é corrigida por 2 avaliadores, que atribuem até 200 pontos em cada uma das 5 competências. Para a estudante de Brasília, Beatriz Cossio, de 17 anos, a redação é uma das partes mais difíceis da prova.
14: Você tem que estudar muito, tem que se dedicar muito e principalmente procurar artigos, né, procurar repertórios, colocar suas ideias no papel.
3: Para ela, o caminho é praticar.
14: É questão de prática, de você procurar, ler e você já ter na sua mente de uma forma que você consiga lembrar na hora da prova.
3: Assim como Beatriz, muitos estudantes têm dificuldade para colocar no papel o que pensam na hora do exame. O professor de redação, José Aguilera, orienta sobre como aproveitar os textos de apoio e os critérios de avaliação.
15: Faça a leitura tranquila, cuidadosa, atenta dos textos de apoio. Lembre-se, o critério básico, as 5 competências do Enem, é aquilo que vai te orientar para uma escrita formal, argumentativa, coesão, coerência e, finalmente, a proposta de intervenção baseada nos direitos humanos. Seguindo isso, tua nota vai ser excelente.
3: A cartilha também alerta para situações que podem levar a nota zero, como fuga ao tema, texto com até 7 linhas e desrespeito à estrutura dissertativo-argumentativa. O material ainda tem versões específicas para participantes com dislexia, transtorno do espectro autista e para surdos ou pessoas com deficiência auditiva. E além das orientações para os participantes, o Enem envolve uma grande estrutura de preparação e aplicação, destaca Ricardo Cardoso, presidente substituto do INEP, Instituto Nacional de Estudos e Pesquisas Educacionais Anísio Teixeira, responsável pelo Enem.
16: A gente está falando de 5 milhões de inscritos participantes no exame, que vão estar realizando a prova em mais de 14 mil locais de aplicação, em mais de 1.900 municípios.
3: As provas do Enem 2026 serão aplicadas nos dias 8 e 15 de novembro. A redação será no primeiro dia de exame. A cartilha está disponível gratuitamente no portal do INEP, no endereço gov.br/INEP. Reportagem Pablo Mundim.
2: Samile Leão, de 21 anos, estudante de escola pública de Virginópolis, em Minas Gerais, foi aluna nota 1000 na redação e hoje cursa medicina na Federal do Estado.
1: E sabe como ela conseguiu? Estudando, fazendo simulados, inclusive durante feriados e encontros de família, como ela conta.
17: Todo mundo via o tanto que eu estudava. Às vezes eu vinha para cá num feriado, tinha festa de família, eu ia um pouquinho e já voltava para casa para fazer um simulado. Todo mundo via o tanto que eu realmente abdicava de muita coisa para poder estudar. O que eu gostaria que as pessoas lembrassem quando elas conhecessem minha história é de que é possível realizar nossos sonhos com dedicação e paciência, com muito amor também, se rodear por pessoas que te fazem bem e que podem tornar o processo mais leve.
2: E o Ministério da Educação lançou um guia com informações e conteúdos para ajudar os estudantes nesta reta final para a prova do Enem.
1: O espaço reúne em um só lugar vídeos, tutoriais, dúvidas frequentes, além de informações oficiais para ajudar os participantes na preparação para as provas.
2: A seção Alunos Nota 1000 traz histórias de estudantes que alcançaram a nota máxima na redação e na seção Enezeiros, os estudantes podem compartilhar rotinas de estudos.
1: O guia também conta com materiais pedagógicos produzidos pelo Ministério e disponibiliza o acesso a aplicativos gratuitos, como o MEC Enem, Idiomas e Livros.
2: Saiba mais em gov.br/MEC.
1: Empresas brasileiras afetadas pelas tarifas impostas pelos Estados Unidos ou por conflitos internacionais já podem solicitar financiamento ao BNDES, o Banco Nacional de Desenvolvimento Econômico e Social.
2: Os recursos podem ser utilizados, por exemplo, em capital de giro, compra de máquinas e equipamentos e investimentos para adaptação da atividade produtiva.
18: As empresas interessadas em obter financiamento na nova fase do Plano Brasil Soberano já podem dar entrada nos pedidos de crédito. A nova etapa do plano está atendendo empresas brasileiras que atuam em setores estratégicos para a balança comercial, além das empresas afetadas por tarifas comerciais impostas pelos Estados Unidos por conflitos internacionais e pelo avanço de medidas protecionistas no comércio mundial. Como explica José Luiz Gordon, diretor de Desenvolvimento Produtivo, Inovação e Comércio Exterior do BNDES, o Banco Nacional de Desenvolvimento Econômico e Social.
19: São mais de 22 bilhões de reais para apoiar investimentos, para apoiar capital de giro, para quem quer exportar, aqueles empresários que estão sendo afetados pelo tarifaço, estão sendo afetados pela Guerra do Golfo, em setores estratégicos.
18: As empresas interessadas em obter crédito podem protocolar os pedidos de financiamento diretamente no BNDES ou nas instituições financeiras credenciadas. Reportagem André de Barros Lima.
1: Alface, cebola, batata e mamão ficaram mais baratos nas centrais de abastecimento do país.
2: É o que mostrou o levantamento mensal da Conab, referente a agosto.
1: E a comercialização de frutas aumentou, inclusive para o mercado externo.
20: Os preços da batata recuaram em torno de 11% em agosto nas centrais de abastecimento monitoradas pela Conab. Entre as hortaliças, as cotações da cebola e da alface também registraram queda na maior parte das capitais do país. Já os valores de comercialização da cenoura mantiveram-se estáveis em agosto. Os dados são do nono boletim hortigranjeiro divulgados pela Conab nesta terça-feira. A pesquisa também mostrou que a comercialização de frutas nas CEASAs cresceu 4,5% no último mês. O mamão ficou mais barato em 70% dos locais monitorados, com queda de quase 11% em média. Melancia e laranja também registraram um leve declínio em agosto. Já a banana, por outro lado, foi a fruta com maior incremento na média mensal. De acordo com dados do Ministério do Desenvolvimento, Indústria, Comércio e Serviços, as exportações de frutas e hortaliças nos primeiros 8 meses do ano alcançaram 789 mil toneladas, com faturamento superior a US$ 1 bilhão. Natália Koslick, para a Voz do Brasil.
2: Reforço no estoque de grãos. Na última semana foram realizados 2 leilões pela Conab, que vão garantir quase 200 mil toneladas de milho nos estoques públicos.
1: O objetivo é a prevenção a possíveis impactos do fenômeno climático El Niño, que pode comprometer o abastecimento e a oferta de grãos no país.

0: mesmo tempo garantindo a oferta de insumos para quem cria animais no Nordeste e alimento para as populações que possam vir a ser afetadas por esse evento climático que afeta já o mundo todo.
1: A agricultura familiar vai fornecer a maior parte do milho adquirido pela Conab, 121 mil toneladas. As outras 70 mil toneladas do cereal foram compradas em ampla concorrência, incluindo produtores rurais, cooperativas e comerciantes. Silvio Porto, diretor-presidente da Companhia Nacional de Abastecimento, destacou o acompanhamento dos preços e do fornecimento de alimentos nas capitais do país.
2: Hoje nós temos informação de todo o Brasil, nós ampliamos sobretudo as capitais da região amazônica e as do Nordeste que faltavam. Então, esse é um instrumento de acompanhamento, de monitoramento que permite a gente ter uma série histórica que de fato a gente sabe como está o custo de vida, como está os preços dos alimentos em todas as capitais brasileiras, de norte a sul do Brasil.
1: A companhia também conta com um estoque de 300 mil toneladas de arroz para este ano. Para participar do programa Venda de Balcão e comprar dos estoques da Conab, o produtor deve se cadastrar no Sicam, o Sistema de Cadastro de Produtores Rurais. Os pedidos, pagamentos e agendamento de retirada são feitos de forma online pelo Balcão Digital da Conab. Reportagem Luciana Colares de Holanda.
3: Com previsões de mais tempestades no centro-sul do Brasil, a Defesa Civil reforça as orientações sobre os cuidados para quem vive em área de risco.
4: Os alertas são emitidos via celular por canais como SMS e WhatsApp.
5: Os três estados da região sul do país estão com alertas de perigo de tempestade e de ventos fortes. Na tentativa de prevenir riscos à população, a Defesa Civil emite avisos, tendo como base boletins meteorológicos. Tiago Molina, coordenador geral de monitoramento e alerta da Defesa Civil, explica que o cidadão deve ficar atento ao celular, principalmente se mora perto de áreas de risco.
6: A Defesa Civil Nacional trabalha em articulação com as defesas civis estaduais e municipais para a emissão de alertas à população, alertas que chegam via mensagens WhatsApp, mensagens por SMS e também chegam por meio do Defesa Civil Alerta, que se utiliza da tecnologia de cell broadcast para fazer uma informação chegar até os celulares das pessoas.
5: Entre os riscos relacionados a eventos climáticos extremos estão deslizamentos de terra e inundações. A recomendação para quem mora próximo a áreas de risco é conhecer com antecedência possíveis rotas de fuga. Além das informações sobre o risco, alertas da Defesa Civil trazem dicas de autoproteção. O meteorologista do IMET, Roberto Baltazar, afirma que com o deslocamento da frente fria, estados do Sudeste e Centro-Oeste também entram em alerta.
7: Essa frente fria trouxe condições de tempestade para os estados do Rio Grande do Sul e Santa Catarina. Porém, o foco principal a partir do dia 22, hoje, terça-feira, é para a região do estado do Paraná, também trazendo condições de tempestade para o estado do Centro-Sul de São Paulo, oeste do Rio de Janeiro, estado do Mato Grosso do Sul e também as porções mais ao sul do Mato Grosso e do estado de Goiás.
5: Para receber alertas da Defesa Civil Nacional, é preciso se cadastrar pelo WhatsApp no número 61-2034-4611. As mensagens também podem chegar por SMS. Já para receber os alertas de nível severo ou extremo, não é preciso fazer cadastro. Basta estar em local com cobertura de celular. Neste caso, os avisos aparecem na tela do celular, acompanhado de uma sirene. Reportagem Luana Karen.
3: O ponteiro vira hoje às 9h05 da noite e dá início à chegada da primavera.
4: E com ela, a 20ª Primavera dos Museus, que abre espaço para todo mundo conhecer mais sobre cultura, história, ciência.
3: Museus de todo o país têm programação especial nesta semana.
4: A iniciativa reúne mais de 920 instituições e cerca de 2.700 atividades até domingo, dia 27.
3: Com o tema Museus para Todas as Pessoas.

0: A programação busca ampliar o acesso a esses espaços com ações voltadas à inclusão, à acessibilidade e à participação dos diferentes públicos.
1: Museu também é lugar de descoberta, de encontro e de pertencimento. E esses espaços ganham uma programação especial em todo o país. É a 20ª Primavera dos Museus, promovida pelo IBRAM, o Instituto Brasileiro de Museus. Até domingo, dia 27, mais de 920 instituições participam da iniciativa. A programação busca aproximar ainda mais os museus das pessoas, como explica Fernanda Santana Rabelo de Castro, presidente do IBRAM.
2: São visitas, exposições, exibições cinematográficas que trazem a temática, mas que também trazem acessibilidade, também trazem inclusão. São atividades que constroem narrativas junto com os públicos, junto com os territórios.
1: Ao todo, são 2.700 atividades, entre exposições, oficinas, palestras, visitas mediadas e ações educativas em todo o país. O tema deste ano é Museus para Todas as Pessoas, uma oportunidade para quem já frequenta esses espaços e também para quem ainda não teve essa experiência. É o caso de Benjamin Carvalho de Souza, de 8 anos, que visitou um museu pela primeira vez. Entre tantas descobertas, uma chamou especialmente a atenção do menino, o aparelho conhecido como curvas de sino.
3: Aquele negócio que a gente bate nas bolas de vermelho versus azul, que a gente tem que bater pra gente ganhar ponto. Ele ensina coisas, diferente da sala de aula.
1: No SESI Lab, em Brasília, a experiência com estudantes mostra como a educação pode transformar a visita ao museu em uma oportunidade de descoberta. Mais do que observar objetos e exposições, a proposta é estimular a curiosidade, a participação e o aprendizado, explica Cláudia Ramalho, superintendente de cultura do SESI.
4: E aqui é um espaço que os professores também, além do trazer os seus alunos para se divertirem, é um espaço também de aprendizagem na prática daquilo que eles aprenderam, né, na teoria dentro de sala de aula.
1: A Primavera dos Museus também chama atenção para as barreiras que ainda afastam parte da população desses espaços. Acessibilidade, diversidade, representatividade e direito à memória fazem parte da discussão deste ano. E participar é simples. A programação está disponível na plataforma Visite Museus, no endereço visite.museus.gov.br. É possível pesquisar atividades por estado, cidade, data e instituição. É só escolher a experiência e descobrir um museu que pode estar mais perto do público do que se imagina. Com locução de Thaís de Araújo, reportagem Pablo Mundim.
5: E essas foram as notícias do governo federal.
0: Uma realização da Secretaria de Comunicação Social da Presidência da República.
5: Com produção da empresa Brasil de Comunicação.
0: Fique agora com as notícias do Poder Judiciário e do Congresso Nacional. Boa noite.
5: Boa noite, até amanhã.
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8: Presidente do STF, Edson Fachin, diz que Poder Judiciário trabalha para dar mais segurança à negociação de precatórios.
9: Flávio Dino discute com autoridades a responsabilidade na aplicação de emendas parlamentares.
8: STJ vai promover audiência pública sobre advertência de glúten em embalagens de alimentos.
9: Boa noite, eu sou Leandro Bezerra.
8: E eu sou Walter Lima.
9: O Supremo Tribunal Federal realizou hoje audiência pública para discutir aspectos relacionados ao controle, à transparência e à responsabilidade na destinação de recursos públicos por meio de emendas parlamentares impositivas.
8: O debate ocorreu sob relatoria do ministro Flávio Dino e reuniu representantes de diferentes instituições, órgãos de controle, especialistas e entidades da sociedade civil.
9: O Poder Judiciário tem trabalhado para dar mais segurança e transparência à negociação de precatórios do país.
8: Agora, em setembro, o Conselho Nacional de Justiça realizou uma audiência pública sobre o tema. Em agosto, o Supremo Tribunal Federal assinou uma portaria conjunta com o Banco Central para reforçar os mecanismos de proteção na transferência de precatórios. Marcela Luiza.
10: Precatório é o dinheiro que uma pessoa ou empresa tem direito a receber do poder público depois de ganhar uma ação judicial definitiva. Agora, em setembro, o Conselho Nacional de Justiça realizou uma audiência pública com representantes de diferentes setores com o objetivo de receber sugestões para melhorar a tecnologia e a forma de controle da transferência dos créditos dos precatórios. A audiência é fruto das atividades do grupo de trabalho criado pela portaria conjunta assinada pelo Supremo Tribunal Federal e pelo Banco Central do Brasil, o Bacen, em agosto deste ano. Na ocasião da assinatura do acordo, o presidente do STF do CNJ, ministro Edson Fachin, destacou que o objetivo é garantir mais transparência e segurança jurídica.
11: O objetivo dessa nova regulação, obviamente, não é impedir a circulação de créditos, mas sim de garantir que ocorra com transparência, segurança jurídica, rastreabilidade e proteção aos credores, especialmente aos credores em situação de vulnerabilidade.
9: O Superior Tribunal de Justiça vai realizar audiência pública para discutir se a informação contém glúten é suficiente nas embalagens de alimentos industrializados ou se deve incluir a advertência: o glúten é prejudicial à saúde dos doentes celíacos.
8: O evento será nesta quarta-feira, 23 de setembro, a partir das 14h. Fátima Uchoa.
12: Os debates vão incluir especialistas e representantes de entidades interessadas na causa celíaca e serão transmitidos ao vivo pelo canal do STJ no YouTube para qualquer pessoa acompanhar. A audiência pública foi convocada pelo relator do tema repetitivo 1343, ministro Ricardo Vilas Boas Cueva, para reunir informações que auxiliem na formação do precedente qualificado. As exposições abordarão aspectos médicos e científicos relacionados à doença celíaca, além de possíveis impactos regulatórios e econômicos da eventual exigência de advertência complementar nas embalagens de alimentos industrializados.
9: Começou nesta terça-feira no Tribunal Superior do Trabalho, em Brasília, um seminário sobre acessibilidade, inclusão e combate ao capacitismo.
8: O encontro reúne magistrados, servidores e especialistas e termina nesta quarta-feira. Simone Moura.
13: Durante o evento, foi entregue o Prêmio Justiça do Trabalho Acessível. Foram premiados 5 projetos nas áreas de atitude, gestão da acessibilidade, comunicação, tecnologia e serviços. Ao longo do dia, os debates trataram da política de acessibilidade e inclusão da Justiça do Trabalho e das barreiras enfrentadas pelas pessoas com deficiência. À tarde, a programação abordou a acessibilidade digital e documental e o papel das pessoas com deficiência na luta por direitos e inclusão. O seminário continua nesta quarta-feira com oficinas e novos debates sobre o assunto.
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9: A você uma boa noite.
8: Boa noite e até amanhã.
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15: Eu sou Humberto Pinheiro e estes são os destaques de hoje do Jornal do Senado, que começa agora. Projeto que cria a Semana do Pequeno Investidor está pronto para ser votado em comissão do Senado. Visita ao Congresso aproxima jovens do debate sobre aprendizagem profissional. Veículos de comunicação do Senado e da Câmara preparam cobertura especial das eleições. Boa noite. Está pronto para votação na Comissão de Educação e Cultura o projeto que cria a Semana Nacional do Pequeno Investidor. A proposta dedica a segunda semana de outubro à promoção de ações de educação financeira. Repórter Patrícia Oliveira.
16: O projeto que cria a Semana Nacional do Pequeno Investidor busca levar conhecimento básico sobre investimentos à população. Mostrar que qualquer pessoa pode começar a investir com segurança segurança, alertar contra fraudes e a complexidade do mercado de capitais e estimular o hábito de poupar e investir desde cedo. A proposta da senadora Jussara Lima, do PSD do Piauí, dedica a segunda semana de outubro para as ações educativas e foi debatida com especialistas em audiência pública no Senado. Para a economista Débora Maganha, o investidor nem sempre entende o que compra, com o risco de perdas pela ilusão de ganhos rápidos.
17: O brasileiro nunca foi ensinado a exigir duas coisas antes de colocar o dinheiro dele. A primeira é entender de onde vem o retorno e qual é o risco daquela operação. A segunda é compreender o que sustenta o investimento se tudo der errado.
16: O projeto recebeu relatório favorável dos senadores Alci Lucas, do PL do Distrito Federal, que defende a educação financeira nas escolas.
18: Quando eu era criança, a gente tinha aqueles cofrinhos para guardar as moedas, guardar na poupança. Então, isso tem que estar na educação. Desde criança, você tem que ensinar a poupar.
16: A proposta está pronta para votação na Comissão de Educação e Cultura.
19: Eleições 2026.
20: No dia 4 de outubro, os veículos de comunicação do Senado e da Câmara vão trabalhar de forma integrada na cobertura das eleições. Na Rádio Senado, a programação terá uma atenção especial à fase de apuração com uma transmissão independente. O sinal também poderá ser retransmitido pelas rádios parceiras em todo o país. A reportagem é de Yasmin Rodrigues.
21: A cobertura especial vai acompanhar o eleitor durante todo o domingo, desde o início da votação até a divulgação dos resultados. Rádio Senado, Rádio Câmara, TV Senado e TV Câmara, além das agências de notícias das duas casas, vão trabalhar de forma integrada com entradas ao vivo dos tribunais eleitorais e a participação de especialistas e consultores para explicar o processo eleitoral e analisar o cenário político. A cobertura também terá participação de jornalistas da Rede Legislativa de Rádio e Televisão, com repórteres das assembleias legislativas e das câmaras municipais de todo o país. A coordenadora geral da Rádio Senado, Leila Herédia, explica como foi preparada essa cobertura integrada e o que o ouvinte poderá acompanhar ao longo do domingo.
22: A nossa ideia é mostrar para o eleitor, para o ouvinte, para o telespectador, tudo o que acontece durante o dia em todas as etapas da eleição. A gente vai ter entrada ao vivo de todas as regiões do Brasil, com notícias atualizadas, informações de serviços, acontecimentos, as notícias mais quentes.
21: A partir das 17h, a Rádio Senado deixa o pau de transmissão e passa a fazer uma cobertura ao vivo de forma independente, justamente quando começa a apuração dos votos. O sinal estará liberado para ser retransmitido por qualquer emissora do país.
20: Os eleitores que pretendem usar o e-título para se identificar no dia da votação devem ficar atentos ao prazo para o primeiro acesso ao aplicativo. A Justiça Eleitoral orienta que o procedimento seja feito até 3 de outubro, sábado anterior ao pleito. A reportagem é de Luísa Mello.
23: Os eleitores que pretendem usar o e-título para se identificar no momento da votação devem registrar o primeiro acesso no aplicativo até 3 de outubro, sábado anterior ao pleito. A ação da Justiça Eleitoral tem como objetivo evitar a sobrecarga do aplicativo no dia da eleição, quando o download e o primeiro acesso serão interrompidos. O ministro Cássio Nunes Marques, presidente do Tribunal Superior Eleitoral, informa que notificações já foram enviadas aos eleitores por meio do e-título para promover as atualizações.
24: A Justiça Eleitoral iniciou o envio de notificações oficiais pelo aplicativo e-título. A iniciativa busca facilitar o acesso a informações importantes para o exercício do voto, como a consulta antecipada ao local e a sessão de votação. Reforçamos, portanto, a recomendação para que eleitoras e eleitores mantenham o aplicativo atualizado, façam o primeiro acesso e confiram seus dados com antecedência.
23: Para usar a versão digital do título de eleitor com fotografia disponibilizada pelo aplicativo, é preciso apresentar o e-título diretamente na tela do celular ou no tablet ao mesário no dia da votação. Não serão aceitas capturas de tela nem documentos sem foto. O aplicativo também disponibiliza a consulta do local de votação e outras informações informações importantes durante o período eleitoral.
20: Nas eleições deste ano, estão aptos a votar quase 2 milhões de eleitoras e eleitores com algum tipo de deficiência, o maior número já registrado pela Justiça Eleitoral. Para garantir a autonomia desse público, são adotadas medidas de acessibilidade, como a preferência na fila no dia da votação, o direito de ingressar na sessão eleitoral com cão-guia e o auxílio de uma pessoa de confiança que pode acompanhar o eleitor na cabine de votação. No entanto, o acompanhante não poderá estar a serviço da Justiça Eleitoral, de partido político, federação ou coligação. Na urna eletrônica é disponibilizado um sistema de áudio que orienta cada passo da votação para os eleitores com deficiência visual e a Justiça Eleitoral fornece fone de ouvido descartável. A urna tem ainda teclado em braille e intérprete de Libras exibido no canto inferior da tela. Para o senador Flávio Arnes, do PSB do Paraná, a acessibilidade durante todo o processo de votação é um direito. Na avaliação dele, é preciso garantir condições adequadas para que as pessoas com deficiência não encontrem dificuldades para votar.
0: Direito, voto, acessibilidade, não ter problemas no local, participar do processo, é um direito fundamental de todos, todas na construção da democracia e também da pessoa com deficiência.
20: Quarenta e cinco jovens do programa Aprendiz do Futuro, de Lusiânia, em Goiás, visitaram o Congresso Nacional e conheceram de perto o trabalho de deputados e senadores. A visita aconteceu ao mesmo tempo em que o Senado analisa o Estatuto do Aprendiz, proposta que reorganiza as regras da aprendizagem profissional no país. Repórter Henrique Nascimento.
1: Conhecer onde as leis são discutidas fez parte da formação de 45 jovens do programa Aprendiz do Futuro, de Lusiânia, em Goiás. Eles visitaram o Congresso Nacional e acompanharam de perto espaços que até então muitos conheciam apenas pela televisão ou pela internet. Para o instrutor Gabriel Fonseca, a experiência aproxima os jovens da cidadania e das decisões que fazem parte da vida deles.
2: A visita ao Congresso Nacional, ela possibilitou que os jovens compreendessem na prática que esses espaços fazem parte da vida deles e da construção da nossa sociedade.
1: No Senado, a aprendizagem profissional também está em debate. A Comissão de Assuntos Sociais aprovou o Estatuto do Aprendiz, que reorganiza as regras para a contratação e formação de adolescentes e jovens de até 24 anos. O texto mantém cotas entre 5% e 15% e dá prioridade a jovens em situação de vulnerabilidade. O senador astronauta Marcos Pontes, do PL de São Paulo, defendeu mais oportunidades para que os jovens desenvolvam habilidades ligadas às novas tecnologias.
3: E eles agora, em tempo de tecnologia, inteligência artificial, eles têm a capacidade de fazer muito mais que muito adulto aí, né? Tentando aprender inteligência artificial, você dá um negócio desse na mão de um jovem, aí ele destrincha esse negócio rapidamente.
1: O projeto ainda vai ser votado pelo plenário do Senado.
20: Com trabalhos técnicos de Eliseu Caires, o Jornal do Senado fica por aqui. Acompanhe agora as notícias da Câmara dos Deputados. Boa noite e até amanhã.
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4: Proposta prioriza métodos de ensino específicos para pessoas com autismo.
25: Mercosul aprova acordo de cooperação educacional entre países do bloco.
26: Projeto de lei obriga instalação de brinquedotecas em delegacias da mulher.
27: Boa noite. Avança na Câmara a proposta que torna obrigatória a instalação de brinquedotecas em delegacias da mulher e em fóruns. O repórter José Carlos Oliveira tem os detalhes.
28: As comissões de defesa dos direitos da mulher e da previdência social, infância e adolescência aprovaram um projeto de lei que torna obrigatória a instalação de brinquedotecas em delegacias da mulher e em fóruns do país. A proposta do deputado Marques Beltrão, do União de Alagoas, tem foco no acolhimento de mães, crianças e adolescentes vítimas de violência nos espaços investigativos e da justiça. De acordo com o texto, as brinquedotecas deverão contar com atividades lúdicas e educativas e pelo menos um profissional habilitado para monitorar e adequar o espaço às necessidades das crianças. Uma das relatoras da proposta, a deputada Laura Carneiro, do PSD do Rio de Janeiro, ampliou o alcance da medida. Além de brinquedotecas, ela também prevê que as delegacias da mulher mantenham equipe multidisciplinar para atendimento às mulheres em situação de violência, como psicólogas, assistentes sociais, advogadas e pedagogas.
5: Nós já votamos aqui em todo um arcabouço jurídico que trata das crianças vítimas e testemunhas de crimes violentos. Criamos aí a escuta especializada e toda uma tecnicidade que tem que ser utilizada no Poder Judiciário. As brinquedotecas complementam essa lei. É muito importante que a criança e a mãe cheguem num ambiente, na hora da denúncia, né, da violência sexual, por exemplo, com algum tipo de acolhimento. E a brinquedoteca pode auxiliar essa criança nesse processo de oitivo.
28: Em outra alteração no texto, Laura Carneiro inclui na Lei de Diretrizes e Bases da Educação Nacional a previsão de que filmes nacionais e de conteúdos contra a violência doméstica e familiar passem a integrar o currículo complementar das escolas, com no mínimo 2 horas mensais. O texto original e as alterações ainda vão passar pela análise das comissões de Segurança Pública e de Constituição e Justiça. Da Rádio Câmara de Brasília, José Carlos Oliveira.
6: Segurança Pública.
7: Na Comissão de Segurança Pública, Alexandre Leite, do União de São Paulo, é relator do projeto que cria o Protocolo Nacional de Investigação de Crianças e Adolescentes Desaparecidos. O texto visa padronizar e agilizar as investigações desde o registro do desaparecimento.
8: O relatório de Alexandre Leite estabelece diretrizes para a atuação dos órgãos de segurança pública na busca por menores desaparecidos. A proposta também autoriza a divulgação imediata e georreferenciada de alertas em casos de risco à vida ou à integridade física da vítima.
7: Daiana Santos, do PCdoB do Rio Grande do Sul, apresentou o projeto que cria mecanismos de proteção e assistência integral às vítimas de crimes raciais. O texto prevê ações para evitar exposição indevida, constrangimentos e repetição desnecessária de depoimentos.
8: A proposta de Daiana Santos também determina que ocorrências com indícios de motivação racial sejam registradas como crimes raciais e não como crimes diversos. A iniciativa ainda assegura acompanhamento jurídico e prioridade na tramitação das investigações e dos processos.
7: Uma punição mais severa para o uso de drones em práticas criminosas é o que prevê proposta de Luiz Felipe de Orleans e Bragança, do PL de São Paulo. A ideia, segundo ele, é criar agravantes e ampliar penas em até 2/3 quando essa tecnologia for utilizada.
8: Luiz Felipe de Orleans e Bragança alerta para o avanço das facções que utilizam esses equipamentos no monitoramento policial, no transporte de armas e na entrega de insumos em presídios. Ele lembra que o texto não impõe restrição ao uso civil ou profissional dos drones.
7: Os deputados analisam o projeto de professora Marcivânia, do PCdoB do Amapá, que garante a transferência de servidoras públicas e empregadas da iniciativa privada em situação de violência doméstica para outras localidades como medida de proteção. O texto cria o Pacto Federativo de Proteção à Pessoa em Situação de Violência Doméstica e Familiar.
8: A matéria também cria um fundo nacional para custear as transferências e auxiliar financeiramente as vítimas, além de incentivos para empresas que aderirem ao programa. Professora Marcivânia explica que o objetivo é estabelecer mecanismos de cooperação entre os entes federados para viabilizar a medida.
7: A Câmara aprovou o projeto que estabelece o direito de indenização por dano moral nos casos de violência doméstica contra a mulher. A relatora do texto, Lídice da Mata, do PSB da Bahia, acredita que a medida amplia a proteção porque responsabiliza ainda mais os agressores.
9: Esse projeto, ele visa justamente fazer com que a mulher vítima da violência doméstica possa processar, ela possa ser recompensada financeiramente pelos danos morais à sua imagem. Então, ela reforça a condenação do agressor e ela reforça, portanto, a luta da vítima para combater esta violência.
27: Lídice da Mata argumenta que a violência doméstica provoca consequências que vão além das agressões físicas, atingindo a saúde mental e a dignidade das vítimas. Para ela, a proposta fortalece a Lei Maria da Penha e amplia os mecanismos de proteção às mulheres.
10: Relações Exteriores.
11: A representação do Mercosul aprovou um acordo para cooperação educacional entre os países do bloco. A repórter Maria Neves explica as medidas propostas.
12: A representação brasileira no Parlamento do Mercosul aprovou o acordo para reconhecimento de estudos e títulos de ensino superior técnico profissional, tecnológico, artístico e de formação de professores entre os países do bloco. Como ressaltou o relator, deputado Vermelho do PL do Paraná, o texto estabelece apenas princípios gerais e diretrizes para a cooperação. A implantação do reconhecimento mútuo dos diplomas ocorrerá depois que os ministros da Educação do Bloco aprovarem mecanismos como as tabelas de equivalência das disciplinas cursadas. Na opinião do deputado Vermelho, essa previsão garante mais estabilidade para a cooperação educacional entre os países.
13: Ao atribuir à reunião de ministros da educação a elaboração das tabelas de equivalências, dos instrumentos de reconhecimento e do mecanismo de implementação, o acordo prestigia os órgãos especializados do bloco e institui mecanismos permanentes de atualização de seus procedimentos, conferindo maior estabilidade e previsibilidade à cooperação regional em matéria educacional.
12: Vermelho defende ainda que a cooperação educacional vai favorecer a formação de recursos humanos, fortalecer as redes acadêmicas regionais e contribuir para o desenvolvimento científico, tecnológico e social dos países participantes.
13: É a oportunidade da integração dos nossos professores, dos nossos mestres com os países membros. Tendo a oportunidade de um professor de matemática lá de Foz do Iguaçu dar aula no Paraguai, dar aula na Argentina, no Uruguai e assim vice-versa. Eu acho que isso a gente passa a uniformizar ainda mais a questão educacional do Mercosul.
12: Para o presidente da representação brasileira no Parlamento do Mercosul, deputado Arlindo Quinalha, do PT Paulista, o mecanismo de cooperação educacional vai ser especialmente importante para estudantes brasileiros de medicina que se formam nos outros países do bloco. O parlamentar ressaltou que hoje, muitas vezes, esses profissionais encontram grande dificuldade para o reconhecimento do diploma estrangeiro. Da Rádio Câmara de Brasília, Maria Neves.
10: Ciência e tecnologia.
27: Adriano do Baldi, do PP de Goiás, é um dos signatários do requerimento de criação de uma frente parlamentar mista que visa fortalecer o programa espacial brasileiro, garantindo mais recursos e segurança jurídica para o setor.
11: Adriano do Baldi defende o apoio à Agência Espacial Brasileira por considerar a área estratégica para a soberania nacional e como vetor científico e tecnológico capaz de impulsionar a economia espacial e o desenvolvimento sustentável do país.
10: Educação.
27: Passou em mais uma comissão da Câmara proposta que prioriza o uso de métodos de ensino específicos para pessoas com autismo. A reportagem é de Mônica Tati.
14: O diagnóstico precoce e métodos de ensino específicos para pessoas com transtorno do espectro autista deverão ser priorizados. É o que prevê projeto aprovado pela Comissão de Educação da Câmara dos Deputados. O relator na Comissão de Educação, o deputado Tarcísio Mota, do PSOL do Rio de Janeiro, acatou a sugestão da Comissão de Defesa dos Direitos das Pessoas com Deficiência, que alertou que já existem mecanismos para reconhecer a diversidade no processo educacional na LDB, a Lei de Diretrizes e Bases da Educação. Tarcísio Mota considera que a alteração se enquadra melhor na Política Nacional de Proteção dos Direitos da Pessoa com Transtorno do Espectro Autista, que estabelece a promoção e incentivo à formação continuada dos profissionais da educação para a educação especial inclusiva. Mota também reforça a necessidade de suporte pedagógico nas salas de aula do ensino regular.
0: A Política Nacional de Educação Especial Inclusiva orienta os sistemas de ensino para garantir a escolarização de estudantes com deficiência, transtornos do desenvolvimento e altas habilidades ou superdotação em classes comuns do ensino regular, mediante suporte pedagógico adequado e práticas educacionais inclusivas. Nesse contexto, a formação inicial dos profissionais de educação constitui elemento central para a efetivação das políticas de inclusão escolar, especialmente no que se refere à adoção de metodologias pedagógicas acessíveis, estratégias de ensino diversificadas e instrumentos de apoio capazes de responder às diferentes necessidades educacionais dos estudantes.
14: O projeto que prevê métodos adequados de ensino para pessoas com transtorno do espectro autista aguarda a apreciação da Comissão de Constituição e Justiça. Se for aprovado, segue para votação no Senado Federal. Da Rádio Câmara de Brasília, Mônica Tati.
15: Economia.
16: Rui Carneiro, do Podemos, da Paraíba, apoia a proposta que altera o cálculo do IPVA e estabelece limites para despesas da administração pública. O texto prevê que o IPVA seja calculado com base no peso do veículo e também limita os gastos com publicidade institucional a 0,1% da receita corrente líquida dos entes federados.
17: Rui Carneiro defende um teto de 1% sobre o preço de venda do automóvel para o IPVA e a criação de limites para o orçamento do Poder Legislativo e dos Tribunais de Contas. Na visão dele, a medida aumenta a previsibilidade tributária e contém os gastos públicos.
16: Valdemar Oliveira, do Avante, de Pernambuco, apresentou o projeto que permite deduzir do imposto de renda despesas com assistência veterinária para animais de estimação. De acordo com o autor, a medida incentiva os cuidados com a saúde dos animais, reduz o abandono e estimula a formalização do setor.
17: A proposta de Valdemar Oliveira é estabelecer limite anual de até R$5.000 por contribuinte para o benefício. O texto prevê ainda a dedução de gastos com consultas, exames, cirurgias, medicamentos, vacinas e planos de saúde veterinários mediante comprovação das despesas.
15: Consumidor.
16: Beto Pereira, do Republicanos de Mato Grosso do Sul, apresentou projeto que obriga as prestadoras de telecomunicações a retirar em até 30 dias após o cancelamento do contrato os equipamentos instalados na residência do assinante. Pela proposta, a retirada deve ser feita sem custos para o consumidor.
17: Beto Preto incluiu no texto que a rescisão contratual deverá ser processada após o prazo de 30 dias, independentemente da devolução dos aparelhos. Na visão do parlamentar, a medida busca reduzir transtornos aos consumidores e tornar mais ágil a troca de prestadoras de serviço.
15: Desenvolvimento Regional.
16: Sérgio Brito, do PSD da Bahia, considera importante ampliar o debate sobre a criação de municípios no Brasil. Ele argumenta que a discussão deve levar em conta o projeto que estabelece regras para emancipação, incorporação, fusão e desmembramento de municípios.
17: Por isso, Sérgio Brito propõe a participação de representantes do governo, de entidades municipalistas e de especialistas no tema. O deputado ressalta que o objetivo é aperfeiçoar as regras para reorganização territorial e fortalecer o desenvolvimento regional e o pacto federativo.
16: Projeto de Félix Mendonça Júnior, do PDT da Bahia, cria o Programa Nacional de Desenvolvimento da Cacauicultura e do Chocolate Artesanal. A proposta reduz impostos federais e simplifica regras ambientais e sanitárias para agroindústrias cacaueiras.
17: O texto cria ainda um fundo para fortalecer a cadeia do cacau e do chocolate de origem. Segundo Félix Mendonça Júnior, a medida amplia a competitividade do Brasil, hoje o sexto maior produtor mundial, no mercado global que movimenta mais de 130 bilhões de dólares ao ano.
15: Saúde.
16: Antônio Andrade, do PSDB de Tocantins, defende a aprovação de projeto que cria o Programa Nacional de Vacinação Inclusiva para pessoas com deficiência e com autismo. A proposta prevê atendimento prioritário, ambientes adaptados e possibilidade de vacinação domiciliar.
27: Relator da matéria na Comissão de Saúde, Antônio Andrade, recomenda que o programa seja incorporado às regras nacionais de imunização. O texto também prevê capacitação dos profissionais de saúde e materiais acessíveis para orientar pacientes e familiares.
1: Direitos Humanos.
2: A Câmara aprovou regras para a comunicação ao Conselho Tutelar de Atendimentos de Saúde à Criança. A repórter Paula Bittar nos conta como deve funcionar.
3: A Comissão de Constituição e Justiça da Câmara aprovou um projeto que exige a definição de hipóteses objetivas que obrigam a comunicação ao Conselho Tutelar por profissionais de saúde de casos envolvendo crianças e adolescentes. A medida busca evitar que a notificação dependa apenas da avaliação subjetiva do profissional. De acordo com o texto aprovado, os gestores do Sistema Único de Saúde deverão definir as hipóteses específicas em que a comunicação será obrigatória. As informações enviadas às autoridades e os prontuários e fichas de atendimento devem ser mantidos em sigilo. Atualmente, o Estatuto da Criança e do Adolescente determina que a suspeita ou a confirmação de castigo físico, de tratamento cruel ou degradante e de maus tratos contra criança ou adolescente seja informada ao Conselho Tutelar. A proposta que exige a definição de hipóteses objetivas que obrigam a comunicação ao Conselho Tutelar por profissionais de saúde de casos envolvendo crianças e adolescentes já pode seguir ao Senado. Da Rádio Câmara de Brasília, Paula Bittar.
27: Capitão Alberto Neto, do PL do Amazonas, critica o veto presidencial à proposta que prevê a distribuição gratuita do cordão de girassóis pelo SUS. Ele argumenta que a medida garante inclusão e dignidade para pessoas com condições não visíveis.
18: Ao enxergar o cordão de girassóis, você vai ter empatia e vai entender que aquela pessoa precisa sim de prioridade. Isso tem facilitado e tem dado inclusão mais a essas pessoas que têm deficiências não visíveis. E o que nós fizemos uma nova lei, que foi distribuir esses cordões de girassóis pelo SUS. E o governo federal veta essa lei, alegando questões orçamentárias. O custo é muito, muito baixo.
2: Na opinião de Capitão Alberto Neto, a distribuição gratuita do cordão amplia o acesso das pessoas ao símbolo de identificação, o que, segundo ele, favorece o atendimento prioritário e a inclusão. Para o deputado, o impacto financeiro da medida é irrelevante diante do seu papel social.
1: Previdência.
27: Marreca Filho, do PRD do Maranhão, defende a aprovação de projeto que assegura a revisão humana sobre decisões automatizadas que neguem, suspendam ou reduzam benefícios de pessoas em vulnerabilidade. Autor da proposta, ele explica que a análise deve ocorrer antes de a medida produzir efeitos.
2: O texto de Marreca Filho também determina que o cidadão seja informado em linguagem simples sobre o uso da inteligência artificial e os principais critérios considerados na decisão. A matéria ainda estabelece canais acessíveis para contestação por meios não digitais.
1: Últimas notícias.
27: O jornal Câmara dos Deputados chega a Sete Lagoas, em Minas Gerais, amanhã, para mais uma gravação itinerante da Voz do Brasil nos estúdios de emissoras da Rede Câmara de Rádio.
2: Lado a lado, um âncora da Rádio Câmara de Brasília e um âncora da emissora local vão apresentar as notícias relacionadas aos deputados federais. O programa, gravado em Sete Lagoas, irá ao ar na próxima sexta-feira, dia 25.
27: Termina agora o Jornal Câmara dos Deputados, produzido pela Rádio Câmara, com trabalhos técnicos de Wellington Teles e apresentação de Val Monteiro e Luciana Vieira. Uma boa noite para você.
2: A Voz do Brasil está de volta amanhã. Boa noite.
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Amém. Eu prefiro o paraíso. E esse seja o grito dos santos da sua vida com desejo de santidade. Deus abençoe.

0: que a união da tua alma com Jesus Eucarístico seja a luz que dissipa as trevas, a força que lhe sustente e a única felicidade do seu coração. Em nome do Pai, do Filho e do Espírito Santo. Amém.
1: Ficai comigo, Senhor,
2: porque vossa presença me é necessária
0: para não vos ofender.
1: Bem sabeis quão facilmente vos abandono.
0: Ficai comigo, Senhor,
2: porque sou fraco e preciso da vossa fortaleza
1: para não cair tantas vezes.
0: Ficai comigo, Senhor.
1: Ficai, Senhor,
0: porque sois a minha vida.
1: E sem vós me esmorece o fervor.
0: Ficai comigo, Senhor,
1: para me mostrardes vossa vontade.
2: Ficai comigo, Senhor, porque desejo amar-vos muito e estar em vossa companhia.
0: Ficai comigo, Senhor, se quereis que eu vos seja fiel.
1: Ficai comigo, Jesus, porque minha alma, com quanto seja paupérrima,
2: todavia quer ser para vós uma habitação de consolação, um ninho de amor, então.
1: Ficai, Senhor, comigo. Busco somente a vós,
0: o vosso amor,
2: a vossa graça,
1: a vossa vontade,
2: o vosso espírito,
0: porque vos amo.
1: Recompensa alguma
2: senão o aumento de amor. Amar-vos com perfeição
1: por toda a eternidade.
0: São Padre Pio, rogai por nós.
1: Ficai, Senhor,
0: em nome do Pai e do Filho.

vocês conhecem assim: amigos pra sempre, dois amigos que nascerão pela fé.

Gente, eu quero agradecer a presença de todos vocês que estiveram aqui hoje e ajudaram para que esse plano de Deus se realizasse. Agradeço a minha banda, a minha família, a todos que fazem parte deste sonho comigo. Um abraço a todos vocês. Vamos curtir a nossa saideira. Um abraço, gente. Tchau.

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0: 4:56.
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2: Não há nada nessa vida que possa te separar de Deus. O motivo é um só. Ele te ama. E quem ama não abandona, não trai, não esquece. Ainda que o teu coração não sinta, não perceba.

0: 8:45.
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Parece que o velho tá meio constipado. Parece que o velho tá meio constipado. Bom dia, os pessoais do meu sertão. Os pessoais do meu sertão vai acordando cedo e já vai trouxendo as orelhas do raio pra assuntar o velho. Bom dia. Bom dia, vocês que tá nas roças. Bom dia, vocês que tá na cidade, vizinhança toda. Bom dia. Louvado seja nosso Senhor Jesus Cristo e para sempre seja louvado, meu filho. Ah, seu menino, com as bênçãos de Deus, com as graças divinas, Deus abençoe todos nós. Que Deus nos dá virtude, saúde, paz, alegria, um rebanho de coisa boa. Que Deus nos ajuda. Deus abençoe nosso povo, que Deus abençoe nossa gente, que Deus nos livre de todos os males desse mundo, meu filho. É, nós vai pegando com Deus, nós vai pegando com Deus, porque quem se apega com Deus é valido. Bom dia pra vocês que tá aqui, bom dia pra vocês que tá lá, bom dia pra vocês que tá nas bandas de cá, nas bandas de lá. Bom dia pra vocês que tá nas roças. Bom dia pra vocês que tá na cidade, vizinhança toda. Bom dia, bom dia. Meus povos e minhas povas.

muita gente já vai acordando cedo e já vai dando notícia. Muita gente já vai acordando cedo e já vai dando notícia. Os pessoais que já acordou cedo já tá lá botando com as coisas. Vocês que tá nos currales, lá botando com as criação. Vocês tá na cada roda fazendo farinha, relando mandioca pra fazer um beijozinho. É, comadre Tia Dalva. Deus da virtude, eu sei, minha filha. Viu? Deus ajude a fazer um beijozinho. Vai um beijozinho. Oh, yeah. Um beijozinho. Um esculateiro de café, nós passa o dia. Passa o dia. Já é 5h51, faltando 9 minutos para 6 horas. Bom dia. Bom dia, vocês que tá assuntando o véio. Deixa o véio prosseguir. Já tem muita gente acordado, né? Mandando zat zat pro véio. Já já o véio vai atender a mensagem. Já já o véio atende as mensagens. Já já o véio vai atendendo todas as mensagens que vai chegando no zat zat. Manda um abraço pra meu compadre João Vitor, um menino bom, né? Menino, onde vê a gente, aquela satisfação com a gente, educado, gentil, pedra 90 esse menino, viu? Compadre João Vitor, obrigado, meu filho, Deus ajuda você. 5h52 e deixa o velho prosseguir, meu filho, tocando a música. Morreu ontem, não foi? Rick, da dupla Rick Rene. Juntamente com os companheiros dele, mas foi uma tragédia medonha. Ei, eu vou te falar, viu, menino? Oh, que esse mundo tem coisa, esse mundo.

0: 16 horas, mais um minuto já. 6 e 1, meu filho, 6 e 1, minha filha. Bom dia, os pessoais do meu sertão. Bom dia, meus povos. Bom dia, minhas povas. Bom dia, vocês que vai acordando cedo e vai juntando o véio. Bom dia. Bom dia, vocês que tá nas roças. Bom dia, vocês que tá na cidade, vizinhança toda. Bom dia. Não se aperrei, não se espante, que o velho tá com vocês toda hora e todo instante. Com as bênçãos de Deus, com as graças divinas, que Deus abençoe nós, que Deus ilumina nós, que Deus dá virtude pra nós. Com o padre Nilton Motopato, de Caetité no Brasil, já acordou. De Caetité no Brasil, já acordou cedo, já tá assuntando o véio. Bom dia. Bom dia, os pessoais que vai assuntando o véio. Bom dia, bom dia, vocês que tá assuntando.
1: Bom dia, velho. Ah. Tudo bem, padre? Eu gostaria que você passe pra minha música de André e Andrade aí, viu? Estrela de Ouro, viu? E fala seu compadre Marcolino, quem tá falando. Passa essa música pra mim, gentileza aí.
0: Oi.
1: Escuta, viu?
0: Oi, meu
1: filho. Compadre, tudo de bom aí.
0: Bom dia.
1: Passa minha música aí, que eu tô na escuta aqui.
0: Um abraço, meu compadre, pra você, mas sua família toda. Muita gente vai acordando cedo. Deixa eu ver quem mais já acordou. Quem mais já acordou? Quem mais já tá assuntando, velho? Bom dia. Quem mais já tá assuntando? Daniel da Fazenda Brejo Sujo também já acordou cedo, já tá assuntando, velho. Bom dia. Compadre Zé Leão do Embuzeiro também já acordou cedo. Bom dia. Bom dia, meus povos. Bom dia, minhas povas. Deixa eu ver quem mais já acordou. Quem mais já acordou cedo pra assuntar o velho? Quem mais já acordou cedo pra assuntar o velho? Véi, bom dia. Já tô na escuta desse maravilhoso programa. Todo dia cedo, tô na sintonia.
2: Ô, oh, véi, bom dia, véi, beleza? Aqui é Pedrinha Cajazeira, véi. Tô aqui na escuta do programa e tô na luta. Valeu.
0: Aí, compadre Pedrinha, Pedrinha da Cajazeira, já acordou cedo. Pedrinha da Cajazeira, já acordou, foi cedo. Bom dia, meu filho. Você e toda a sua família. Deus dá virtude, eu sei tudo, né? Vai acordando cedo e vai dando notícia pro velho que tá assuntando o velho. Sei que tá nas roças.
3: Quem vive?
0: Deixa eu ver quem mais já acordou, né? Oi, compadre Gideon. Compadre Gideon já acordou, né, compadre? Bom dia, meu filho. Deus dá virtude, eu sei sua família. Deixa eu ver quem mais já acordou.
3: Ai, meu Deus.
0: Muita gente acordando cedo e vai dando notícia. Muita gente acordando cedo e vai dando notícia e vai dando notícia. Né, que tá assuntando, véi. Bom dia. Deixa eu ver quem mais já acordou. Né, Jessilene já acordou cedo. Obrigado, Jessilene, lá da Travessa, Novo Horizonte. Bom dia. Bom dia, meus povos. Bom dia, minhas povas. Deixa o véio prosseguir, deixa o véio prosseguir. Oh, musguinha bonita da mãe de Deus. Oh, musguinha bonita.

Diz que o véio tá constipado. Quem souber rezar de constipação. Vocês. Oh,

sabe rezar de constipação. Já é 6:13, já 6:13, meu filho. Muita gente vai acordando cedo pra soltar o véio, bom dia. Beijo, deixa o véio mandar um abraço pra comadre Sandra, viu? Pra compadre Almir Brito, vereador. Pra Laurinha também já acorda cedo pra soltar o véio. Vinícius, Deus ajuda vocês, Deus dá virtude, pessoas boas, né? Pessoas boas, onde vê a gente, aquela satisfação com a gente. Deus que ajuda vocês. Hora dessa, Laurinha já acordou, foi cedo pra ir pra escola. Já vai acordar, foi cedo pra ir pra escola. Deus que ajuda vocês, meus filhos. 6:13, Jessilene da Travessa, Novo Horizonte, também já acordou cedo. Já falo, véi, bom dia, já tô escutando o programa do senhor. Passo um alô pra manhinha Maria José e meu pai Belarmino, que todo dia

Mais 14 minutos já, 6:14, meu filho. Bom dia, véi, benção, véi, te abençoe. Fala aí, meu velho, pra embasa soltar água, viu que a cidade tá sem água, o que que tá sucedendo? Verdade, o pessoal tá pedindo água, o pessoal da embasa, né, pra abrir os registros da água, viu, nos bairros, tá faltando água. 6:14, chover que mais já acordou, muita gente vai acordando, muita gente vai acordando e vai juntando, véi, bom dia. Bom dia, véi, tudo bem com o senhor? Tô assim, minha filha. Aqui quem fala é Anne, da Fazenda Represo, município de Brumado. Obrigado, viu, Anne? Aí da Fazenda Represo, município de Brumado. Véi, mande um alôzinho, um abraço pra minha mãe, Silene, pra minhas irmãs, Elisa e Lívia. E passa uma música pra nós. Ofereço pra todos que tiver na escuta. Um abraço, véi. Obrigado, minha filha. É educada essa menina, né? Ô, menina educada nesse mundo, viu? Com Mariane, lá da Fazenda Represo, município de Brumado. Obrigado, minha filha. Dá lembrança amanhã com a dona Silene, viu? Um abraço pra Elisa e pra Lívia também. Deus que ajuda vocês. Bom dia, meu véi, mande um alô pra mim, aqui é Nadir da Fazenda Pancadão. Obrigado, viu, comadre Nadir, só assumiu, não somos não, minha filha, não somos assim não, gente. Comadre Nadir, lá do Pancadão, já acordou cedo, já tá assuntando, véi, bom dia, véi, bom dia, bom dia. Quem fala que é Luciene de Passagem de Areia, mande um alô pra toda a minha família, véi. E passa a música de Sandy Santiago. Lembrar vocês, viu? Deixa eu ver aqui, que se mandou pra mim. É 6:16.

né? Dia 1º de novembro vai ter a 4ª cavalgada do Bar de Dada, lá na Vaz da Onça, minha gente, viu? Vai ter cheira show, Jonathan dos Teclados, viu? Eu vou estar lá mais meu neto pra nós dançar forró, até gastar o solado da precária. Vai ser uma festança bonita, vai ser dia 1º, viu? De novembro, na Vaz da Onça. Cavalgada no Bar de Dada. Um abraço pra meu compadre Binho. Binho é pedra 90. 6h17. Deixa eu ver quem mais já acordou. Muita gente vai acordando. Muita gente vai acordando e vai dando notícia. Muita gente vai acordando. Olha quem acordou. Compadre Ramon, Marcomar, Lucimara, lá de Guarambi. Compadre Ramon, Marcomadre Lucimara, lá de Guarambi, já acordou cedo, já tá assuntando o véio. Bom dia. Bom dia pra compadre Elton Amaral do Gás e toda a família, né, meu filho? Tá escutando o programa do véio. Bom dia. Muita gente vai acordando cedo e vai dando notícia.

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né? Só ali assim, da Avenida Santana, pra quem vem pra rádio assim, ó. Aqui é do lado de cá. Viu? O telefone Zat Zat é 99961.

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0: Aí, minha filha, que hora é essa? Que o relógio do velho, parece estar meio desnorteado. O relógio do velho tá dando quase 10 e pouca. Fala pro povo que hora é essa.
1: 6:42.
0: 6 e quanto?
1: 6:42.
0: Ah, 6 e uns quebrados. 6:42 já, 6:42, meu filho. 6:42, minha filha. Muita gente vai acordando cedo. Ela tá assuntando, velho. Edilene acordou, mandou mensagem dizendo que tá assuntando.

velho hoje tá meio rupiado. 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

0: mais 43 minutos já, meu filho. 6h43, meu filho.
1: Bom dia, véi.
0: Bom dia.
1: Que Zarinho do assentamento Serra Grande, véi. Como é que você tá, véi? Eu tô bem, véi. Véi, manda uma musiquinha pra gente aí, véi. Manda uma musiquinha pra gente aí. De Roberto Carlos, véi. Qualquer música de Roberto Carlos aí. Gosto das músicas de Roberto Carlos. Gosto muito mesmo, velho. Ofereci aqui pra minha esposa Loura, que é apelido Denivaldo, daquele de assentamento Serra Grande. Pra todos os amigos meus que estejam ao meu lado. Ronildo. Talzinho aqui da Matinha. Gil do Pouso Alto, que ele tá oferecendo a Zarinho, Gil, seu amigo, Gil.
0: Ei, Gil,
1: pra você e todos os amigos seus aí.
0: Privé, Gil,
1: filho, privé. Esposa. E um abraço pra todos os amigos meus.
0: Amém.
1: Alô, Gil, um abraço, meu amigo Gil. Nadal.
0: Ai,
1: todos os ouvintes aí, viu?
0: Viu, meu filho? Compadre Cesarino. Compadre Cesarino tá escutando o velho lá no assentamento Serra Grande, município de como é que chama? De Coribe. Tá escutando o velho. Bom dia. Bom dia, meu filho. Ei. Pessoal, vai.
2: Bom dia, seu Dionísio, aqui é Edivaldo de Guanambi, Bahia. Eu quero ouvir uma música do Zezé Camargo Luciano, é o amor, oferece para toda a equipe da Rádio Educadora de Caetité. Vai para Sonária, em Caetité, Bahia, ali em Curitiba, Paraná, e manda um alô para os pessoal de Contenta, que é muito legal.
0: Muito legal. Mas
2: você é com que está na escuta, Vivaldo.
0: Amém, meu filho. Bom dia. É isso. 6h46, 6 horas, mais 46 minutos.
3: Bom dia, velho. Niso mandou alô pra dona Ana, em Rocheiro. Ela é arrasada pra Rocheiro, do Leite, e Didi do Fusca, e João de Aurora. E toda a galera da Lupício e Cassiano, para dar a farinha rupiado. E mané café, mané balai.
0: Aí, um abraço para compadre Didi do Fusca, compadre Cassiano, e João de Aurora, e compadre mané balai do Espetinho. É, meco, um abraço para você, meu filho. 6h46. 6 horas mais 46 minutos. O tempo vai passando, e o velho vai falando.
4: Bom dia, velho Dionísio. Aqui é a Manda de Passagem de Areia. Quero mandar um abraço lá pra minha amiga Lúcia, na Laje Manguá. Pra minha mãe Delice, tia Dé do Baé. Papá Dindinho, pra Zequinha, que fez a Romaria 2026 aí, de muito. A gratidão ao Senhor bom Jesus, muito abençoado. Só faltou você, velho, mas o Paulão.
0: Mas
4: quem sabe ano que vem, né, velho? A gente vai de novo. E agradecer também aos motoristas, Pio, Romilton e a todos, né? Os romeiros. Um abraço a todos mesmo.
0: Amém.
4: E gratidão ao Senhor bom Jesus por tantas graças recebidas.
0: Amém.
4: A senhora Santana, Senhor bom Jesus,
0: amém,
4: por todas as graças. Obrigada, velho. Manda uma música bem especial aí pra nós.
0: Ei. 6h48, 6h48, faltando os quebradinhos para 7 horas. Tá faltando os quebrados para 7 horas.

0: Parece que botar quebrante, cê sabe rezar de quebrante? Quem souber rezar de quebrante, reza pro véio, reza pro véio.
1: 6h48, deixa eu ver quem mais já acordou. Viu, véio, bom dia. Mande um abraço pra Juscilene e toda minha família, véi, nós tá assuntando seu programa. Deixa eu ver quem mais já acordou, né? Muita gente vai acordando e vai dando notícia. Comadre Bastiana já acordou. Lá dos Cardoso, né? Já acordou cedo, bom dia. Quem vai?

meio encorujado, com abrição de boca, acho que é quebrante, gente, acho que botaram quebrante meu. Oi. Oi, então se não for quebrante é constipação. Se souber rezar de constipação e de quebrante, reza aí. 6h50, faltando 10 minutos pra upar coisa. O padre Neguinho, Lagoa do Mato, já acordou. O padre Neguinho acordou, só tá quente, né, velho? Tá bem, viu, Neguinho? Moço, só. Ô, oh, quinturão medonho da gota serena, moço. Que o sol esquentou. Ontem parece que o bichinho foi deixou uma cartela de ovo cair no meio da rua. Os ovos caíram, a rua tava quente, fritou tudo os ovos. Foi, moço? Ontem eu vi na reportagem, no celular. Eu vi passando no celular. Deixou cair uma cartela de ovo no meio da rua, dos paralelos. Aí os trem tava quente, moço, aí tem fritou tudo os ovos. Tão quente que tava. Já é 6h30, o véio já vai se embora, o véio já vai se embora. Amanhã cedo o véio volta com as bênçãos de Deus, com as graças divinas. Que Deus abençoe todos nós, em nome de Jesus, amém. Que Deus nos alivre de todos os males desse mundo. E vá pegando com Deus, gente. Vá pegando com Deus, que fazer, como diz o caso, quem se apega com Deus é valido, meu filho.

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1: 7:37.
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0: 7:58, 7:58. Muito bom dia a todos e a todas. Sejam todos bem-vindos ao nosso Jornal da Manhã. Muito obrigado pela sua audiência. A partir de agora, claro, você muito bem informado aqui através do nosso Jornal da Manhã, que está começando na manhã desta quarta-feira, 23 de setembro do ano 2026. Bom dia a todos e a todas. Bom dia, Silvano Silva.
1: Bom dia, Paulão. Bom dia, ouvintes do Jornal da Manhã.
0: E vamos às manchetes do dia.
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0: Às 7:59, 7:59 agora. Música sertaneja perde cantor e compositor. Tragédia com helicóptero em que estavam cantor Rick e mais outros integrantes choca o Brasil.
1: CadÚnico orienta acesso a benefícios para mulheres chefes de família.
0: Às 7:59, cenário político. Flávio Bolsonaro oscila para cima no Nordeste, mas perde terreno para Lula no Sudeste, aponta pesquisa.
1: Novo remédio contra câncer de mama avançado é aprovado pela Anvisa.
0: Homem de 56 anos perde a vida após queda de moto na zona rural de Igaporã.
1: Sinais de negligência contra crianças exigem atenção.
0: Bolsa Família, beneficiários, Colis Final 4, começa a receber benefício.
1: Sétimo CIEP, Seminário Interdisciplinar de Ensino, Extensão e Pesquisa em Caetité. Para falar do assunto, nós estaremos conversando com Keila Mendes, professora doutora, diretora do Campus 6 da UNEB em Caetité, onde está acontecendo o Seminário Interdisciplinar de Ensino, Extensão e Pesquisa.
0: Ainda no cenário político, pesquisa mostra ACM Neto com 51,3% e Jerônimo com 43,6% na Bahia. Essas e outras notícias a partir de agora no nosso Jornal da Manhã.
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0: E assim vamos nós, deixando claro você muito bem informado. Muito obrigado pela sua audiência. Você que se liga na gente, ouvindo, claro, a nossa potente Educador FM 100,7, Caetité, Bahia, Brasil. Até às 9, você muito bem informado. 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
0: 8:04 é o Jornal da Manhã, deixando você bem informado. Muito obrigado pela sua audiência. Se é você que se liga na gente, você que está em casa, no carro, no trabalho, onde quer que esteja, tá? Muito obrigado você acompanhando o nosso Jornal da Manhã. Às 8:05, 8:05 agora. Olha, homem de 56 anos morre, homem de 56 anos morre após queda de moto na zona rural de Igaporã. Um homem de 56 anos. Morreu depois de sofrer uma queda de motocicleta na localidade de Caraíbas, na zona rural de Igaporã. A vítima foi identificada como Joaquim Juscelino Alves da Silva, natural de Caetité, e de acordo com as informações da 38ª Companhia Independente da Polícia Militar, uma equipe do Serviço de Atendimento Móvel de Urgência SAMU 92 acionou a PM por volta das 19:13. Ao chegarem ao local, os profissionais constataram que o motociclista já estava sem sinais vitais. O trecho onde ocorreu o acidente foi isolado para a realização da perícia pelo Departamento de Polícia Técnica, DPT. A motocicleta, uma Honda CG 125 Titan de cor verde, também foi submetida aos procedimentos periciais e posteriormente liberada. Após o trabalho das equipes responsáveis, o corpo foi encaminhado para exames médicos legais. 8:06, 8:06 agora.

0: 8:06, 8:06, o nosso Jornal da Manhã, agora com assunto sobre o Cadastro Único, o CadÚnico. CadÚnico orienta acesso a benefícios para mulheres chefes de família. Quem tem os detalhes desse assunto de Brasília é o repórter Claudimário Carvalho.
1: Mulheres responsáveis pela família inscritas no Cadastro Único podem participar de programas de habitação, energia elétrica, transferência de renda e outros benefícios, conforme os critérios de cada programa. O Cadastro Único para Programas Sociais, o CadÚnico, é utilizado na seleção de famílias para benefícios como Minha Casa Minha Vida, Tarifa Social de Energia Elétrica, Bolsa Família, Gás do Povo e Pé de Meia. A inscrição não garante o recebimento automático. Cada programa tem regras próprias. Para manter o cadastro atualizado, a responsável familiar deve procurar o Centro de Referência de Assistência Social, o CRAS, ou o posto do CadÚnico do município. A atualização deve ser feita a cada 2 anos ou sempre que houver mudança de endereço, nascimento, falecimento ou alteração na renda. Para cadastro, a responsável familiar deve apresentar documento oficial com foto e comprovante de residência. Os demais moradores precisam apresentar documentos pessoais. Informações sobre benefícios e a situação cadastral também podem ser consultadas pelo aplicativo Cadastro Único. Saiba mais em gov.br/mds. Com redação de Diego Freitas, da agência Rádio Gov em Brasília, Claudimário Carvalho.
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3: 8:08, 8:08 é o nosso Jornal da Manhã, deixando você bem informado. 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8:09, dá só um tempo, daqui a pouco de volta com outras informações aqui no nosso Jornal da Manhã.

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1: 8:24, 8:24. Muito obrigado você que se liga na gente ouvindo o nosso Jornal da Manhã. Lembra você que a partir das 9 horas tem ele, Pedro Silva, que chega para comandar muito bem o show da manhã, tocando boa música, informando também com credibilidade, o programa do Pedro Silva, um programa muito interativo, e mesclado de boas músicas e também de informações para todos os nossos ouvintes. É o Pedro Silva Categoria, que chega para comandar com muita maestria o show da manhã. 8:25, muito obrigado a você. Paulão, bom dia, estou ouvindo o Jornal da Manhã aqui em Ubiraçaba, região de Brumado. Todos os dias nós estamos ouvindo a Rádio Educadora. Então, grande abraço aos amigos aí de Ubiraçaba, na região de Brumado, ouvindo o nosso Jornal da Manhã. Muito obrigado pela audiência. 8:25, bom dia.
2: Agora no nosso Jornal da Manhã, a informação a respeito de sinais de negligência contra crianças exigem atenção. Quem tem os detalhes de volta de Brasília, o repórter Claudimário Carvalho.
3: A negligência contra crianças e adolescentes pode ocorrer quando cuidados básicos para garantir proteção, saúde e educação deixam de ser assegurados. Falta frequente de alimentação adequada, ausência de cuidados de higiene, falta de atendimento de saúde, faltas prolongadas à escola sem justificativa e exposição recorrente a situações de risco estão entre os sinais que merecem atenção. De acordo com o Ministério dos Direitos Humanos e da Cidadania, um sinal isolado não confirma uma situação de negligência. É preciso considerar o conjunto das circunstâncias e o contexto familiar e social. O Estatuto da Criança e do Adolescente estabelece que nenhuma criança ou adolescente deve sofrer negligência e determina a proteção de direitos como vida, saúde, alimentação, educação, dignidade e convivência familiar e comunitária. Diante de uma suspeita, a rede de proteção pode ser acionada. O Disque 100 recebe denúncias gratuitamente 24 horas por dia, todos os dias da semana. A denúncia pode ser anônima e feita por telefone pelo número 100 ou pelo WhatsApp com DDD 61 99611 0100. Também é possível procurar diretamente o Conselho Tutelar, escolas, unidades de saúde e serviços de assistência social. Esses canais podem avaliar a situação e encaminhar o caso aos órgãos responsáveis. Da Agência Rádio Gov em Brasília, Claudimário Carvalho.
2: São 8:27, 8:27. Novo remédio contra câncer de mama avançado é aprovado pela Anvisa. Câncer de mama é o mais comum entre mulheres no Brasil. Mas Tatiana Alves tem os detalhes deste novo remédio.
4: A Agência Nacional de Vigilância Sanitária, a Anvisa, aprovou o registro de um novo medicamento para o tratamento do câncer de mama em estágio avançado ou com metástase. O remédio, chamado Etcamar, tem como princípio ativo a substância camizestranto e é indicado a pacientes adultos com um tipo específico da doença. O tratamento é voltado para tumores que apresentam um receptor de estrogênio positivo, conhecido pela sigla ER+, e que não possuem a proteína HER2. O medicamento também é destinado a mulheres que desenvolveram a mutação genética ESR1 durante o tratamento inicial com terapia hormonal associada a inibidores de CDK4/6 por pelo menos 6 meses. De uso

oral, o remédio surge como uma nova alternativa terapêutica para pacientes que ainda não apresentam sinais de avanço da doença em exames de imagem ou na avaliação clínica, mas que já possuem a mutação do gene ESR1, fator associado à resistência aos tratamentos hormonais convencionais. Segundo a Anvisa, o medicamento pertence a uma nova geração de terapias conhecidas como degradadores seletivos do receptor de estrogênio. Na prática, ele bloqueia e promove a eliminação desses receptores nas células cancerígenas, dificultando o crescimento dos tumores que dependem desse hormônio para se desenvolver. O câncer de mama continua sendo o tipo de tumor maligno mais frequente entre as mulheres. Dados do Instituto Nacional do Câncer apontam que mais de 73 mil casos da doença foram registrados no Brasil entre 2023 e 2025. O número representa cerca de 30% de todos os diagnósticos de câncer na população feminina. Da Rádio Nacional no Rio de Janeiro, Tatiana Alves.

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1: 8:32, 8:32 agora, o Jornal da Manhã pela nossa Educador FM 100,7, Caetité, Bahia, Brasil. Olha, tragédia com helicóptero que estava o cantor Rick e mais outros integrantes, choca o Brasil. A música sertaneja brasileira. A música sertaneja perde um grande ícone. Compositor, cantor, Rick. O cantor Rick solo, da dupla Rick Renner, morreu aos 59 anos após a queda de um helicóptero na Serra de Santa Catarina. A aeronave que estava desaparecida desde a tarde da segunda-feira, dia 21. E foi localizada ontem na região de Urubuci. 5 pessoas estavam a bordo e morreram no acidente. Segundo as equipes de resgate, o helicóptero havia decolado de Porto Belo com destino a São Joaquim. E durante o trajeto, a aeronave perdeu contato, o que mobilizou equipes de busca e salvamento. As buscas foram realizadas em uma área de mata e enfrentaram dificuldades por causa das condições do tempo e do acesso ao local. Os destroços foram encontrados ontem. Além do cantor Rick, estavam na aeronave o empresário Bruno Avelar, o videomaker Paulo Soares, o piloto e o copiloto. As circunstâncias da queda ainda serão esclarecidas. A investigação deverá apontar as causas do acidente e verificar as condições da aeronave e do voo. Rick solo ficou conhecido nacionalmente pela parceria com Renner, a dupla que alcançou destaque no cenário sertanejo nacional a partir dos anos de 1990 e teve sucesso ao longo da carreira. A confirmação da morte do cantor provocou manifestações de pesar de fãs, artistas, nas redes sociais. 8:34, 8:34 agora. Muito obrigado por você ouvindo o nosso Jornal da Manhã. Dá só um tempo, daqui a pouco de volta com outras informações aqui no nosso programa. Bom dia.
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1: São 8:49, 8:49, agora no nosso Jornal da Manhã, o assunto importante aqui da área de educação de Caetité região, o 7º CIEP, Seminário Interdisciplinar de Ensino, Extensão e Pesquisa. E a abertura foi ontem em Caetité e teremos até amanhã essa programação. E nós tivemos na UNEB ontem, por ocasião em que tivemos essa abertura com a participação de escolas diversas aqui de Caetité, o evento que continua hoje, terminará amanhã, tem a professora Kília Mendes como diretora do Campus 6 da UNEB na condução com toda a equipe desse trabalho importante. Nós estivemos ontem à noite e batemos um papo com a professora Kília e vamos aqui conferir exatamente sobre o 7º CIEP, 7º Seminário Interdisciplinar de Ensino, Extensão e Pesquisa no Campus 6 da UNEB, em Caetité.
2: Bom dia, Silvano, bom dia a todos os ouvintes da Rádio Educadora. Prazer imenso sempre estar aqui falando da nossa UNEB.
3: A UNEB que sempre tem possibilitado não só a Caetité, não só aqueles participantes diretamente nos cursos, mas a comunidade externa, as pessoas de Caetité, de municípios da nossa região, a compartilhar os eventos que têm sido realizados, é exemplo do que está acontecendo nesta semana, professora Keira.
2: Com certeza, Silvano, essa semana nós começamos ontem, né, o 7º CIEP, que é o nosso Seminário Interdisciplinar de Ensino, Extensão e Pesquisa, e o evento ele promove justamente esse diálogo, né, com a comunidade externa. Então, até o dia 24, nós estamos com uma programação bastante diversificada, com palestras, minicursos, oficinas, com envolvimento da educação básica, alunos apresentando o pôster, visita das escolas, crianças também. Então está tendo uma participação bastante significativa aqui da população, né, caetitense e região também. Então estão todos convidados para vir prestigiar.
3: Crianças que visitam agora, que podem ser alunos da UNEB futuramente, e já começando neste período já acompanhar as atividades aqui, e é claro, uma possibilidade que tem em Caetité e toda a nossa região com a existência da UNEB e que faz a cada momento, né, acontecer eventos importantes para o benefício da região.
2: Com certeza, Silvano. Hoje aqui estava um clima bastante agradável, muitas crianças, as escolas agendaram, né, a participação para visita dos nossos laboratórios, adolescentes também, que eles já vão se ambientando aqui com o ambiente da UNEB, do Campus 6, né, que futuramente poderão ser, sim, os nossos alunos.
3: A UNEB que representa o que foi no passado a Escola Normal de Caetité, recebendo pessoas de vários municípios da nossa região, é o que acontece hoje também. Muitos que vêm de outros municípios da nossa região estudam aqui, muitos acabam até ficando mesmo, se casando e morando em Caetité, fazendo concurso, trabalhando aqui na rede municipal ou privada de ensino, ou mesmo na própria UNEB.
2: Com certeza, Silvana, a gente tem aqui os nossos alunos, os nossos professores, eles fazem, né, esse percurso, tem muitos que vêm visitar, acabam estudando, depois ficam aqui para trabalhar também. Então a UNEB ela tem toda essa perspectiva, né? E a nossa temática, quando a gente trata dessa relação, desde a escola normal até todo um diálogo aí com as tecnologias, a gente procura justamente estreitar essas relações, né, preservar a nossa história e também já trazer essa perspectiva tecnológica, né, com as inovações, essa evolução da educação que perpassa por esse caminho aí, né, que pela nossa história e as marcas que a gente vem deixando por onde a gente passa.
3: E nesse sétimo CIEP traz essa importância do chamado tripé da educação superior, da universidade, o ensino, a extensão, a pesquisa, tudo que é importante para o conhecimento do aluno na prática e na teoria.
2: Sim, Silvano, com certeza, porque além das nossas atividades aqui em sala de aula, né, eventos dessa natureza, eles são extremamente importantes porque a gente abre as nossas portas para a comunidade vir conhecer as nossas atividades, as nossas pesquisas e também abre esse espaço, né, para que a comunidade também realize algumas atividades aqui com a gente. Hoje mesmo foi dia de apresentação de pôsteres, então muitos alunos da educação básica vieram aqui apresentar estudos que eles vêm desenvolvendo já aí na escola. Então é esse momento de interação mesmo, de troca, né? Que há essa troca de saberes, essa construção coletiva, então é bem rico, né? Um momento bem rico.
3: Professora Keila Mendes, diretora do Campus 6 da UNEB Caetité, nossa rádio educadora continuará sempre à disposição e que nessa parceria, até mesmo sermos vizinhos, né, no espaço físico aqui, nós estamos à disposição com o objetivo de que juntos possamos proporcionar não só a Caetité, mas a nossa região, a difusão deste que é tão importante nome da educação na nossa Caetité e que tem aí o próprio Anísio Teixeira, como também lembrado nesse momento do sétimo CIEP e da importância que é sempre da educação pública gratuita para todos.
2: Sim, Silvano, né? A gente traz nessa edição essa uma vertente, né, em que a gente trata da escola normal, fala de Anísio Teixeira, né, que é um grande nome da nossa educação aqui, e estabelece esses diálogos com as tecnologias, né? Então a gente faz esse entrelaçar da história com o nosso presente, a nossa realidade atual.
3: Então, muito obrigado, professora Keila, e a educadora sempre à disposição da UNEB.
2: Eu que agradeço, Silvano, e aproveito já para convidar a todos a continuar acompanhando a nossa programação, né? Amanhã a gente tem mais um dia intenso de atividades, com palestras, minicursos, apresentações de trabalho. Amanhã à tarde também a gente tem uma presença especial aqui, né? Que é do robozão da SECT. Então, a criançada, os jovens podem vir acompanhar esse momento que vai ser às 15h e a gente segue com a programação de palestras. No último dia, a gente tem lançamento de livros e uma apresentação cultural na Casa Anísio Teixeira. Então, assim, uma programação bastante rica, que estão todos convidados para vir prestigiar.
3: Tivemos, portanto, a participação da professora Keila Mendes, diretora da UNEB Campus 6 de Caetité.
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1: São 8h57, faltando 3 minutos para as 9h. A informação sobre eleições 2026, sobre o assédio eleitoral. Saiba como reunir provas e denunciar. Os detalhes com João Vitor dos Santos.
4: Em períodos eleitorais, aumentam os alertas para casos de pressão política no ambiente de trabalho. O voto é livre e secreto, e ninguém pode ser ameaçado ou prejudicado profissionalmente por sua escolha política. A pressão pode aparecer como ameaça de demissão, promessa de vantagem, cobrança sobre o voto ou constrangimento. Também pode ocorrer entre colegas e por meios digitais. Quem for vítima deve guardar mensagens, e-mails, áudios, vídeos e outros registros que possam ajudar a comprovar o caso. Quem explica é Rodrigo Trindade, juiz auxiliar do Conselho Superior da Justiça do Trabalho.
5: O assédio eleitoral no trabalho, ele pode ter seus significados, seus efeitos trabalhistas e efeitos eleitorais. Para nós, na Justiça do Trabalho, nós temos a possibilidade de recebimento de ações manejadas diretamente pelo empregado. Por exemplo, se o empregado tem conhecimento, recebe uma convocação para participar de uma reunião para tratar de temas políticos, é importante que o empregado busque o seu advogado ou busque o Ministério Público do Trabalho, faça denúncia para que o empregador deixe de ter essa prática. São chamadas medidas inibitórias.
4: Quem presenciar ou sofrer esse tipo de situação pode procurar o Ministério Público do Trabalho, o Ministério Público Federal ou as ouvidorias da Justiça do Trabalho. Esses são os canais oficiais para receber denúncias e encaminhar a apuração dos casos. Agência Agência Rádio Web. Produção e reportagem, João Vitor dos Santos.
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6: 8:57, 8:57, os moradores aí da comunidade de Cachoeirinha fazendo um apelo aqui, uma reclamação, um apelo, claro, com relação à falta de abastecimento d'água por parte da Embasa aí na comunidade, pede solução, né, para que resolva esse problema do abastecimento de água aí na comunidade de Cachoeirinha, tá certo? Esperamos que a situação se resolva e que possa restabelecer o abastecimento de água aí na comunidade. 8:59, final do nosso Jornal da Manhã, novo encontro marcado para amanhã, aqui através da nossa Educadora FM 100,7. Forte abraço a todos e até amanhã, se Deus quiser, bom dia.
1: A seguir, Pedro Silva com Show da Manhã. Até amanhã.

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Beleza, meu Brasil? Bom dia, salve, salve, sintonia. E aí, tudo bem por aqui? São 9:02. Bom dia. Muito bom dia pra você que faz a nossa audiência show. Chegamos, hein, galera massa? Chegamos com tudo, super quarta. Hoje é o dia 23 de setembro de 2026 e já estamos na primavera, né, gente? Ontem, às 9:05 da noite, ou seja, às 21:05, chegou a estação muito esperada, justamente a primavera, que é a estação das flores, que traz uma leveza super bacana. Perceberam que esta manhã tá vivenciando uma sensação diferente, mais agradável, né? Pois muito bem, manhã de sol, manhã de primavera na cidade mais agradável da Bahia. Chegamos com tudo, como eu disse, aqui através da nossa ZYV560, Educador FM 100,7, presente no seu coração. Eu sou Pedro Silva, o show do rádio, e a partir de agora rolando as melhores aqui no seu bairro. We'll be right back.

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2: Primavera
0: 95, vem comigo, bom dia.

0: 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Manda um alusão aqui pra Gabriel Soares. Fala, garoto. Bom dia, sempre na melhor, né, Gabriel? Aquele abraço. Obrigado aí pela audiência, tá? Pela companhia de sempre. Salve, salve, numa boa. Meu querido U, grande Wesley, popularmente conhecido como U, tá lá no sítio, na comunidade de Escadinha, trabalhando, né, U? Com as graças de Deus, tá aí, ó, torrando farinha, com rádio ligado, e aí amanhã fica muito mais leve. A pegada, digamos, da manhã é sempre bacana, né, U? Todo mundo que pega firme assim no trabalho, começa logo cedo, e há uma continuidade nessas horas também, que aproveita justamente porque o sol ainda está moderado, né? Não tá aquela coisa assim excessiva, que acaba incomodando, mas pega cedo. Então tá aí torrando farinha, preparando esse produto aí de alta qualidade, né, U? Aí no sítio, na comunidade da Escadinha. Grande U, forte abraço, meu querido. Salve, salve, numa boa. Quem mais tá com a gente aqui? O 99907-1007. Opa!
1: Bom dia, Pedro Silva aqui. Quem grande fala é o Eugênio, falando de Rio, lá de São Paulo. Queria mandar alguns meus familiares para o Paraguai, para minha mãe Maria, meu filho Anderson, afilhado Samuel, acompanhado aí com Maria Elisa, Franco, dona Carmita na Fazenda Principal, para minha prima Cátia, sua filha Lohane na Fazenda Ilha, para Misael, sua esposa ali na Fazenda Taboca, para todos que estiverem na do programa, Pedro. Educadora, presente esse coração.
0: Valeu, Eugênio. Um forte abraço para você, meu querido. Obrigado aí pela audiência. Tá lá em Riolândia, né? Acompanhando a educadora na palma da mão. Que beleza! 99907-1007, sempre assim, bombando na audiência, né?
2: Bom dia, meu amigo pessoal. Opa. Que é Carlos d'água aqui. Bom que dia, eu gostaria de ouvir uma música de valsa, dança com mudança, vai rolar com o meu ralo. Piso com o piso, mas só piso no meu carro. Eu faço isso para todos, meu pai Alberto, minha irmã Lorena, meu avô Venanzo e minha avó Jaci.
0: Pronto.
2: Uma hora eu vou tomar um café aí, mano.
0: Venha mesmo, venha tomar um
2: com
0: café.
2: Com você.
0: Beleza, meu querido, venha mesmo, venha tomar um café com a gente aqui, ó, e dançar aquela pegada forte. Ele cantou um trecho, inclusive, gente, da música do Val Silva aí, né? Dança como eu danço, alguma coisa assim, mas não piso no meu calo, mas daqui a pouquinho vamos trazer pra você numa boa, tá bom? Caio Vinícius, né? É isso aí, 9:28, meu Brasil. Vamos chamar o primeiro break show, né? Daqui a pouquinho voltamos e voltamos com tudo. 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
9: 9:39.
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0: vivo aqui na Educadora 100,7, tá rolando o show, né? Abraçando você, desejando que a sua manhã de quarta-feira continue sendo super bacana. A primeira manhã da primavera 2026, né? Já que ela chegou ontem às 21h05. E aí, tá gostando dessa manhã de primavera? E a tendência, viu, gente? Segundo aí os meteorologistas, é que esta primavera seja bem ou com a temperatura bem mais elevada do que foi a primavera passada, a primavera do ano passado. Então, já era esperado isso noutras informações também, tomando-se por base o El Niño, né? O Super El Niño que foi tão anunciado amplamente e que de fato as confirmações já estão acontecendo, tanto no que se refere às altas temperaturas aqui nas regiões norte e nordeste, assim como a escassez de chuva ou a diminuição do volume pluviométrico, né? Nessas duas regiões e uma concentração de chuva maior nas outras três regiões do país, centro-oeste, sudeste e sul, inclusive com maior intensidade na região sul, que já está inclusive sendo, que é bastante confirmado isso, né? A gente tem visto aí, tá aterrorizante aquela situação do Rio Grande do Sul, do Paraná e de Santa Catarina, né? Inclusive ontem nós falamos aqui sobre o acidente envolvendo uma aeronave com cinco pessoas a bordo, dentre elas o cantor Rick, da dupla Rick e Renner, e a gente falava sobre as condições climáticas. O tempo lá em Santa Catarina, onde aconteceu o acidente, não estava bom. O tempo não era considerado bom para diversas atividades, dentre elas voar. Porém, a aeronave envolvida no acidente, ela era de uma tecnologia bem avançada, ela podia voar, digamos assim, em condições normais, sem a utilização dos instrumentos e por instrumentos, inclusive com voo noturno. Então não foi negligência ou irresponsabilidade dos pilotos, né? Piloto e copiloto, porque a aeronave ela dispunha de tecnologia para isso, para poder fazer voos com instrumentos, que esses voos com instrumento dão uma precisão sobre tudo que envolve um voo, a respeito do vento, da direção do vento, temperatura, altitude, distância, tem um transponder que indica um eventual obstáculo à frente, tem toda essa estrutura, inclusive podendo voar nas condições noturnas, né? Agora à noite. Então era uma aeronave dotada desses recursos, mas que infelizmente acabou caindo numa região de difícil acesso, uma região de mata. E ontem, quando nós terminamos aqui o programa, nós observamos que não tinha ainda nenhuma atualização relacionada à aeronave ter sido encontrada. Então existia uma pontinha de esperança, né? De que talvez a aeronave pudesse ter caído, mas que tivesse, ou que os ocupantes tivessem sobrevivido. Pode acontecer. É muito difícil, mas pode acontecer. Então existia essa ponta de esperança. Porém, ontem, quando a Força Aérea Brasileira identificou os destroços da aeronave, já foi de imediato também detectado que não havia sobreviventes. Então, a notícia que a gente não queria receber e nem tampouco repassar, a gente acabou recebendo, né? Infelizmente, cinco pessoas estavam a bordo: piloto, copiloto, o empresário do Rick, o videomaker, que é o produtor de vídeos, e o Rick Solo, né? Integrante da dupla Rick e Rena. Então, o Brasil, que já vinha naquele clima de tensão, de apreensão, acabou tendo essa confirmação e foi chocante, né, gente? Até a gente decantar isso demanda um tempo, até porque, como eu falava ontem no programa aqui, todas as pessoas que perdem a vida, a gente sente, é claro, que o sentimento é um sentimento de ser humano para com seu irmão. Esse sentimento de perda, ele é inerente a todos nós, seres humanos, em condições de normalidade. Tem gente, não, tem gente que é tão fria e que talvez não tenha empatia nenhuma, que talvez não se sensibilize, né? Com a perda de um irmão. A gente sabe, o ser humano às vezes tem um ou outro meio complicado em relação a isso também, né? Mas o que Deus quer de nós é não só a empatia, mas acima de tudo se colocar na condição do outro, em condições não só de empatia, mas de tentar, se nunca vivenciou uma dor, que é a perda de alguém, pelo menos tentar imaginar o que aquilo significa. E quando a gente fala de um artista, não é o fato de você ter esse sentimento simplesmente pelo fato, pela condição da empatia, mas é também porque você cria uma relação de afinidade por conta do trabalho que aquele artista produz. A música, ela tem esse poder muito forte. Ontem, quando foi constatada a morte do Rick, eu me lembrei bastante de um show que eu participei, acompanhei o show deles, né, de Rick Renner, e aí veio aquela lembrança muito forte para ver. Naquele momento do show, você tá ali alegre, embalado pelas músicas e tal, né? E aí depois a vida é um sopro. A pessoa desaparece, vai para um outro plano e fica esse legado, fica essa saudade que aperta muito, não tem como a gente não se emocionar, não é? Mesmo não sendo do ciclo familiar, mas é como se fosse. Porque, como eu disse, o artista, ele tem essa capacidade de mexer com o emocional da gente, mexer com o sentimento da gente, né? Então, até porque quando você ouve as músicas, ontem nós tocamos aqui a programação da rádio, assim como outras rádios também tocam. Vamos tocar daqui a pouquinho o Rick Renner. Então, já tocávamos porque a dupla, ela se consagrou desde o início da década de 90 e desde então vem sempre mantendo o seu sucesso ali. Então, foram muitos anos de convivência com o público, então isso cria esse sentimento realmente de aproximação, né? Então, quem está me ouvindo agora aqui, mesmo que não tenha sido fã do Rick, mas que ouviu a música dele, às vezes a pessoa ouvia até a música e não sabia de quem era, né? Às vezes a gente agora tocando, ah, então essa música é de Rick Renner. Às vezes acontece isso também. Tem gente que se interessa muito, tem gente que interessa mais ou menos, tem gente que não se interessa nada. Ouve a música, acha bacana, mas às vezes nem sabe quem tá cantando e também não procura muito, não tem muito interesse em saber quem. Mas quando alguém tá conversando, fala assim, Rick da dupla, mas quem é Rick? Às vezes a pessoa fica perguntando, tá? Aí você fala que canta aquela música, Coisa de Deus, é Coisa de Deus. Ah, tá, então é ele. Então tem isso também, né? As pessoas que muitas vezes elas têm dose para mergulhar num determinado assunto. Às vezes elas vão com tudo, 100% de dose, que elas querem saber quem é o artista, o que faz com a música, tá. Tem outras que tem uma dose, digamos, de 50%, que sabe que interessa, mas não interessa tanto. E tem gente que conhece, mas não interessa nada. Então, para todo e qualquer artista, tem sempre um público nessa escala de grau de interesse, né? Mas quando fala perdeu a vida, é diferente. Aí entra o lado humano também, que eu falei da empatia. E aí a gente sente como se fosse um ente querido, como se fosse uma pessoa próxima, porque a música tem esse poder imensurável de tocar nas pessoas, até porque todo mundo tem uma música que embalou a sua história, seja a história de adolescência, seja de um namoro, enfim, num filho, tem sempre uma música que marca o momento, às vezes uma viagem, já aconteceu com você, de você tá viajando, ouvindo uma música ali no rádio do carro e tal, e aí de repente passam uns anos, ó, muito tempo depois, fala, puxa, eu vi essa, viajando para tal lugar, ouvindo essa música, então, a música, ela fica viva na mente das pessoas, passa a fazer a chamada integração da memória afetiva, né? E Rick Renner, eles deixam, quer dizer, o Rick deixa um legado muito, muito grande, até porque além de ser intérprete, ele era um exímio compositor, muita gente gravou o Rick, e ele se sentia muito honrado em ver que as pessoas gostavam das composições dele. Então, certamente ele está num bom lugar ao lado do nosso Deus. São 10:01, muito bom dia para você que faz a nossa audiência. Estamos ao vivo na Educadora 100,7, presente no seu coração. É muito mais rádio no seu rádio. E a galera lá com a gente, né? 99907-1007. Vamos lá, vamos checar direitinho para ver quem é que tá lá acompanhando a nossa programação. É muita gente mesmo, show. Silvana de São Miguel, começando por você aqui, Silvana. Tudo bem? Pedro, passa uma música de Rick Renner pra mim, tá? Ontem nós perdemos um ídolo da música sertaneja. Ô, Silvana, então, né? Então, daqui a pouco eu vou trazer Rick Renner cantando aí pra você, tá certo? 99907-1007. Oi, bom dia, salve, salve, sintonia.
1: Oi, bom dia, aqui quem fala é Finha de Mami Açúcar. Oi, Finha. De uma música aí de Eduardo Costa, O Amor Pra Valer. Quero oferecer pra toda a minha família, pra meus 4 filhos, meus 3 netinhos, pra meus 2 genros, Carlos Sandro e Edilson, pra minha nora Marlete. E especial, o grande amor da minha vida, Mauro. E pra todos que estão no programa nesse momento, tá bom, meu amigo?
0: Valeu, minha amiga. Um abraço, Finha. Tudo bem? Tá certinho, né? Tá em Maniaçu acompanhando a nossa programação, né, Finha? Isso aí. Salve, salve, 99907-1007. Quem mais com a gente? Bom dia.
2: Oi, Pedro. Bom dia.
0: Bom dia, minha amiga.
2: Tudo bem, tudo. Pedro?
0: E aí?
2: Sou Wanda de Barreira de Maniaçu. Oh, Pedro, manda um alô sempre pra nós, Pedro, que nós estamos aqui ouvindo o seu programa, Pedro. Aqui minhas amigas, minha filha, minha sobrinha, todos estavam lavando roupa e tá nesse radinho ligado ouvindo Pedro Silva. Ô,
0: Wanda, que bacana.
2: Assim que você puder, Pedro, manda um alô pra nós. Um alôzinho pra dona Lulu lá no Elefante, que ela também é fã no seu programa. Na verdade, é o município geral. Fora do município, né, também, pedamos seu programa. Tá passa certo, aí, amigo. Rick Rene, ofereço para todos que estão ouvindo esse programa, Pedro. Abraço, Pedro.
0: Abraço,
2: um ótimo dia.
0: Wanda. Valeu, minha querida. Super abraço para você, Wanda. Um ótimo dia para você também. Tá aí trabalhando, né? Acompanhando o nosso programa. A você, a todas as suas amigas, familiares, de modo geral. Salve, salve numa boa, viu, Wanda? Obrigado sempre, sempre, tá bom? 999071007. Oi, bom dia. Manda alôzão aqui pro pessoal lá da Vila Presidente Vargas, né? É conhecida também como Vila de Catiboaba e também conhecida como Magnesita. São várias as denominações. Se você disser, olha, estou aqui na Vila Presidente Vargas, tá falando lá, próximo a Brumado, né? Se você disser, tô aqui na Vila de Catiboaba, tá falando lá também. Se você disser, olha, tô aqui na Magnesita, estou por aqui também. Quem é que tá aí ouvindo a gente? Bom dia, salve, salve.
3: Bom dia, Pedro Silva. Tô aqui na Vila Presidente Vargas ouvindo seu programa.
0: Pronto.
3: Sou Elismar Ávila.
0: Elismar, muito bem.
3: Aqui perto de Brumado aqui.
0: Tá certinho, Elismar. E aí?
3: Toca pra mim aí, Roberta Miranda. Lição de vida, o nome da música.
0: Tá certo, meu
3: filho. Ofereço pra toda escuta essa grande programação que requer audiência, viu?
0: Muito bem, obrigado.
3: Em todos os cantos do Brasil, Bahia e região. Aqui é o locutor Elismar Ávila.
0: Ah, Elismar é comunicador também. Grande Elismar, forte abraço, meu querido.
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0: Ah, lá na Vila Presidente Vargas, lá em pertinho de Brumado, né? Aí na Magnesita, acompanhando o nosso programa. Obrigado, Elismar. Salve, salve. Bom trabalho pra você, meu querido. É comunicador também, é da área, né? Maravilha. 99907-1007, quem mais com a gente fazendo a audiência show? Oi, bom dia.
4: E minhas cunhadas, todas minhas amigas. Bom dia, Pedro. É. Dona Maria da Fazenda Cita,
0: Dona aqui. Maria, e aí,
4: vou mandar um bom dia lá para o Eira, minhas irmãs, minha sobrinha, minhas cunhadas, todas minhas amigas. Vai para a minha família, toda minha família, minhas amigas, minha família de Vitória da Conquista. Vai para você, Pedro. Vai para minha cunhada Ana, meu irmão Mané Pereira, minha sobrinha Ine, na Barrinha de Caetité.
0: Certo,
4: todos tiveram escuta do programa, Pedro, para você e sua família. Passa uma música aí, Guilherme Silva, meu cavalo sabe. Eu vou oferecer para todas minhas amigas lá da Fazenda Ilha. Tem muita amiga lá. E para a Nedina, a família dela. Todos tiveram escuta do programa.
0: Muito bem, dona Maria, é isso aí.
4: Um bom dia, Pedro. Boa quarta-feira, bom trabalho.
0: Obrigado.
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0: No seu coração. Ótimo dia pra senhora também, viu, dona Maria? Obrigado aí pela audiência. Que beleza, hein? Vamos nessa? É audiência show, gente, olha.
5: Bom dia, Pedro. Aqui é a Fabiana da Fazenda Escadinha.
0: Bom dia, Fabiana.
5: Pedro, toca aí uma música em escuta do seu programa. Especial para os meus filhos, Lucas, Cris e Kelly, Israel, para meu esposo, para meu pai, para minha irmã Adriana, Pedro, que não perde seu programa.
0: Adriana.
5: Bom dia, show.
0: Valeu, Fabiana, super abraço para você, tá? Oi, Adriana, tá tudo bem por aí? Obrigado pela audiência. Nosso amigo Gil tá na lida aí também e sempre que pode acompanha a nossa programação, né, Fabiana? Muito bem. 99907-1007. E olha só, tá chegando aqui uma solicitação de abastecimento d'água por parte da Embasa na comunidade de Empoeira. Olha só, o pessoal tá dizendo que faz 8 dias que a água da Embasa não chega aí na comunidade da Empoeira e precisando muito de água. O pessoal tá se queixando com razão. Aliás, tem outras demandas nesse sentido aqui também e aí no que se refere aqui à cidade e pelo que a gente está observando, tanto na cidade como nas comunidades, enfim, tá havendo esse desabastecimento e a Embasa precisa, gente. Olha que estamos aí vivendo um período já com uma seca considerável, né? E a água, ela mais do que nunca é necessária, extremamente necessária para o dia a dia, para a lida das nossas amigas donas de casa, principalmente, que elas sofrem mais do que todo mundo, né? A angústia de ter que preparar o café da manhã, o almoço, limpar a casa, cuidar das crianças, dar banho nas crianças e tal, e sem água, o que elas fazem? É um estresse doido isso, né? Então, atenção em base. Comunidade de Empoeira, 8 dias sem água na torneira. É brincadeira isso? Vamos lá, então, são 10:08. Muito bom dia para você que faz a nossa audiência ao vivo, aqui na Educadora 100,7, presente no seu coração. Bom dia, nós do Balé Gabriela Bonfim, estamos aqui na escuta do melhor programa, com um dos melhores do rádio. Manda alô pra tia Fátia, Gabi e todas as bailarinas do Balé Gabriela Bonfim, Brumado, Bahia. Alô vocês, aquele abraço, salve, salve, numa boa, pessoal aí do Balé, né? Aí de Brumado, Balé Gabriela Bonfim, obrigado aí pela audiência, salve, salve, sintonia. Vamos nessa então, meu Brasil, confira, são 10:08, daqui a pouquinho mais atendimentos lá no 99907-1007. Mas agora tem Rick Renner e eles convidam Chino e Zeno, super quarteto, vamos pelejando, né gente, é isso aí.

dia, Pedro, que é da linha de Cazuzeiras. Pedro, eu quero a música Nessas Horas de David Norais. Passei pra me ouvir, obrigado. Um bom dia.

Bom dia, Pedro Silva. Sou Meire, cercado, mas estou aqui em São José do Rio Preto. Gostaria de pedir a música aí com Rick Renner, saudoso Rick aí. Pedir a música Baby, dedicar aí para Edmar Aparecido, meu filho, Ana Paula, minha nora, netinha Maria Eduarda. O meu filho Edenil, tá aqui em São José do Rio Preto, minha nora Fabiana e a minha outra netinha aqui, recém-nascida, Valentina. Valeu, Pedro, bom dia, aqui tá um clima frio, chuvoso. Bom dia, Pedro, tô ouvindo seu programa daqui.

do Costa, um beijo pra vocês e continue ligado com a gente.

0: Na programação Show Brasil, quando o amor é pra valer. Roberta Miranda, lição de vida. Rick Renner, Baby. Devil Novaes, nessas horas. Val Silva, dança como eu danço. E abrindo o bloco, Rick Renner e Gino e Gino pelejando. Pois é, pra a título de informação, né, JV? Do ano 2000 para cá, na verdade, foi a dupla Rick Renner que produziu Gino e Gino, né? Então, na verdade, Rick Renner era um produtores, além de muito amigos, claro, mas eram produtores de Gino e Gino. Muito interessante essa informação, né, JV? JV que tá sempre atento ali aos detalhes. Por isso, inclusive, que há várias participações do Gino e Gino nas músicas deles, né? Inclusive essa que a gente abriu aí o bloco, né? Pelejando, Rick Renner e Gino e Gino, super quarteto. São 10h31, muito bom dia para você que faz a nossa audiência ao vivo aqui na Educadora 100,7, presente no seu coração. Deixa eu mandar um bom dia aqui para Cleide, que está em São Roque, lá no município de Lagoa Real, acompanhando o nosso programa. E ela pediu uma do Eduardo Costa, a gente fechou o bloco aí com uma do Eduardo Costa, né? Quando o amor é para valer. Valeu, Cleide, um abração para você, ela que tá mandando alô para sua filha Maria Júlia. Também pro esposo Ronaldo e para toda a família. Valeu então. Ô Júlia, um abração para você, nome da minha filha, né? Maria, só que no caso lá, minha filha é Júlia Carolina, que é Maria Júlia. Mas é o Júlia que é o destaque aqui, né? Maria Júlia, um abraço para você, pro Ronaldo aí também, e a Cleide, família linda, curtindo o nosso programa em São Roque, município de Lagoa Real, Bahia. Curtindo a nossa educadora numa boa. Deixa eu mandar um alô também para Meire. Meire é do Cercado, aqui no Cercado, né? Município de Caeté, mas no momento está nos acompanhando lá em São José do Rio Preto. E ela disse que lá tá um tempo chuvoso, temperatura baixa, bem diferente daqui, viu, Meire? A primeira manhã da primavera 2026 está escaldante aqui, né? Um sol para cada um. Sol bem quente da hora, né? Que é uma primavera com cara de verão, né? Mas tá aí, a Meire tá lá em São José do Rio Preto com a educadora na palma da mão acompanhando o nosso programa e ela pediu Rick Renner, Baby, curtiu numa boa aí, né, Meire? Um abraço pra você, minha querida. Obrigado aí pela audiência. Um bom retorno, viu? E um abraço aí a toda a família. Transmita, por favor, aí aos integrantes da família aí o meu afetuoso abraço a todos vocês que acompanham o nosso programa em São José do Rio Preto, São Paulo. 10h32, muito bom dia pra você, ligada em nossa programação show, estamos ao vivo, claro, e até o meio-dia. Ô, gente, olha, as condições meteorológicas podem ter contribuído para a queda do helicóptero que transportava o cantor Rick da dupla com Renner e outros quatro passageiros numa região de Parque Nacional, o do Parque Nacional de São Joaquim, Santa Catarina. Nesta terça-feira, a aeronave foi encontrada pelas autoridades cerca de 24 horas depois de ter perdido o sinal. Todos que estavam a bordo morreram. A região onde o helicóptero caiu estava sob um alerta vermelho de grande perigo do Instituto Nacional de Meteorologia, o IMET, para tempestades com risco de chuvas superiores a 60 milímetros por hora ou acima de 100 milímetros em um dia, ventos com velocidade superior a 100 quilômetros por hora e queda de granizo. Olha todas essas condições, imagine. Isoladamente, elas já formam um grande perigo, imagina concomitantemente, né? Olha só, vou até repetir isso aqui, ó. A região onde o helicóptero caiu estava sob um alerta vermelho de grande perigo do Instituto Nacional de Meteorologia, IMET, para tempestades com risco de chuvas superiores a 60 milímetros por hora ou acima de 100 milímetros em um dia, ventos com velocidade superior a 100 quilômetros por hora e queda de granizo. Então, imagine se houve a culminância de todos esses fatores, fatal, né? Para Eduardo Pelizzaro, piloto comercial especialista em segurança operacional pelo Instituto Tecnológico de Aeronáutica, o ITA, e pesquisador aeronáutico, é muito provável que as condições meteorológicas tenham desempenhado um papel no acidente, embora apenas a investigação do Centro de Investigação e Prevenção de Acidentes Aeronáuticos do CENIPA consiga determinar, ou o CENIPA, né, consiga determinar o quanto exatamente influenciaram na queda. Havia o deslocamento de uma frente fria muito intensa naquela região, entre a Serra Catarinense e o litoral. Vimos que muitas aeronaves fizeram longos desvios para contornar essa formação, mas tudo indica que o helicóptero colidiu frontalmente com a frente fria. Agora cabe à investigação do CENIPA entender o quanto isso influenciou o acidente, mas são sempre vários fatores numa cadeia de eventos que leva a um acidente. Então é isso, as condições climáticas não eram favoráveis para o voo, Nós já tínhamos até falado disso aqui, porque tínhamos acompanhado matérias aqui com outros especialistas também, mas a questão é que o helicóptero, ele era dotado, né, de equipamentos, de instrumentos modernos, e que isso provavelmente tenha feito com que piloto e copiloto tenham tido a iniciativa de levantar voo, mas as condições climáticas eram totalmente adversas para o voo. Inclusive, o especialista aqui falando que várias aeronaves desviaram a rota justamente para fugir do impacto com a frente fria, né? Então, vamos aguardar aí o relatório final da investigação promovida pelo CENIPA, para aí sim ter com exatidão a causa ou as causas, já que quase sempre na queda de uma aeronave acontece uma sequência de fatores que acarretam essa queda, né? Ainda falando sobre o acidente, o corpo do cantor Rick, da dupla com Renner, será velado e enterrado em Sorocaba, interior de São Paulo. Rick Solo foi uma das 5 vítimas do acidente com um helicóptero na Serra da Santa Catarina. O corpo de Rick será levado para Sorocaba por meio de táxi aéreo. A assessoria da dupla informou que o velório para a família e amigos acontecerá nesta quinta-feira, dia 24, portanto amanhã. Até a última atualização dessa reportagem não havia detalhes como local e horário do velório e do enterro. Então já se sabe que o velório e o sepultamento ocorrerão em Sorocaba, no interior de São Paulo, amanhã, quinta-feira, dia 24. São 10h36, voltamos já. 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

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Tá rolando show esta quarta-feira de sol, né? Na cidade mais agradável da Bahia. Primeira manhã da primavera 2026. 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São 10h59. Ô, gente, olha, acompanhando os discursos na 81ª reunião, Assembleia da ONU, lá em Nova York, a gente nitidamente percebe a diferença entre o discurso do presidente americano, que, aliás, é sempre pauta das nossas avaliações e observações daqui, assim como de muitos outros órgãos de imprensa mundo afora. Porque a gente consegue, não vou dizer todos, não, tem gente que até se identifica muito com ele e acha o máximo. Mas o Donald Trump, presidente americano, a sensação que a gente tem é que ele é uma figura fora da curva, não é? Enquanto o mundo vai com um discurso apaziguador e voltado para um cuidado com as futuras gerações relacionadas ao meio ambiente, relacionadas à regulamentação das redes sociais, da inteligência artificial, tudo aquilo que os conhecedores do tema, os especialistas alertam que a gente precisa ter muito cuidado, eles falam conhecimento de causa, ou porque estão estudando cada vez mais, aprofundando nesses estudos. O Donald Trump fala com a voz da arrogância de um ignorante que não conhece os temas, mas que sim, o simples fato de ser o presidente da maior potência global, acha que pode simplesmente estabelecer a sua fala sobre temas que ele não domina nem de longe, digamos assim, não é? E aí, ontem a gente percebendo o alinhamento dos discursos, é gritante a disparidade entre discursos de estadistas, de pessoas que estão preocupadas com o momento atual vivido pelo globo inteiro, né? Nós estamos falando aí de uma série de questões, a começar das questões climáticas. Então, a gente está vendo aí, ó, efeito estufa, El Niño, Super El Niño, temperaturas muito, muito, muito, muito acima da média na Europa e outros continentes, uma série de problemas climáticos. E o Donald Trump simplesmente é um negacionista. Ele simplesmente não está nem aí e diz que vai explorar mais petróleo, que vai queimar mais petróleo, e ignora esse que é um problema e que tende a agravar-se cada vez mais, caso a gente não faça uma frenagem nas consequências, né? Então, aí por si só, já percebe que é como se ele vivesse num planeta que não é o atual, é como se ele desconsiderasse tudo que está aí pela pura ignorância,
simplesmente pelo fato de ser o presidente da maior potência global, e aí acha que o capitalismo tem que sobrepor toda qualquer questão, inclusive a questão climática, né? Mas não é só isso não. Ele tem uma obsessão por proteger grandes mega empresários que fazem tudo por dinheiro, né? E aí nós temos as big techs que em sua maioria sediadas nos Estados Unidos, e aí ele dá um apoio exacerbado a essas big techs. E elas não estão nem aí, elas estão cada vez mais produzindo algoritmos para, digamos, envolver o público e assim estar refém daquilo que elas desejam. E a inteligência artificial vem nessa esteira aí. O alerta ontem mesmo, o secretário-geral da ONU, o Guterres, ele alertou que a IA pode vir a ser uma grande ameaça para a humanidade. E o discurso do Donald Trump foi justamente na linha oposta, de investir cada vez mais, de potencializar cada vez mais os detentores das big techs. Só que o restante do mundo está justamente trabalhando na linha de regulamentar as redes sociais, a internet e também a inteligência artificial, porque nós já estamos fazendo aqui uma fala talvez até um pouco, digamos, exagerada, mas não é como se nós estivéssemos criando monstros. E aí a gente volta a falar sobre aquelas criações de laboratório, né? Aqueles experimentos, você cria e depois ele se rebela contra você. A inteligência artificial já está caminhando para isso. Porque imagine, qual a intenção ou quais intenções de quem está ali por trás, a gente nunca sabe. Assim como as redes sociais, né, as plataformas que aí estão, todo mundo ali muitas vezes iludido e achando aquilo maravilhoso, mas por detrás, na esteira daquilo ali, vê uma gama muito negativa de interesses obscuros que são evidentemente prejudiciais. Então é preciso que a gente tenha muito cuidado. Hoje é lamentável a gente ver as crianças, né? As crianças hoje estão, muitas delas não estão tendo a sua infância vivida como seria naturalmente para ter uma boa qualidade de vida. Elas estão obcecadas por essas telas aqui, ó. E elas vão se enveredando cada vez mais. Muitos pais acabam, para ter o prazer mesmo de satisfazer a criança, dando um celular e permitindo que ela tenha acesso e tal. Isso, gente, só vai fortalecendo aquela ideia de que as telas, elas são sedutoras, mas por detrás delas tem evidentemente uma gama de desserviços, né? Tem muita coisa que está prejudicando. Os profissionais que acompanham crianças alertam sobre isso. Os meninos, os pequenos de hoje, né? Não vou dizer a maioria porque eu não tenho esses dados, mas boa parte dessa criançada está obcecada pelas telas. Só que isso traz também uma série de problemas psicológicos. O menino hoje não tem um contato com a natureza, não tem um contato com a terra, não tem um contato com um brinquedo saudável. Isso traz consequências. Eu estou falando isso aqui até mesmo não é, digamos, fazendo nenhuma fala conservadora, não é nada disso, é para que os pais observem o comportamento dos seus filhos e quando tiver a oportunidade, faça com que essas crianças vivenciem a natureza, que elas possam respirar um ar puro, que possam sentir o voo de um pássaro, o cantar de um pássaro, um contato com o animal, desprender mais dessas tecnologias. A tecnologia importante é, mas no momento adequado e com objetivo específico, e não essa coisa a revelia, como se todo mundo tivesse que para eu estar bem, para eu estar em contato com a sociedade, para eu estar em evidência, eu tenho que estar nesse mundo aqui. Não é assim que funciona. As pessoas que utilizam de uma sabedoria e que experimentam essas tecnologias, elas filtram, elas sabem estabelecer os limites. Mas as crianças, elas não têm ainda uma formação, uma preparação capaz de estabelecer esses limites, e elas encontram os pais como estimuladores dessa situação, o que acaba sendo uma espécie de cumplicidade e que traz prejuízos, né? Para a formação desses pequenos e pequenas. É bom a gente refletir sobre isso. São 11:07, muito bom dia para você que faz a nossa audiência ao vivo na Educadora 100,7, presente no seu coração.
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Lourisvaldo da Fazenda Ilha. Bom dia, Lourisvaldo. Um abraço para você, obrigado aí pela audiência, tá bom? Quem mais tá com a gente aqui, ó? Ô Pedro, eu gostaria de ouvir uma música com o saudoso agora, saudoso Rick. Nossa Senhora Aparecida, ofereço para todos os devotos da Mãe Aparecida, Elza de Caetité. Oi, Elza, obrigado pela audiência, minha querida. Salve, salve. Numa boa, né? Curtindo aí a nossa educadora. Lúzia, salve, salve. Tá tudo bem por aí, minha querida? Tá apontando aqui para mim um radinho da hora, né? Tá sempre ligada na nossa programação lá em Matina, no município de Matina, Bahia. Não é isso, Lúzia? Minha querida Lúcia Alves está em Urandi. Ah, no Núcleo 1, também ligada no programa, né, Lúcia? Um abração pra você, salve, salve, numa boa, curtindo a nossa educadora. Ô Pedro, sou Helena, aqui da Rua Santos Dumont, em Caeté. Manda aí os parabéns pra dona Lina, completando 91 anos e sempre na escuta do seu programa. Dona Lina, minha querida, como vai a senhora, tudo bem? Feliz da vida, celebrando 91 anos, colhendo, portanto, 91 rosas, né? Parabéns, dona Lina. Deus proteja a senhora fortemente todos os dias, viu, dona Lina? Dona Lina, que é ouvinte assídua aqui da nossa programação show, que maravilha. Quem mais tá com a gente aqui? Olha só, Pedro, tudo bem? Hoje é aniversário de dona Lina, na Rua Santos Dumont. Se possível, toca uma música pra ela, tá? Toca os parabéns pra ela, são os votos da família. Vitor, Rita, Felipe, Gabriel e Camille. Vitor, Rita, Felipe, Gabriel e Camille. Parabéns, dona Lina. Felicidades pra senhora, família aí, ó. Fazendo aquele coro da hora, né? Muito bem, Educador FM presente no seu coração. Manda sem graça, que agora que a minha produção me deixa assim, viu? Ô Davi, tudo bem por aí, né, meu querido? Aliás, hoje nós todos estamos felizes, né? É, felizes por quê? Porque chegou a primavera, porque Deus está nos dando mais um dia de vida, né? Eu acho que o principal é isso aí, mais um dia de vida, primavera. Mas hoje é o aniversário do nosso querido doutor Daniel. Daniel, que é o diretor-geral aqui da nossa emissora, né? Doutor Daniel Rodrigues, né? Hoje celebrando data nova. Parabéns, viu, doutor Daniel? Muitas felicidades e muitos anos de vida. Advogado, né? De formação e de atuação também. E nos honra muito o fato de tê-lo aqui como o diretor da nossa emissora, que implementou importantes transformações, objetivando sempre o crescimento da nossa estação. Parabéns ao doutor Daniel, muitas felicidades e muitos anos de vida, que Deus o abençoe sempre, sempre. É isso aí, vamos nessa, Educadora FM presente no seu coração, 99907-1007. Elza do Peixe. Se desse Ibiaçuçu. Ô Elza, porque o município só começou, acho que até a terceira sílaba aí, né? Mas deu pra entender aqui, ó. Elza do Peixe, município de Ibiaçuçu. Faça uma música bem bonita aí, viu, Pedro, pra gente. Elza, um abração pra você, minha querida. Obrigado aí pela audiência, viu? Curtindo a nossa Educadora 100,7 presente no seu coração. Ô Pedro, gostaria que você rodasse parabéns pra minha sogra Nelci, no bairro Vídeo Teixeira, que tá aniversariando hoje. Nelci, minha querida, parabéns, felicidades, sempre, sempre. São 11:11 e vamos nessa, Willy Vaqueiro, eu amei.

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1: Bom dia, Pedro. Eu gostaria de ouvir uma música de Rick, Filha. Gostaria de oferecer para minha colega aqui, Bia, no restaurante. Eu me chamo Lene. E Pedro, essas músicas dele fazem parte da minha infância. Eu ouvia muito essas músicas dele, viu? São todas, são lindas. Muito obrigada, Pedro.
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Oi, Pedro, bom dia. Aqui quem fala é Eni Fernandes, Pedro. Ô, Pedro, passa aí pra nós uma música, Escolha da Produção. Eu ofereço para todos meus amigos, minha família, para minha irmã, estou aí no Braz, no Alto do Braz, te ouvindo, Pedro. E para você, educadora, nossos corações.

Eduardo Batista e Gustavo Lima na programação Show Alucinação. Destacamos ainda Rick Renner com Filha e também Nossa Senhora Aparecida. Gustavo Lima já havia passado aqui no mesmo bloco, né? Com retrovisor. E ainda destacamos, abrindo o bloco, Willy Vaqueiro com Eu Amei Uma Mulher. Deixa eu mandar um alô aqui pra Eni Fernandes, que tá ligadinho no programa, né, Eni? Aquele abração pra você, obrigado aí pela participação e audiência, viu? Também pra Lene, tá aí no restaurante, né, Lene? Juntamente com a Bia. Bom trabalho aí pra vocês, tá? E a Lene dizia aqui que as músicas de Rick Renner marcaram muito a sua infância, né? Então, produziram aquela chamada memória afetiva, muito bacana, né, Lene? Aquele abraço pra você e que bom que você tá ligada na nossa programação e curtiu aí mais um som do Rick e Renner, do saudoso Rick, né? 11:31, Educador FM presente no seu coração. 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
6: 11:40.

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0: Beleza, Brasil? Voltando pra fechar o show, né, minha gente? Agradecendo o nosso bom Deus que nos trouxe até aqui, a você que fez a nossa audiência. Amanhã, se Deus quiser, às 9, nós estaremos juntos para mais uma Super Manhã Show. Forte abraço a todos, fiquem com Deus, vem aí a bênção dos alimentos e em seguida a propaganda eleitoral obrigatória e gratuita.
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2: Bênção dos alimentos. Em nome do Pai, do Filho e do Espírito Santo. Nós vos agradecemos, Senhor, pelo alimento que tiveste a bondade de nos dar. Vós que pela abundância e riqueza dos vossos dons alimentais todos os seres vivos, abençoai este alimento que vamos tomar para somente conservar a saúde e a vida do nosso corpo, a fim de podermos servir-vos como mereceis. Por nosso Senhor Jesus Cristo, vosso Filho, na unidade do Espírito Santo. Amém.
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0: Boa tarde, meu irmão e minha irmã. Entrou no ar o programa Aparecida em Comunicação. Programa feito para você, sua família e todos os seus amigos. O espaço da paróquia Nossa Senhora da Conceição Aparecida, aqui pelas potentes ondas da Rádio Educadora 100,7 FM. Na condução do programa de hoje, o amigo de todas as horas, Patrício Carvalho. Hoje também no programa nós temos a presença de uma grande amiga, uma grande parceira. Boa tarde.
1: Boa tarde, meu querido irmão. Boa tarde, minha querida irmã. Boa tarde, Patrício Carvalho.
0: Nossa amiga Josi Caxias. E nossa saudação também a Guilherme Gomes. Boa tarde, Guilherme.
2: Boa tarde, Patrício.
0: Você está bem?
2: Ótimo.
0: Que não, maravilha.
1: Tá com a cara que chupou limão.
0: Ainda bem que não é televisão, né, Josi? Errado.
1: Não é.
0: O povo não vê aí de casa.
1: Pra você ver como que tá a cara
2: dele. Obrigado, Josi, que seus pais souberam lhe educar. Chegar nos lugares e
1: mas mesmo assim, ele com essa cara de limão azedo, ele sabe que ele mora no meu coração e que é amado por todos nós.
0: E novamente, meu irmão, minha saudação exclusiva a você. Você mesmo que tem um carinho de toda quarta-feira sintonizar neste programa. Seja na cidade, na zona urbana, como na zona rural. Seja aqui em Caetité, como em tantos municípios que a nossa rádio educadora consegue chegar. Seja através do rádio, também pela internet. Então sinta-se muito bem acolhido neste programa. O que nos une neste programa é a nossa fé, a nossa unidade, a nossa união enquanto católicos. Por isso, assim como toda quarta-feira, vamos iniciar o nosso programa rezando uma Ave Maria, pedindo Nossa Senhora para que possa continuar nos abençoando, intercedendo por cada um de nós nesta intenção que você tem no seu coração. Aí dentro da sua realidade, no seu horário do almoço, descanso merecido, seja viajando, escutando este programa aí no seu carro, vamos juntos rezar essa Ave Maria pedindo a intercessão de Nossa Senhora em nossa vida. Ave Maria, cheia de graça, o Senhor é convosco, bendita sois vós entre as mulheres. Bendita é o fruto do vosso ventre, Jesus. Santa Maria, Mãe de Deus,

0: minha querida irmã, né, o meu boa tarde carinhoso mais uma vez para você e toda a sua família. Como Patrícia já colocou, este é o espaço da paróquia Nossa Senhora da Conceição Aparecida, onde eu sempre falo, é através deste programa que você fica sabendo o que aconteceu ou o que vai acontecer na nossa paróquia. E hoje é para você ficar sabendo o que vai acontecer, não que não já esteja acontecendo, porque o que vai acontecer precisa de preparação e nós já estamos com a mão na massa, né? Equipe montada, equipe formada, para que mesmo, Patrício?
1: Pegue seu caderno, sua agenda, pegue o celular, onde você puder anotar. Ou se você tiver uma boa memória também, né? Assim você escutar, você já vai conseguir decorar tudo. Gente, iniciando o mês de outubro, inicia a festa da nossa grande padroeira, Nossa Senhora da Conceição Aparecida, padroeira da nossa paróquia e padroeira também de todo o Brasil, onde nós temos uma grande devoção. Quem é devoto de verdade de Nossa Senhora sabe que entre os dias 3 e 12 de outubro acontece o novenário e festa em honra à Nossa Senhora da Conceição Aparecida. Como o Jos muito bem colocou, o nosso novenário se aproxima, mas para isso nós temos muita preparação, muita reunião, muita articulação, uma programação muito vasta. Nós já estamos aí reunindo desde o início do mês de julho, programando a nossa festa do mês de outubro. Então, no próximo sábado, de sábado agora a 8, inicia os festejos da nossa padroeira. As celebrações sempre à noite, às 19h30, com exceção de uma noite que Josa vai falar em específico dessa noite. Mas a maioria, quase todas as noites, né? A celebração da Santa Missa, da noite de novena, às 7h30 da noite. O cortejo a cada noite sai de um local, de uma localidade da nossa paróquia, de algum bairro. Então, para você ficar por dentro de toda a programação com todos os detalhes, pode estar acessando as redes sociais da nossa paróquia, Aparecida Caixité. Lá tem todos os detalhes. Lá tem o local de saída dos cortejos, o gesto concreto de cada noite. Porque o nosso programa não dá para a gente poder passar todas as informações que o novenário requer. Porque é muita informação, meu irmão e minha irmã. A gente passa aquelas informações maiores, por alto, né? Que nos facilita a gente ter uma sintonia com a programação geral da nossa festa. Então, a celebração sempre à noite, 7h30 da noite. Então, o primeiro convite que eu tenho a fazer para você, meu irmão e minha irmã, devoto de Nossa Senhora: vamos fazer uma caminhada de 10 dias. Você e sua família não são convidados aí uma noite. Você e sua família são convidados a participar 10 noites. Todo um novenário e a festa. Então, isso requer compromisso, requer organização. Você vai lembrar que no início de sábado que vem até o dia 12, você não vai marcar compromisso à noite, porque você vai estar na Igreja Matriz, lá no bairro Ovídio Teixeira, na Rua do Verdão. Você vai estar participando dos festejos da Nossa Senhora. E Deus vai lhe dar força e disponibilidade, disposição para que você e a sua família esteja presente. E eu quero ver todos vocês lá. A pessoa chegava e me disse: olha, Patrícia, olha, Josi, eu escutei o programa Aparecido em Comunicação naquela quarta-feira e eu vim pro novenário de Aparecida. Eu não vim participar de uma noite só, não, eu vim participar das 10. Cada noite nós vamos ter padres de diversas paróquias da nossa diocese e também da Diocese de Livramento de Nossa Senhora. Então é uma oportunidade de renovação da nossa fé, a gente escutar a palavra de Deus, ver o que Deus tem a nos dizer para as nossas famílias nesse ano que nós vamos estar trabalhando na temática da família, com a presença de tantos padres queridos, de tantas paróquias. Então essa é a nossa programação, a nossa parte religiosa, porque a gente sabe que nós temos a nossa parte religiosa, que o intuito principal da nossa festa é a evangelização. Terminando a parte religiosa, nós temos a parte cultural, a nossa Vila de Aparecida, nossa festa, show. Mas essa parte eu deixo para quem é de direito, né? Josi Caxias, que é a coordenadora da nossa comissão de eventos, e de maneira muito especial é ela que coordena a Vila de Aparecida. Então, Josi, fale pra gente um pouquinho qual a programação e quem vai estar na nossa Vila de Aparecida nesse ano de 2026.
0: Pronto, Patrício. Então, assim, só para mim organizar os nossos pensamentos, né? Eu ainda vou falar sobre essa questão que você falou do novenário, né? Da participação dentro do novenário. Eu, como coordenadora da comunidade matriz, já quero adiantar o convite para você, meu irmão, minha irmã, que está nos ouvindo neste momento. A primeira noite, dia 3, né? É de responsabilidade da comunidade matriz. Então, vamos estar reunidos ali, ó, na Praça Manuel Lopes, de onde vamos sair a partir das 18h30, se for mais tarde, Patrícia, me corrigir, a partir das 18h30 vamos estar lá reunidos para descermos em procissão para a nossa igreja matriz. Então, ó, leva a sua vela, porque vai ser uma procissão iluminada, leva a vela, leva suas crianças, né, para participar conosco, vai ser um cortejo muito bonito. Então, você e sua família são nossos convidados especiais, né, abrindo a festa, o novenário em louvor a Nossa Senhora da Conceição Aparecida, dia 3/10, se Deus quiser. E aí, Patrício, ele me falou, me pediu aqui para falar sobre a Vila de Aparecida. Você que está nos ouvindo pela primeira vez vai falar assim, mas que vila é essa? Onde que é? Onde fica localizada? Como que é isso? Vamos explicar agora. Quem já conhece já sabe como funciona, né? Mas para quem está chegando e para os que já sabem ficar mais informado ainda, porque todo ano se renova. Então, a Vila de Aparecida fica ao lado da igreja, né? É no, na rua, ao lado da igreja. Lá a gente monta um palco e é onde acontecem as atrações culturais. Muito, mas muito forró. Josi, e quem vai estar cantando esse ano? Porque o ano passado eu fui, foi top demais. Vai ser os mesmos cantores? Como que vai ser? Então, meu irmão, minha irmã, você chegando lá desde o dia 3, né, que é no sábado, você já vai, terminou a celebração, né, da Santa Missa. Aí você vai para a vila. Chegando lá, você já vai ver a maravilha que vai estar a vila, com barracas, muitas delícias. E quem vai estar no palco? Quem? Playboy do forró, né? Os meninos aí, Edilson e Jô Soares, vai estar lá fazendo um forrozão para nós. Vai ser maravilhoso. É, no dia 4, que é o domingo, vamos ter a presença pela primeira vez de Ivan Martins. Um grande cantor, vocês já conhecem. Quem não conhece, pode ir, porque não vai se arrepender. No dia 5, que é uma segunda-feira, vamos ter Pablo do Forró. É a primeira vez também que Pablo vai estar pisando no palco, né, de Aparecida. É no dia 6, terça-feira, o Anderson do Piseiro. Menino maravilhoso, né? Um super artista, já participou conosco também lá e está voltando em nome de Jesus. No dia 7, quarta-feira, Val Teclas, Valdelúcio, meu querido amigo, um abraço para você, Val. Ele vai estar lá alegrando a nossa vila. É no dia 8, quinta-feira, Lucas do Forró. Quem não conhece Lucas do Forró? Se não conhece, vai lá para vocês conhecerem e ver que menino maravilhoso e que forró da hora. No dia 9, é uma sexta-feira, Genilto Lopes, né? Genilson Lopes vai estar lá conosco, vai ser um forrozão. E pela primeira vez também, a Amizade do Forró, nosso amigo Belo do Forró, vai estar lá também alegrando essa noite. Duas grandes atrações de peso. No dia 10, olha só, dia 10, Márcio e Maurício. Vocês já conhecem os menininhos aí do Anguá, né, Patrícia? Os meninos jogam duro, vai estar lá conosco, vai voltar novamente, né? São nossos parceiros maravilhosos. Depois eu vou falar sobre o dia 10. No dia 11, que é um domingo, Encanto Cigano, meu amigo Adriano, né, vai estar lá com toda a equipe, fazendo aquele forrozão que você já conhece. Ô, Josi, e esse ano, no dia 12, não vai ter nada, não? Porque o ano passado não teve, terminou a missa, nós ficamos lá rodando, caçando uma coisinha, não tinha nada, né? Um dia de atração, olha a novidade, vai ter sim. No dia 12, vamos ter Jailton Leão, né? Música variadas, forró, seresta, para agradar todos os tipos, né, de gosto. Então, não vai ser só forró, não. Ai, eu gosto de seresta, vai ter uma serestinha. Ah, eu gosto de outro estilo de música, vai ter, porque ele é eclético. Então, ele também já veio, já participou conosco e tá voltando, nosso querido amigo Jailson Leão. Ô, Josi, mas vocês ficam aí só pedindo, é vendendo rifa, é vendendo não sei o quê, que a igreja não tem dinheiro. E como é que vocês têm dinheiro para contratar esses cantores, né? Tudo cantor de peso, cantor de nome, que é uma dificuldade pra gente achar agenda, pra gente pagar, porque é caro. Como é que vocês conseguem, então? Já que não tem dinheiro pra obra e tem pra contratar tantos cantores. Aí tá o segredo, meu querido e minha querida. Todos esses cantores que até hoje já passou e que vai continuar passando no palco de Aparecida são meus amigos queridos e principalmente filhos amados da mãe Aparecida. E quando eu convido cada um, eu vou em nome dela. E quem é o filho que tem coragem de dizer não para a mãe? É muito difícil de ter, né? Então, esses meninos que vão estar lá, esses artistas, estão lá doando o seu dom. em agradecimento, né? O dom que eles receberam de Deus. São meninos abençoados. Eu sempre falo, pisou no palco de Aparecida, se consagrou. Então nós temos muito orgulho de todos que já passaram lá. São nossos amigos, não cobra um centavo. Ah, então eu vou chamar para minha festa e eles não vão cobrar. Olha o que eu disse. Olha o que eu disse. É por uma grande e nobre causa, né? A construção da casa da mãe Aparecida. Eles são artistas, eles vivem desse trabalho. Então é claro que eles têm que cobrar. É o que eu sempre falo para eles. Se fosse para a gente contratar vocês, nós não teríamos condições, porque nós não temos condições de pagar o que vocês merecem, né? Porque são meninos que dedicam, né, a vida a esse estilo, né, a essa cultura. Então eles vivem disso, eles têm que cobrar mesmo. Mas eles, em outubro, eles colocam esse dom a serviço da mãe Aparecida. Então parabéns para eles. Deus já retribui, né, em dobro toda essa bondade que eles fazem para com a mãe Aparecida. E é emocionante, eu não gosto nem de falar muito, porque quando chega no final, os testemunhos deles é tão tocante, né, que a gente fica assim, nossa. Quando passa um tempo, fala, Josi, depois daquele dia que eu participei lá da festa de Aparecida, da Vila de Aparecida, minha vida transformou, minha agenda só aumentou, porque é assim mesmo. Quando a gente se coloca a serviço, as bênçãos vêm do céu, as portas se abrem, né? Porque nós reconhecemos que o dom não nos pertence, pertence a Deus, e Ele, né, cada dia que passa fortalece mais na nossa vida. Então é isso, meu irmão, minha irmã. Como Patrícia falou, quer saber mais coisa? Acesse nossas redes sociais, tá tudo lá. Ou então me siga lá no meu Instagram, Caxias Josi, também eu tô o tempo todo postando lá, e você não vai ficar por fora de nada. Eu disse que ia falar um pouquinho sobre a noite do dia 10. Por quê, Josi? Gente, a noite do dia 10, não que ela seja diferenciada das demais, mas na verdade é, né? É a noite das sebes rurais, é a nossa oitava noite. Dia 10 do 10. Então as sebes rurais saem de lá, né, da sua comunidade, muito distantes, para vir celebrar a Aparecida conosco. Faz parte da nossa paróquia e eles vêm. Aí você já sabe, é a noite do leilão, é a noite da alegria, é a noite diferenciada, porque vem essa unidade, todo o povo de Deus. As comunidades da sede e as comunidades das sebes rurais. Todo mundo unido, todo mundo junto, celebrando em prol de um único objetivo, né? Que é ganhar o céu e contribuir com a casa da mãe Aparecida, com a construção. Então, nesse dia, como eu já disse, vamos ter leilões, vários leilões, você já sabe. Guarda seu dinheiro para você ir arrematar leilões, porque você sabe que é muito leilão. É muito, gente. Porém, para a gente gritar os inúmeros leilões que nós já sabemos que vai ter lá, a gente precisa da colaboração de vocês. Então, atenção, atenção. Você, seja da sede, seja das sebes rurais, seja de outra comunidade, de outra paróquia que está me ouvindo neste momento e que grita leilões, né? Que é gritador de leilões, que gosta daquela resenha gostosa, né? De estar ali gritando naquela alegria, me procure. Procure a secretaria da nossa paróquia. Coloca seu nome, olha, Josi, no dia 10, estou aí fechada com você, porque eu quero gritar leilão, porque eu gosto. É só homem? Não, eu já tenho o nome de uma mulher. Então, você que é a mulher que gosta também, olha o momento, olha a oportunidade. Faça como meu amigo Robson, né, Baco, lá de Lagoa Real, que já deu seu sim, e no dia 10 vai estar aqui conosco. Tá bom, meu povo? Então, é isso, você sabe. Tem que ser correndo, porque o tempo passa voando. Mas sobre a Vila de Aparecida e os leilões, né? Esse enfoque que eu queria dar aqui para vocês ficarem por dentro e já ir se preparando, né? Preparando o bolso para arrematar, é leitoa, é chimango, é essas delícias que vêm das sebes rurais. Ô, Patrício, e aí alguém pode perguntar assim, ô, Josi, eu não grito leilão não, mas eu queria doar uns leilões, mas você disse que é só das sebes rurais? E aí, Patrício?
1: Não, meu povo. Quem escuta, ontem a pessoa falou assim, né? Quem viu uma mensagem de Patrícia no celular já sabe que é pra poder pedir. A depender do horário da mensagem, é pedindo doação mesmo, meu povo. É pedindo doação. Só que a gente pede em nome de Nossa Senhora, em nome de Deus, em nome de Jesus, porque é tudo realmente para a nossa igreja. Tudo que vocês, como o Josi muito bem colocou, que vocês virem no novenário de Aparecida, tudo ali é doação. Tudo, desde a mão de obra, desde quem está servindo, quem está cantando e tudo que tem nas barracas e no leilão. Então, você que está escutando este programa neste momento, sinta-se tocado no seu coração de fazer a sua doação para a festa de Nossa Senhora Aparecida. Porque eu falo isso, Porque tem muitas pessoas que têm um desejo de doar, mas ficam com vergonha, achando que a doação é uma doação insignificante, achando que a doação não tem valor. Pelo contrário, meu irmão e minha irmã, toda doação de coração aberto, espontâneo, Nossa Senhora recebe com muita alegria, porque Nossa Senhora conhece o nosso coração. Se aí na sua casa, na sua roça, você tem um pé de maracujá, tem um pé de laranja, um pé de acerola, enfim, colha, leve, faça a sua doação, porque nós estamos precisando para poder fazer o suco para a barraquinha. Se você aí na sua casa, você sabe fazer um bolo maravilhoso, uma torta, um chimango, faça, leve para colocar nas barracas como doação. Tudo isso colabora e ajuda para que a gente possa arrecadar os fundos durante o novenário. Lembra aquilo que eu falei no início do novenário? O nosso primeiro intuito é a evangelização. Primeira preocupação da festa de um padroeiro é a evangelização. E depois vem as outras maneiras, que é a forma de arrecadar para a gente construir a nossa igreja. Então, faça a sua doação, a sua contribuição. Você quer levar uma doação para o leilão? Josi passou o dia do leilão, você pode estar levando, contribuindo, seja uma garrafa de uma bebida, um frango assado, a doação que estiver no seu alcance e o que o seu coração pedir para que possa fazer a doação. Não tenha vergonha de doar, não. Não preocupa com o que alguém vai achar. Preocupe que você levou a sua doação. Não preocupa quanto que aquela doação vai ser arrecadada. Fique alegre porque algum valor foi arrecadado com a sua doação. E no fim, tudo tem um grande valor. Ah, Patrícia, mas eu não consigo doar nada financeiro. Não tenho o que doar, mas eu quero ajudar na festa de Nossa Senhora Aparecida. Eu quero em uma noite, eu quero estar lá na barraca servindo. Eu quero estar ajudando a vender um bilhete. Então nos procure. Procure a secretaria da paróquia, sinalize, deixe o seu nome, que os coordenadores de equipe vão entrar em contato com você para você fazer parte dessa festa junto conosco. É uma experiência única que acontece uma vez no ano que nós não podemos deixar passar. Já aproveitando o ensejo que eu estou pedindo ajuda, nós estamos precisando de pessoas para ajudar na venda dos bilhetes do nosso show de prêmios. A nossa paróquia está realizando um sorteio no valor de R$10. Primeiro lugar vai ganhar uma moto elétrica. Segundo lugar concorre a um bezerro. O sorteio é para a construção da nossa igreja, para a nova fase. Tudo que tem lá na nossa igreja, não precisa nem dizer que as coisas são caras, porque quem tem casa, quem tem família sabe que as coisas não são baratas. Do mesmo jeito é na igreja. É o que eu sempre falo toda quarta-feira. Dinheiro nem cai do céu, nem brota da terra. Então nós precisamos abraçar ainda mais essa causa. Então procura a secretaria da paróquia, pode estar procurando o Josi, pode estar me procurando também Patrícia Fernandes no Instagram, para poder pegar o seu bloquinho, o seu bilhete. Ah, Patrícia, eu quero pegar o bloquinho que eu quero levar na minha família e vou vender para os meus parentes. Lá cada um quer comprar um bilhete, então rapidinho eu vendo o meu bloquinho, já é uma ajuda, meu irmão e minha irmã. Então vem abraçar essa causa da festa de Nossa Senhora Aparecida junto conosco. A festa não é minha, não é do padre, não é de Josi, não é da comissão de eventos. A festa é de todos os devotos de Nossa Senhora da Conceição Aparecida. Então você que é devoto, você que é católico, esta festa também é sua. Então de sábado agora a 8, iniciando o mês de outubro até o dia 12, o nosso novenário e a festa a Nossa Senhora. Nós ainda vamos ter uma próxima quarta-feira ainda pra gente falar de mais detalhes, porque nós temos ainda muita coisa. Não sei se Guilherme tem uma música aí pra soltar para os ouvintes, pra descansar um pouquinho, tomar uma água e voltar com outros avisos também. É o tempo que você e meu irmão e minha irmã descansam um pouquinho o ouvido de tanto aviso, né? Pra poder a gente voltar com mais informações.

0: irmão, minha irmã, já estamos quase chegando ao final do nosso programa, que aqui você já sabe como é que funciona, né? Quando a gente chega, já tá indo embora, mas tá bom, tá ótimo. É, só mandando um abraço, né, pra Val, Leninha e Clara, que tá na sintonia do programa. Muito obrigado, queridos, vocês sabem do carinho que eu tenho por vocês. Obrigado pela sintonia. Meu irmão, minha irmã, Patrícia falou, né, sobre como você pode colaborar durante o nosso novenário, né, a questão dos carnês que você vai comprar por apenas R$10 e concorrer uma bicicleta elétrica linda, maravilhosa. Quem foi domingo na missa viu, já tá lá exposta, né, pra você olhar, né, namorar, ver que coisa mais linda e comprar o seu bilhete, né, e um garrote. Quem tem fazenda vai pra fazenda, que não tem, ó, um churrascão garantido aí de final de semana. Enfim, mas tem outro jeito também que você pode contribuir, né? Ô, Josi, todo ano tem camiseta, esse ano não vai ter? Não vai. Se você não olhou ainda nas redes sociais, eu tô te falando agora. Vamos ter dois modelos de camiseta. Uma branca e uma... É que com aquela, Patrícia, é azul, verde, clarinho, verde.
1: Verde, água, mais ou menos.
0: É, porque eu falo com o Patrícia que eu gosto de cores escuras. Aí eu fiquei na dúvida. É verde, verde bebê, verde não sei o quê. Mas é um verde muito bonito. Então, temos na cor branca e na cor verde água, que o Patrícia falou aí. Muito bonita. E temos também infantil, né? Nas duas cores. Então, procure... Ah, Josma, eu tenho que fazer o pedido. Ai, meu Deus, não vai dar tempo. Dá, já tá feito. Já está lá na secretaria, pronta a entrega. É só você ir lá com o Najara, ver o tamanho, né? E comprar e festejar conosco, né? Toda bonita com a camisa de Aparecida ano 2026. Também, eu queria chamar a atenção dos nossos queridos coordenadores da SEBS Rurais. Os nossos carnezinhos, né? Todo mundo aqui da sede está empenhado a vender os carnezinhos, porque Patrícia depois vai falar a quantidade que é. Vocês vão falar, meu Deus, é muito bilhete. Pois é, é muito mesmo. Por isso que a gente precisa da ajuda de vocês também. Um passarinho me contou que tem coordenador chegando na secretaria, pegando os folhetos, a liturgia e se recusando a pegar o carnezinho. Primeiro, meu irmão, minha irmã, nós que fazemos parte das SEBS Rurais, como eu sempre falo nos encontros de formação, né? Quando a gente está junto, fazemos parte da mesma paróquia. Estamos no mesmo barco, remando, remando, com Jesus na direção. A Casa da Mãe Aparecida não é só das comunidades da sede. A mãe é mãe de todos nós, né? Então é a nossa igreja matriz. É em prol da construção dela. Então, por favor, encarecidamente eu quero pedir a vocês, quem já passou lá e que não pegou, repense, volte e pegue. Quem já passou e vai pegar, olha, Najara, mas eu não vou levar não porque eu não vou vender. Como é que você sabe? Quer dizer que nem tu vai comprar um, meu irmão, minha irmã, para ajudar nós, né? Para ajudar nesse projeto de amor? Pega seu carnezinho, chega lá no culto, na comunidade, olha, gente, estou aqui com o carnê que o padre Danilo, não é Josi, nem Patrícia, nem Najara, que o padre Danilo pediu para trazer para a comunidade, para a gente vender. Explica direitinho, que eu tenho certeza que todo mundo vai comprar, que o povo é bom. O povo não compra porque não tem quem leva lá para eles. Aí você, como coordenadora, se vê no direito, né, do seu individualismo, da sua opinião, que você tem todo direito de não comprar. Uma coisa é você não comprar, mas outra coisa é você não levar para a comunidade que você representa. Então leve, meu irmão, pegue, leve, primeiro em obediência ao nosso pastor, que está solicitando de nós essa ajuda, essa colaboração. Tem pessoas que reclamam porque está em vários grupos e Patrícia está lá entregando para todo mundo, é catequista, eleitor, é salmista, delirê. Ué, você não está nesse monte de coisa? Então tem que aceitar o que vai vir. Né, pra gente. Eu tô com 6 carnê em casa. Já vendi 2, graças a Deus.
1: E 8 blocos.
0: 8. É 8 blocos. São, não é blocos. 6 carnê, é bloco, gente. Bloco de 10 bilhetes. Então eu estou com 8. Então, pra você entender. E eu, em nome de Jesus, vou vender todos, porque pra Mãe Aparecida eu faço o possível e o impossível. Né? Eu sei que ela vai me retribuir. Então, meus queridos e amados das SEBS Rurais, coordenadores, não deixe que alguém da sua comunidade chega pro padre Danilo e fala: ó, padre, eu vim comprar aqui na secretaria porque eu não tava nem sabendo. Como é que não tava sabendo? Se você é coordenador e tá aí para mobilizar, para motivar as coisas da paróquia, né? Então, por favor, repense, quem já passou e não pegou, volta lá e pega. E quem ainda vai passar lá, né? Entra no Santíssimo primeiro lá, o Santíssimo tá na primeira sala da secretaria. Né? Entra lá no Santíssimo. Você já pensou, você no balcão da secretaria, dando um não pra Jesus que tá do seu lado te olhando? pensa aí. Aí Jesus fala, mas que ingrata. Hoje mesmo eu fiz tanta coisa na vida dela e ela está recusando a vender um bilhetinho de 10 reais para a construção da casa da minha mãe. Não é feio para nós? E aí, Patrícia, ainda tem quem fala assim, ah, é porque, nossa, essa igreja não vai ficar nunca pronta. Porque é uma pedição, nunca fica pronta. E tem igrejas aí, por aí, que no mês levanta. Será por quê, Patrício?
1: Esse mesmo questionamento, Josi, uma pessoa disse que as pessoas chegou pra mim, né, na reunião, antes de ontem, e falou, olha, eu fui vender o bilhete. E a pessoa falou, mas que igreja, essa igreja só anda vendendo bilhete, nunca termina de vender, a igreja é rica. E a pessoa falou, eu fiquei sem resposta. Eu falei, não responda nada, só balança a cabeça e fala, realmente, tem alguma igreja no mundo que tem dinheiro? Alguma. A nossa não tem. Por isso que a gente precisa vender bilhete, meu irmão e minha irmã. É de bilhete em bilhete que a gente vai vendendo e construindo a igreja. É como eu falei uma vez em um programa aqui. É a proposta de Deus pra gente. Deus não quer, penso eu, que ninguém ganhe numa Mega Sena, numa loteria, que dê pra paróquia milhões de reais pra poder terminar a igreja. Deus quer que todo mundo abrace a causa de levantar a casa da Mãe Aparecida. Faz parte do propósito. É a gente unir forças. Então a gente sabe que é difícil vender os bilhetes, mas nós precisamos, é como o padre Danilo falou pra gente em uma reunião que nós tivemos de CPP. As mãos que ele tem pra poder contar, pra poder pegar nas mãos dele e abraçar essa causa, são as nossas de coordenadores. Então, se a gente não abraçar essa causa, ninguém vai abraçar conosco. Então, que possamos ter consciência dessa importância. O bloquinho que você leva para poder ajudar a vender já é de uma grande importância. Então você, querido coordenador de comunidade, passe na secretaria da paróquia, pegue o seu bloquinho e ajude-nos a vender os bilhetes do show de prêmios. Na cidade, todos os integrantes das equipes receberam. Ah, Patrícia, mas recebi 5 blocos. É porque você está em 5 grupos. Se você está em 5 grupos, tem que receber um bloquinho por grupo, meu irmão e minha irmã, porque nós temos a meta de vender 5 mil bilhetes. E com fé em Deus, com fé em Nossa Senhora, nós vamos voltar na quarta-feira, depois da festa da Nossa Aparecida, e dizer, querido irmão, querida irmã, nós conseguimos vender os 5 mil bilhetes. Nós temos fé, nós temos esperança e nos colocamos à disposição. O horário já se avança, não temos mais tempo nem para poder mandar um alô de forma nominal, né? De forma direta, mas de forma muito carinhosa. Um abraço a você, meu irmão e minha irmã, que sintonizou nesta quarta-feira. Eu espero encontrar com você no novenário de Nossa Senhora Aparecida. E já lembrando que nossa paróquia também está com novenário em louvor a Santa Terezinha. Começou ontem e vai até o dia 1º, que é aquela igreja próximo do Mirante do Cristo. Então participe também celebrando Santa Terezinha para aquecer o coração, para a gente celebrar Nossa Senhora da Conceição Aparecida. Um forte abraço, José Caxias. Um abraço, Guilherme Gomes.
2: Outro, Patrício.
1: Deus te abençoe sempre, meu amigo.
2: Também,
1: por mais que muitas vezes o programa começa assim de uma forma muito pesada, né?
3: Como é que a pessoa chega num ambiente, não cumprimenta, não dá um boa tarde?
0: É.
3: Né? Parece que mora na mesma casa.
1: Mas minha mãe me ensinou que geralmente quem chega por último fala com quem que tá presente. Como eu já estava na recepção da Rádio Educadora, sim, eu cheguei primeiro do que você. Um abraço, meu irmão. O tempo não permite a gente mais dialogar.
0: Meu querido irmão, minha querida irmã, a paz do Senhor e o amor de Maria continue com você, onde quer que você esteja neste momento. Viu?

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1: Oi, nós aqui de novo. 13:06. Excelente tarde pra você. Tudo isso muito mais. A gente quer que você esteja. A 100,7 te acompanha.
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1: Quem tem bom gosto, está ligado aqui nas ondas da melhor Educadora Santana de Caetité, 45 anos no ar, presente no seu coração. A rádio que te ouve, a rádio que você ama, a rádio que te ama também, né? Muito bom ter você por aqui neste dia 23 de setembro do ano de 2026, quarta-feira, é metade da nossa semana, são 13:07. Por aqui nós estamos iniciando mais uma edição do nosso Clube dos Sócios até as 14 horas com você. Que bom saber que você tá na audiência, que bom saber que você tá na sintonia. Nosso muito obrigado, viu? Participe conosco. 999071007. Você manda sua mensagem de texto, manda mensagem de voz, o seu áudio de até 30 segundos. Você fala aqui com a nossa 100,7, tá bom? E pode ligar também. 3454-1311 e ainda 3454-1819. Fala com a nossa querida Marlene Couto. Oi, Marlene Couto, boa tarde. Boa tarde, Leonádia. Boa tarde, Leide. Boa tarde para toda a nossa equipe. Boa tarde para toda a nossa 100,7. Boa tarde para você e outros municípios também que são ligados, ligadas aqui na melhor. Olha, a gente inicia aqui o programa já fazendo um alerta para você, o dia virando noite aqui, né? Lamentavelmente, em Caetité, uma nuvem grandiosa de fumaça, um incêndio de grandiosas proporções ali na região do Alto do Brás, né? Não temos aqui tantas informações ainda, o que ocasionou. A gente espera muito que não tenha sido provocado, né? O incêndio criminoso que a gente fala. Alguém que vai lá, ateia fogo e gera todo este caos. Tudo bem, né? Lamentavelmente, se acontece também em causas naturais ou por algum acidente, já é muito triste. Mas se é provocado, pior ainda. E assim sendo, desde já, a gente cobra aí medidas severas para apurar aí os infratores, o infrator, enfim, quem quer que seja. Porque nós estamos já entrando num período de muita seca no ano, né? E qualquer momento, a qualquer situação, um fogo se alastra rapidamente. Estamos acompanhando isso neste momento, uma nuvem grandiosa de fumaça que toma conta praticamente de toda a cidade. E fica esse alerta, você que mora aí na região, toma muito cuidado. Se as chamas se aproximarem da sua residência, da sua casa, da sua localidade, saia imediatamente, tá bom? Então tome bastante cuidado, viu? E a própria fumaça também. Uma nuvem, repito, muito volumosa de fumaça que é perigosa para inalar. Então vamos observar isso aí. Mais informações a gente atualiza por aqui, certo? 13:09. Participe conosco, continue ligado, ligado aqui na melhor programação, fazendo a nossa audiência.

0: passando por aqui.
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0: A queridinha do seu rádio, 45 anos no ar, presente no seu coração. Vamos parabenizar aqui neste momento, né? O nosso diretor da nossa 100,7, diretor da Fundação Cultural e Educacional Santana de Caetité, mantenedora da nossa rádio educadora. Hoje completando mais um ano de vida, o nosso querido diretor, Dr. Daniel Rodrigues. Ele que há algum tempo está aí à frente da nossa diretoria, à frente da nossa emissora e desempenhando um trabalho impecável aqui à frente da nossa fundação. E a gente comemora, hoje a gente agradece ao bom Deus o dom da vida do nosso querido amigo Dr. Daniel, agradecendo pelo cuidado, agradecendo pelo carinho com cada um de nós colaboradores aqui da fundação, colaboradores da nossa rádio educadora, desejando vida longa, saúde, muita paz, muita alegria e que o nosso bom Deus continue iluminando, concedendo discernimento, sabedoria em todos os momentos da sua vida, Dr. Daniel. É o que nós desejamos, toda a nossa 100,7 deseja, tanto na condução da nossa emissora, quanto na vida profissional também, Dr. Daniel, advogado, que o bom Deus esteja sempre a te iluminar, te amparar, por intercessão da nossa amada padroeira Senhora Santana, padroeira da nossa rádio, a qual o senhor também é muito devoto, com certeza. Então, saúde, paz, alegria, vida longa, muitas bênçãos. E Marlene tá perguntando aqui se vai ter um churrasco pra comemorar o aniversário do chefe, né? Ei, Lene, será que ele vai patrocinar o churrasco hoje? É, pois é, vamos ver, né? Se doutor Daniel manda o convite no grupo mais tarde. Olha, churrasco da 100,7. Em comemoração ao meu aniversário. Aí ele fala assim, olha, vocês têm que fazer o churrasco pra mim e me chamar. Grande abraço, viu, doutor Daniel? Obrigado pela amizade, obrigado pelo carinho também. Falo de modo particular. Uma pessoa que tem uma grande admiração pela vida profissional, pelo ser humano que é. Bom, nosso abraço mais do que especial para você nesta data. 13h29, vamos seguindo, 99907-1007, para você que participa, para você que sintoniza aqui em nossa educadora.
2: Oi.
0: Ei, que ela mandou áudio
2: tarde,
0: hoje.
2: Boa tarde, minha linda. Como é que tudo tá na você paz? Aí? Aqui tá tudo bem. Muito calor, Gui.
0: Tá quente, dona Helena. Será que
2: fala
0: tem chuva?
2: Aí a temperatura e a previsão do tempo pra nós, que você
0: pronto,
2: é técnico.
0: Pronto, minha linda, pode
2: que
0: deixar.
2: Que dia vai ter chuva, Gui?

0: coração, Gui.
1: Pra senhora também, minha querida. Um beijo, um abraço muito especial. Muito obrigado pela sintonia, pelo carinho da audiência, participação de sempre aqui, tá bom? E olha, não tem muita previsão de chuva pros próximos dias, não, viu, dona Helena? Pelo contrário, nós estamos com alerta amarelo do IMET para baixa umidade, tá bom? A nossa região está aí em alerta, lançado, emitido pelo IMET, publicado hoje, neste dia 23, a umidade relativa do ar variando entre 30% e 20%, ou seja, tem muito risco, né? O IMET fala, tem muito risco para incêndios florestais, aliás, um baixo risco, mas isso já é significativo, incêndios florestais e também risco para a saúde. Nós sabemos, esta umidade, esta margem aí, nessa porcentagem de umidade é muito baixa e por isso a gente tem que estar sempre precavido. Neste momento, 33 graus aqui na nossa Caetité. A semana, né, segue dessa forma até pelo menos domingo. E pelo menos domingo não, minha gente, pelo menos até a próxima sexta-feira, certo? Desta sexta-feira a 8, as temperaturas se mantêm aí na casa dos 33 graus, a máxima, né? Máximas de 33, mínimas de 17. A menor mínima registrada aí é 17 graus na próxima segunda-feira. Uma quedinha leve da temperatura, né? E não tem possibilidade, né? Probabilidade de chuva para esses próximos dias, não. Segue aí os dias ensolarados, os dias quentes, como nós estamos vivenciando. Refrescou um pouquinho, pode refrescar um pouquinho, né? Mudança pouquíssima nesse período aí, nesse início de primavera, mas nada grandioso também não, viu, dona Helena? Vamos esperar mais um pouquinho, quem sabe a chuva vem num outro momento, né, minha querida? Mas

0: É isso, obrigado pela sintonia.
1: E boa tarde, todos ouvindo a 100,7, que é o Monarcona. Rapaz, você traz um pote de sorvete pra nós aí, Gui?
0: Ô, meu amigo.
1: Sorvete. Você viu falar que a Vera também tá... A prima da Vera tá chegando aqui pra nós, começou de ontem, ela deve estar acabando de chegar aí hoje, né?
0: Já valeu, chegou, abraço, meu amigo.
1: Valeu, abraço, brincadeira à parte.
0: A prima da Vera já chegou, viu? E ela trouxe calor, não trouxe tanta novidade, não. Desde ontem nós iniciamos, né? Desde as 9 da noite, se não me engano, iniciamos a primavera, que segue até o dia 21 ou 23 de dezembro também, se não me falha a memória, nós seguimos aí com a primavera, né? E é isso, meu amigo. Eu acho que se eu levar o pote de sorvete, inclusive hoje é dia do sorvete, né, minha gente? Dia 23 de setembro é o dia do sorvete. Você já tomou um sorvete hoje? Ainda não? Vai comemorar o dia, né? Exatamente, vai lá dar uma passeada aí nas sorveterias pela cidade, vai comemorar o dia do sorvete. Vamos ver se alguma sorveteria vai presentear a gente aqui hoje, pelo menos com picolé, hein, Marlene? O que você acha? E tá aqui, ó, eu, Marlene, Leide, Jéssica, Elisete também, tá tudo aqui derretendo, pingando de calor, pensando assim, mas bem que podia ter um sorvete aqui hoje, né? Vamos ver se alguma sorveteria, não vou citar nome não, se alguma sorveteria manda um picolé, um açaí, um sorvete pra gente comemorar o dia do sorvete aqui na Rádio Educadora, tá? Muito obrigado, viu, tio Giovanni? Eu acho que se eu levar o sorvete aí, meu amigo, ele não chega não, no meio do caminho eu já vou ter comido tudo, tá bom? Valeu, um abraço pra você também. Raíza tá ligada com a gente, grande abraço pra você, minha querida, pra toda a família também, que sintoniza a nossa educadora, que tá na audiência com a gente, agradeço imensamente pelo carinho, da amizade, da sintonia. E ela pede aqui hoje um trio, né? Cantando aí um grandioso sucesso da nossa eterna Marília Mendonça. É a Sandy e a Mayara e Maraísa cantando Infiel. Vamos passar por aqui, mandar por aqui esse grande sucesso, né? 13 horas, 34 minutinhos, daqui a pouco a gente

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1: Tá ligado? 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
2: 13:37.
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1: Dando tchau para você já, 13h54, excelente tarde de quarta-feira para você. Muito obrigado pela sintonia, tá bom? Eu vou ficando por aqui, mas é claro, a nossa programação segue o dia inteiro, viu, minha gente? Daqui a pouquinho tem a Elisete Andrade, o Conexão por aqui. Finalzinho da tarde tem o nosso querido Jota Rodrigues, com muito sucesso na sua educadora, com muito sucesso aqui na programação para você curtir bastante, viu? Amanhã nós estamos de volta, quinta-feira, pra gente encerrar a nossa semana, né? Esses dias ainda, essas semanas ainda, nós não estamos tendo o nosso Clube dos Sócios às sextas-feiras, por conta da propaganda eleitoral gratuita, obrigatória para as emissoras de rádio e TV. Mas logo, logo a gente retorna com o nosso Clube dos Sócios na sexta-feira também. Dando o último rolê aqui pelo nosso WhatsApp, para você que tá na sintonia, deixando sua mensagem de texto, deixando sua mensagem de voz. Sempre muito bom ter você por aqui. Boa tarde.
2: Oi, Gui, boa tarde. Gostaria que você rodasse os parabéns para minha mãe Maria, Pedra Grande, que está fazendo aniversário hoje, Gui. Está fazendo aniversário hoje, 81 anos.
1: Ô, oh, beleza.
2: São sinceros votos da sua filha Cristiana. E dos seus netos, Cauã, Cauê, dos seus genros, José, e de todos os outros genros, netos, e a
1: de toda
2: filhos,
1: a família, né, minha querida? A gente deixa esse abraço muito especial.
2: Pra minha mãe lá em Pedra Grande.
1: Um abraço, viu, dona Maria, pra senhora, que coisa boa, né? Recebendo uma mensagem tão carinhosa dessa nesse dia tão especial. E a gente se une, né, a essa manifestação de carinho para expressar também a nossa gratidão pela audiência, o nosso carinho também a senhora, tá bom? Desejando aí muita saúde, paz, alegria, bênçãos constantes, que o nosso bom Deus continue iluminando cada dia de vida da senhora, tá bom? Um abraço muito especial. Parabéns, dona Maria. Deus continue iluminando a vida da senhora, viu? A toda a família, o nosso abraço muito especial. Deus abençoe cada um de vocês por aí também.
3: Ô, Guilherme, boa tarde, Guilherme.
1: Fala, meu querido.
3: Agradecer a Deus, né? Mais um dia aqui no museu, né?
1: Coisa boa.
3: E lembrando aqui também, Guilherme, daquele grande cantor, né? O Rick aí, que Deus levou, né? E tá, que Deus dá uma boa força a ele, um bom descanso, né?
1: Exatamente.
3: Foi um sertanejo que marcou muita, muita coisa na minha vida, viu? A música dele marcou muito. Muita coisa, né? Valeu.
1: Sem dúvida, meu querido, sem dúvida, desde ontem, né? Desde anteontem, na verdade, a gente acompanhando aí, apreensivos e desejosos de um desfecho alegre, né? Que tivesse sido ali apenas um susto e que tivéssemos boas notícias, mas lamentavelmente ontem tivemos aí esta triste notícia do falecimento de 5 pessoas, né? Que estavam ali na aeronave, que estavam no helicóptero, entre eles o Rick, o cantor que formou dupla com o Renner por muitos e muitos anos, mais de 40 anos de vida artística, de carreira, né? Um cara genial, um cara grandioso, né? E essas coisas acontecem, a gente vai descobrindo, né? Muitas outras coisas, a gente vai tendo oportunidade de saber de algumas curiosidades. E assim, não foi uma dupla que eu, Guilherme, acompanhei durante a vida, não. Sinceramente, eu não tinha o costume de ouvir frequentemente, claro, uma música ou outra, conhecia bastante ali a trajetória da dupla, as canções, mas não tinha esse costume de acompanhar, não. E aí as notícias vão saindo, né? Eu fiquei impressionado, estou até agora impressionado com a quantidade de músicas que foram compostas pelo Rick. Canções que a gente não faz ideia, que a gente canta aí bastante, que a gente não faz ideia de que tenha sido ele o compositor. Eu diria aí, talvez, o maior compositor do sertanejo. Músicas que estão aí na voz de grandes duplas foram compostas, né, pelo Rick. Então a gente percebe, a gente para pensar na genialidade do cara. Né, muitas músicas que o Daniel canta, por exemplo, são de composição, né, foram compostas pelo Rick. A música Páginas de Amigo, tão famosa na voz de Chitãozinho Chororó, dele também. Outras canções do sertanejo, como Poeira da Estrada, de João Paulo e Daniel. Eu sou apaixonado por aquela canção. É composição do Rick. Então, assim, uma série de canções tão famosas que a gente canta bastante, que a gente ouve bastante em tantas outras vozes que foram compostas pelo Rick. Então, uma genialidade incrível, um monstro, um gigante na composição e na própria voz também. Uma voz fantástica, uma voz linda e que formou essa dupla linda também com o Renner e que muito cantou e encantou o nosso Brasil, mundo afora, né? Então é isso. A gente admira muito, admiro muito, passei a admirar ainda mais por esse trabalho, pela capacidade da composição. Um grandioso compositor. Fala-se em mais de 1000 canções que ele compôs. Então, não é pouca coisa não, viu, minha gente? Porque eu já admiro quem canta, né? As pessoas que cantam verdadeiramente, e admiro mais ainda quem canta e quem compõe. Porque compor, você pensa, você para ali para sentar, escrever, pensar uma música, encaixar uma melodia e etc. Não é para qualquer um, não. Tá? E tô falando de letra com conteúdo, viu, minha gente? Tô falando desses repeteco besta que a gente tem ultimamente, não. Qualquer coisa vira música, não. Eu tô falando de música de verdade. É exemplo das que foram compostas pelo Rick. Né? A gente fica assim surpreso, maravilhado. Bom que ele descanse em paz, né? Que ele descanse em paz. 14 horas, fé na vida, fé no homem, fé no que virá, nós podemos tudo, nós podemos mais, vamos juntos fazer o que será. A você um mega abraço, até amanhã, eu te espero por aqui. Vamos encerrando com Christian Ralph na programação, oferecendo para Dona Aldir lá na Feira Velha, oferecendo para nossa amiga Edna de Cássio no Santa Mônica, ela que pediu esse sucesso por aqui, e oferecendo, né, para avó também, que a gente oferece para toda a família. Beijos, viu, minha querida? Um forte abraço. Dona Aldir, um beijo pra senhora, sua bênção. Um forte abraço pra toda a família também.

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3: 14:08.
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2: Oi, oi, oi. Boa tarde, boa tarde. Chegando com o nosso Conexão pela Educadora FM 100,7, presente em seu coração. Hoje, 23 de setembro de 2020.

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3: Aqui na nossa Educadora FM 100,7. Até as 17 horas, muito sucesso pra você que tá ligadinho na melhor frequência. A gente chega agradecendo ao bom Deus pelo dom da vida, pela saúde, pela esperança. A você, ouvinte, pelo carinho da sua audiência e a sua sintonia. Boa tarde. Chegou, é primavera.

0: Louvado seja nosso Senhor Jesus Cristo.
1: Para sempre seja louvado.
0: Salve Maria.
1: Salve Maria.
0: Queridos irmãos e irmãs, aqui no Santuário da Mãe Aparecida, na Capela do Santíssimo, nos reunimos neste momento para a consagração a Nossa Senhora. Momento de refletirmos sobre a Sagrada Escritura, sobre a nossa vida e juntos rezarmos a esta mãe tão boa. Somos transmitidos pela Rádio Aparecida, diretamente aqui do Santuário Nacional, e pelas nossas rádios parceiras que compõem a RAR, Rede Aparecida de Rádio. Dentre essas, nós temos a M580 Rádio Tocantins de Porto Nacional, Tocantins, Rádio Comunidade Missionária Web Rádio de Monjolos, Minas Gerais, Rádio Vale 92.5 de Rubiataba, Goiás, Rádio Santa Cruz de Jequitinhonha, Minas Gerais, Rádio Educadora de Jacarezinho, Paraná, Rádio Educadora de Coronel Fabriciano, Rádio Catedral de Juiz de Fora, Rádio Cidade FM de Martins Soares, São Paulo, Rádio Imperador AM de Franca, São Paulo. Queridos irmãos e irmãs e tantas outras emissoras que estão sintonizadas conosco, inclusive a gente pede, se a sua emissora não está sendo falada, entre em contato com a Rádio Aparecida para fazer parte desta rede de evangelização. Nos colocamos na casa da mãe, na presença de Maria, Mãe de Deus, e acolhemos a graça e a bênção do Senhor. Em nome do Pai, do Filho e do Espírito Santo.
1: Amém.
0: O anjo do Senhor anunciou a Maria.
1: E ela concebeu do Espírito Santo.
0: Ave Maria, cheia de graça, o Senhor é convosco. Bendita sois vós entre as mulheres, e bendito é o fruto do vosso ventre, Jesus.
1: Santa Maria, Mãe de Deus, rogai por nós, pecadores, agora e na hora de nossa morte. Amém.
0: Eis aqui a serva do Senhor.
1: Faça-se em mim segundo a vossa palavra.
0: E o Verbo se fez carne.
1: E habitou entre nós.
0: Rogai por nós, Santa Mãe de Deus,
1: para que sejamos dignos das promessas de Cristo.
0: Oremos. Infundi, Senhor, vos rogamos a vossa graça em nossos corações, para que nós que conhecemos pela anunciação do anjo a encarnação de Jesus Cristo, vosso Filho, por sua paixão e morte da cruz, cheguemos à glória da ressurreição. Pelo mesmo Cristo, nosso Senhor. Amém. Amém. Podemos nos assentar um instante, queridos irmãos e irmãs, e juntos refletimos. Nas quartas-feiras de setembro, do mês de setembro, nós estamos meditando alguns aspectos do livro do profeta Daniel, que é o livro que nos é oferecido para leitura, meditação e reflexão nesse mês de setembro, o mês da Bíblia. Hoje nós temos os capítulos 4, 5 e 6. Capítulo 3, 3, 4 e 5. Capítulo 3, Daniel descreve a história de Daniel na fornalha ardente, onde nós vemos que Daniel é provado na sua fidelidade e na verdadeira experiência de adoração a Deus. Ele vai viver no momento e vai ser levado, escravizado para a Babilônia no período do rei Nabucodonosor, vai ficar até o período do seu filho. E ali, nesse momento, o rei Nabucodonosor decreta, constrói uma imagem, uma estátua, e decreta que todos devem adorá-lo. Mas quatro jovens que haviam sido levados, Daniel e seus três irmãos, colegas, eles se recusam. Lembremos-nos que Daniel e aqueles outros três jovens haviam se recusado a comer da comida que era oferecida na casa do rei, para não se sentirem contaminados. Eles se recusam a prestar cultos às divindades que o rei Nabucodonosor na Babilônia oferece, e mesmo passando a necessidade alimentar, pela graça de Deus, Daniel e os seus três colegas não ficam desnutridos, pelo contrário. Quando o guarda responsável pelos jovens escravizados chega lá, Daniel e os seus três colegas estão mais fortes e mais sábios. Então eles são destacados pela graça de Deus. Nós vamos ver todos os capítulos do primeiro ao sétimo, constantes provas que Daniel vai passar. Nesse capítulo 3, então, ele e seus amigos se recusam a prostrar-se diante daquela estátua e por esse motivo são julgados e condenados a serem jogados na fogueira. O fato se consome, porém Daniel e seus amigos são de forma extraordinariamente protegidos do fogo. O fogo não os toca. Isso nos mostra o reconhecimento da fidelidade a Deus. O livro de Daniel ilustra essa mensagem que é: devemos nos firmar e confiar na ação de Deus, principalmente nas situações embaraçosas. Daniel e seus amigos não vivem uma situação tranquila, pelo contrário, são condenados à morte. Mas porque estão em sintonia com Deus, até aquilo que os humanos determinam, Deus os livra. No capítulo 4, nós vamos ver uma reflexão belíssima do livro de Daniel sobre os reinos da terra, o poderio humano e a consciência de Daniel e seus irmãos da sua fidelidade e dependência a Deus. Eles são provados e trocam o orgulho pela humildade. Finalmente, no capítulo 4, nós vemos que o rei dá uma festa, um grande banquete, e ali ele, para poder ostentar, né, a sua soberba e a sua pretensa soberania sobre o povo fraco que havia sido escravizado, ele decreta que os objetos sagrados que haviam sido espoliados do templo de Jerusalém fossem usados num banquete profano para consumo de vinhos e louvação aos deuses pagãos, vai dizer o livro. Mas aí o que acontece é que durante o banquete uma misteriosa mão escreve na parede do palácio algumas palavras que todos ficam surpresos, assustados, e ninguém sabe descrever ou identificar. Novamente Daniel é chamado e ele faz então a transmissão do que aquelas palavras diziam. Elas diziam bem claramente que os reinos da terra podem fazer as suas estrepulias. Os homens poderosos podem usar do seu poder, mas acima de todo o poder humano existe um Deus. E se nós não aprendemos a buscar e confiar nesse Deus, e pelo contrário, colocamos as mãos, colocamos a nossa confiança nos poderios humanos, daqueles que gritam que são fortes e dominantes, nós acabamos todos perdendo a vida. Naquela mesma noite, o rei e muitos dos seus súditos foram mortos, assassinados pelos seus inimigos de guerra. Esse capítulo nos convida a olhar para as nossas atitudes diante de Deus e do próximo. De fato, confiamos em nosso Deus e buscamos fazer a sua vontade. Mas é preciso também que nós olhemos para o lado. Se aquilo que nós queremos e fazemos como vontade de Deus, de fato atinge o bem daqueles que estão ao nosso redor. Para termos essa consciência, preciso que rezemos e confiemos. Vamos agora pedir ao Senhor que na graça e na sua misericórdia abençoe esta água que temos aqui. Você que está em casa, peça também a bênção sobre a água que você tem, para que ao aspergi-la na sua casa ou sobre as pessoas, seja portadora de bênção e de paz. Oremos. Deus eterno e todo-poderoso, quisestes que pela água, fonte de vida e princípio de purificação, as nossas almas fossem purificadas e recebessem o prêmio da vida eterna. Abençoai esta água para que nos proteja e renovai em nós a fonte de vida de vossa graça, a fim de que nos livre de todos os males e possamos nos aproximar de vós com o coração puro e receber a vossa salvação. Que esta água nos recorde a água do nosso batismo, como fonte que jorra para a vida eterna, por Cristo nosso Senhor.
1: Amém.
0: Amém. E confiantes na graça e na bondade de nosso Deus, com a Mãe Aparecida fazemos este caminho e permitir que a palavra nos oriente. Por isso a ela estendamos as nossas mãos e renovemos a nossa consagração. A Maria, consagremos a nossa vida. Ó Maria Santíssima, pelos méritos de nosso Senhor Jesus Cristo, em vossa querida imagem de Aparecida, espalhais inúmeros benefícios sobre todo o Brasil. Eu, embora indigno de pertencer ao número de vossos filhos e filhas, mas cheio do desejo de participar dos benefícios de vossa misericórdia, prostrado a vossos pés, consagro-vos o meu entendimento, para que sempre pense no amor que mereceis. Consagro-vos a minha língua, para que sempre vos louve e propague a vossa devoção. Consagro-vos o meu coração, para que depois de Deus vos ame sobre todas as coisas. Recebei-me, ó Rainha incomparável, vós que o Cristo crucificado deu-nos por mãe, no ditoso número de vossos filhos e filhas. Acolhei-me debaixo de vossa proteção, socorrei-me em todas as minhas necessidades espirituais e temporais, sobretudo na hora de minha morte. Abençoai-me, ó celestial cooperadora, e com vossa poderosa intercessão, fortalecei-me em minha fraqueza, a fim de que, servindo-vos fielmente nesta vida, possa louvar-vos, amar-vos e dar-vos graças do céu por toda a eternidade. Assim seja.

0: Seja convosco.
1: Ele está no meio de nós.
0: Por intercessão de Nossa Senhora Aparecida, Rainha e Padroeira do Brasil, desça sobre vós a bênção de Deus Todo-Poderoso, Pai, Filho e Espírito Santo.
1: Amém.
0: Que a alegria do Senhor seja a vossa força, uma boa e abençoada tarde. Você que está em casa, fique na paz de Deus. Você que está aqui no santuário, ide em paz e o Senhor vos acompanhe.
1: Graças a Deus.
0: E após o canto final, nós vamos fazer a bênção dos objetos de devoção. Você pode ficar no seu banquinho aí mesmo, que a gente vai rezar daqui, depois a gente faz a aspersão. Cantemos.

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15:57, a hora certa pra você, 15:57, que calor é esse, hein? Pessoal do céu, a gente tem que ter muito cuidado com fogo, com queimadas, parece que hoje aqui em Castel o negócio pegou fogo mesmo, literalmente, né? Tá muito quente, a gente precisa ter muito cuidado, muita atenção com isso.

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0: Oi, João, boa tarde. Obrigada pelo carinho, pela sintonia. Um abraço, viu, João? Tá ligadinho com a gente em Tanque Novo. Valeu. Boa tarde também pra Elza de Bitira, tá conectada, falando. Ele deixa muito quente aqui também, viu, Elza? Aqui também tá quente demais. Muito calor mesmo. Primavera chegando.
1: Tá esperando.
0: Elisa, boa tarde, amiga. Passa aí. A música do Rick, A Força do Amor. Beijos, Irene. Beijos, Irene. Boa tarde pra ela também. A Maria Elisa tá conectada com a gente. Um beijo, Maria. Obrigada pelo carinho da audiência, pela sintonia. Elisete, toca pra mim, por favor, Amado Batista. Qual é a música mesmo? Folha Seca, pronto. Um beijão, minha querida. Obrigada, viu?
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0: Pra você, Guilherme Gomes. Guilherme Gomes hoje tá deixando uma

0: Thiaguinho!
1: Obrigado! Obrigado, Thiaguinho!
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16 horas e 15 minutos, a hora certa pra você hoje, 23 de setembro de 2026. Oi, Elisete, boa tarde. Manda um alô pra mim, Bia, da comunidade Sumidouro. Um beijo pra você, Bia. Obrigada pelo carinho, pela sintonia. Abração pra Dona Pretinha no bairro Santo Antônio, conectada com a gente também. Beijo, minha querida. Abraço para o Ricardo Santana, Andressa, para Sueli, nosso amigo, querido Ricardo. Valeu, Ricardo.

0: Hoje, 23 de setembro de 2026, eu tenho uma coisa pra contar pra vocês. Sabia? Hoje é dia de sorvete e hoje é dia de outra coisa também. Pera ainda que eu já conto.
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23 de setembro é o Dia Mundial de Combate ao Estresse. Pois é. E a gente tá vivendo um período, uma era que tá todo mundo estressado. Todo mundo correndo, todo mundo cansado. E todo mundo de alguma forma sente o estresse porque é uma reação natural do corpo, né? Diante de alguma situação de perigo. A gente já falou disso aqui várias vezes. É normal ficar estressado. Todo mundo pode ficar estressado. De vez em quando a gente se estressa mesmo. Só que esse estresse, quando ele fica prolongado, quando esse estresse ele acaba ficando um pouco além da conta, aí é um sinal de alerta e precisa cuidar. Porque às vezes o estresse, quando ele se prolonga, ele pode desencadear um quadro de ansiedade grave, ele pode também desencadear um quadro de depressão. Então, por isso que é tão importante a gente ficar atento aí aos sinais de alerta. Cansaço constante, alterações no sono, às vezes aquela irritabilidade, sabe? Aquela falta de paciência, que às vezes a gente fica sem entender direito. Nossa, tô tão irritado, tô tão estressado e não sei porquê, não consigo entender porquê. Então, às vezes, é porque você está estressado demais. Cortisol, às vezes, sobe, fica alto demais, que é o hormônio do estresse, e você não consegue relaxar. Então, está sempre aí em estado de alerta, sempre fadigado, estressado, cansado, a sensação de que não descansa nunca, sabe? Que deita para dormir, acorda mais cansado ainda do que no outro dia, no dia anterior. Como se esse cansaço não passasse por nada. Então, esses sinais, eles merecem a sua atenção também. Às vezes ficar muito nervoso, eu sou assim mesmo. A gente vai normalizando algumas coisas que não podem ser normalizadas. Então começa a prestar atenção, tá ficando nervoso demais? Tá ficando irritado demais? Sem paciência com nada, aquelas fases assim, nossa, eu tô sem paciência nenhuma, sabe? E isso tende a ficar um pouco mais grave agora nesse período que tá muito quente. E quando tá muito quente, a gente vai ficando mais estressado mesmo. A gente fica sem paciência, a gente fica com calor demais, e às vezes a gente não se hidrata o suficiente, e isso gera ainda mais aquela fadiga. Então, presta atenção no seu corpo, presta atenção no seu comportamento e das pessoas que estão à sua volta também. Se tá tendo dificuldade de concentração, não consigo guardar as coisas, tô esquecendo tudo. Nossa, Elisete, eu esqueço tudo agora, tô com esquecimento danado. Presta atenção no seu corpo e começa a analisar se esse estresse está sendo um estresse normal ou se já merece aí um cuidado mais especial. Então, o que você pode fazer também? Às vezes está estressado, né? E não é o caso ainda de procurar terapia, nem procurar médico. Mas, às vezes, a gente precisa fazer algumas mudanças na vida também. Algumas mudanças de hábitos que podem ser interessantes e podem ajudar você. Então, praticar uma atividade física, organizar o sono. Eu sei que não é fácil, mas a gente precisa organizar esse sono também, a rotina de sono. Fazer pausas, pequenas pausas. Eu também sei que não é fácil e que às vezes é uma correria danada, a gente está sempre muito ocupado, mas precisa parar um pouquinho, olhar para o céu, respirar com calma, né? Tomar uma água, tomar um suco, conversar um pouquinho com alguém que você gosta. Isso é saúde mental também. E claro, em casos que você percebe que já está um pouquinho mais sério, mais grave, e o que eu sempre falo, né? A gente precisa analisar a frequência, a intensidade, há quanto tempo você está sentindo isso, se a intensidade tem aumentado, se você percebe que já está um pouquinho acima, sabe? Um pouquinho além, então já começa a prestar atenção nisso para procurar ajuda. E se for o caso, procura mesmo uma avaliação, procura um psicólogo para poder avaliar, para poder ver como está a sua saúde mental também. É importante isso porque, como eu disse, se você não cuida do estresse, ele pode desencadear um transtorno de ansiedade. Então, muita gente começa com o estresse, começa com essa irritação, com essa irritabilidade, com essa fadiga, com o cansaço e acaba desencadeando um transtorno de ansiedade ou, às vezes, até a depressão. Porque, muitas vezes, a depressão, ela inicia lá, né, com o estresse. Fica estressado demais, fica incomodado demais e não consegue colocar para fora. E isso vai aí transformando em sintomas dentro da gente, porque fica guardando aquilo que faz mal. Então, o cortisol, ele aumenta muito e, às vezes, outros aí neurotransmissores acabam diminuindo. E a gente precisa de alguns para poder ter alegria, sensação de felicidade, né?
Então precisa da serotonina alta também, não apenas o cortisol. Então precisa abraçar quem você ama, precisa ter momentos de lazer, ter momentos de felicidade também, porque senão pode desencadear. Outro ponto importante que eu não posso esquecer é que o estresse também leva à síndrome de burnout, que é uma síndrome tão falada ultimamente, a gente tem discutido sobre isso, que é o esgotamento físico e mental relacionado ao trabalho. Então começa a prestar atenção também se você já está se sentindo esgotado, se está sentindo que esse estresse tem se prolongado muito e se às vezes você não está conseguindo gerenciar o seu tempo, gerenciar suas emoções também, é um sinal de alerta. Cuidado, tá bom? Cuida bem de você, da sua saúde mental. Hoje, dia mundial de combate ao estresse, e a gente pode fazer a nossa parte sim, cuidando um pouquinho mais da nossa rotina, cuidando um pouquinho mais das nossas emoções, validando essas emoções também, respeitando os nossos limites, cuidando de quem a gente ama. Isso é prevenção do suicídio, isso é saúde mental, isso é cuidado.

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E como eu sou muito boazinha, né? Sou boazinha demais. Pra você que tá estressado, naquele dia assim, nossa, Elisete, hoje eu tô demais da conta. Nossa, parece aquele dia que as coisas começam dando errado e aí seguem. E aí a gente vai ficando estressado demais, não consegue parar alguns minutinhos. Eu convido você agora a parar pelo menos alguns minutinhos e escutar essa música. Quem sabe pode acalmar um pouquinho a sua alma, acalmar um pouquinho a sua mente e o seu coração também.

0: certa.
1: 16:33.
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Para você que merece se cuidar mais, para você que merece se amar cada dia mais, que você possa se abrir para isso. Nós estamos começando um tempo novo, uma estação nova, é a primavera. A primavera chegou e que ela possa trazer muita alegria ao seu coração.

0: 17 horas, só na hora de ir embora, fechando nossa conexão, agradecendo ao bom Deus pelo dom da vida, pela saúde, pela esperança que se renova a cada dia. A você, ouvinte, pelo carinho da sua audiência e a sua sintonia. Amanhã a gente se encontra às 14 horas aqui na nossa Educadora FM 100,7.
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0: Amanhã tem entrevista, amanhã tem participação aqui especial. Confirmada já, nossa querida Juliana Moreira. Amanhã vem aqui falar sobre outubro já, a programação de outubro, para que a gente possa se organizar direitinho.
1: Um abraço.
0: Vou divulgar lá o card para vocês compartilharem, tá bom? Vem aí, LJ Rodrigues, eu tô indo nessa, então fica com Deus, tá bom? Até amanhã, se Deus quiser, às 14 horas. 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Tô indo nessa, beijo, beijo. Tchau, tchau.
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6: 17 horas e 2 minutos.

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7: 17 horas e 7 minutos.
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21: Olha a hora na 100,7, 17:13. Tá começando agora, hein? Mais um entardecer. Bora lá, vem comigo aqui, ó, na 100,7.
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21: Aumente o volume, porque a partir de agora eu fico contigo, chegando pra cá contigo no melhor da música sertaneja. Tem a sua participação também no WhatsApp, 99907-1007. Você de Caetité, da região, tudo bem, tudo maravilha. Olha, Deus abençoe grandemente onde quer que esteja curtindo a gente aí. Muita paz, hein? A paz de Cristo pra você. 23 de setembro. ano 2026. 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Olha, não esqueça não, hein? Manda o WhatsApp pra mim. 99907-1007. Tá no ar. Mais um Entardecer.

0: querido ouvinte, aqui na 100,7 contigo, tocando sua música boa, hein? Comecinho da entardecida, nós temos aí, ó. Ataíde Alexandre, Estrada do Amor, toque 10, ainda bem, Cavalo de Pau, Quero Teu Amor, Vaqueiro. 17:24 agora, excelente fim de tarde, tá? 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Deixa eu mandar um abraço pro diretor-presidente da 100,7, nossa educadora Santana, nosso querido Daniel Rodrigues. Doutor Daniel, parabéns, tá? Pelo seu aniversário, pelo seu dia. Toda a equipe, né? Te deseja muitas felicidades e realizações, que esta data possa se repetir por muitas e muitas vezes, tá? Tá bom, Dan? Um abraço, que Jesus te ilumine hoje e sempre. Os meus parabéns. Grande Daniel, um forte abraço, tá? Felicidades. Um abraço pra Júlia, ligadinha na gente. Tudo bem, Júlia? Tá curtindo sempre o nosso programa, né, minha querida? É isso aí. Um abraço, sempre esse carinho especial com a gente. Um abraço, Júlia. Bora aqui, ó, deixando abraços já no zap. Ô, Jota, mandando pra gente, Eduardo Costa, ofereço pra minha filha, pra meu esposo Naldo. Estamos curtindo o programa Entardecer. Aqui no bairro Esmeraldas. Um abraço, ô, gente querida do Esmeraldas. Um forte abraço. Valeu, carinho, hein? Edmilton do Alto Buenos Aires, um abraço, Edmilton. Rick Renner, tudo de bom pra você, meu caro, felicidades. Alusão pra Keila, também do Alto Buenos Aires, sempre escuta a gente, nosso alô, nosso abraço, viu, Keila? Valeu a companhia. Marinalva Guedes do Santa Rita, meu amigo Nicândido, toda a família. Aí o nosso abraço, a nossa gratidão sempre por esse carinho especial da audiência. Ivana da Rua São João, um abraço. A Rick Renner também. O nosso programa Entardecer. A gente toca daqui a pouquinho. Ô, Lourdes, tudo bem, Lourdes?
1: Boa tarde, Jota. É Lourdes de Água Quente. Ô, Jota. Toca pra mim aí a música com Rodrigo Silva.
0: Sim.
1: Apareço pra todos os meus filhos, todos os meus netos, pra todos que tiver ouvindo educadora. Principalmente a você, Jota.
0: Tá certinho, muito obrigado.
1: Estou aqui na escuta do seu maravilhoso programa. Boa tarde, Jota.
0: Valeu, Lourdes, a companhia de sempre. Grande abraço. Ô, Jota, manda pra gente, Rick Renner. É tipo pra todos de Lagoa do Rocha, em sintonia com você aí, tá? Andréia Santos, um abraço, Deia. Bom demais. Sempre esta audiência maravilhosa e companhia. Que tá chegando junto com a gente também, a Lia, né? Opa, valeu, um grande abraço. Edmilson Batista, a gente manda sim, daqui a pouquinho, tá bom? Forte abraço, paz e sucesso. Muito obrigado. Esse carinho enorme aí da sintonia, da companhia. Jota, gostaria de curtir Bruno e Marrone. Dormir na praça, Cleide de Itabocas. Tudo bem, Cleide? Um grande abraço, minha querida. 100,7, 17:28. Bora curtir, ó. Rick Renner. Só quero te dizer.

0: 100, vivo na 7. 17:31 agora. Rick Renner, só quero te dizer. Um abraço, Cida Brito, ligadinho na gente. Tudo bem, né, minha querida? Muito obrigado a audiência e companhia, tá?
1: Dose dupla.
0: Dose dupla. Na 100,7.

0: Wilson Batista, aqui na 100,7. 17h39 agora. Esse é o seu programa Entardecer, né? O seu fim de tarde bacana aí de quarta-feira. A galera ligada na gente. Em Catiteira, região. Bom demais, hein? A companhia e a audiência. Aqui no Zap, deixando mais abraços pra Maria Nilza, de Formosa 2. Tá na escuta, oferecendo música pra toda a família. Pra mim também, né? Fica com Deus, Jota. Amém. Fica com Deus. Você com toda a família, tá bom? Maria Nilza, de Formosa 2. Nosso abraço. A nossa gratidão. O cara Gildemar Vaqueiro sempre com a gente. Um abraço, meu irmão. Valeu a companhia. Tá na escuta, né? Não perde o programa. Valeu. Forte abraço pra você e pra família. É o 999-07-1007, você com a gente.
1: Ô, Jota, boa tarde. Aqui é José Roberto, Lagoa do Mestre.
0: Fala, meu irmão. Dia. Um abraço.
1: Gostaria que você rodasse uma música aí de Franca Aguiar. Eu ofereço para todos os meus amigos carreiros do Grupo Piranga e os demais colegas. Que Deus Nossa Senhora abençoe a todos. Valeu, Jota.
0: Valeu. Um abraço, meu amigo Kiko, né? A turma. Carreiros do Grupo Ipiranga, um forte abraço. Muito obrigado. Audiência e companhia, tá? Valeu, Zé Roberto. Forte abraço. Alô, você da Palmeira da região, meu Paulo, meu cara amigo Paulo aí da Fazenda Palmeira, a esposa Josi, né? Toda a família. Valeu, Paulo, audiência e companhia.
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3: Oi, Jota, passa o louvor de Padre Marcelo Campos, o que Alexandre Campos, o que eu sou sem Jesus?
0: Tá certinho, a gente manda, hein? Valeu, Rita! Ritinha tá ligadinha na gente, que ótimo. Foi muito bom. Érica, tudo bem, Érica? Rick Renner na programação, né, Érica? Isso aí. Nós, inclusive, já tocamos aí, tá, Érica? Mais um abração, a gratidão por esse carinho enorme da sua companhia, da sua audiência. 17h41, bora trazendo mais música. 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Agora tem Bruno e Marrone. Dormir na praça.
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0: Costa Rodrigues.
1: Bom dia, aqui no Sul Potente na 100,7. Olha a hora 17:49. João Mineiro e Marciano. E eu chorei. Henrique e Juliano, discurso. Bruno e Marrone, dormi na praça. Aqui tá rolando aquela música bacana pra você no seu fim de tarde. Um entardecer, né? WhatsApp 999071007. Um abraço para Valdirene da Fazenda Flores. Parabenizando a irmã Luciene, que está completando mais um aninho de vida, né? Muitas felicidades, muitos anos de vida. Quero dizer a ela, Jota, que Deus a abençoe, a proteja hoje e sempre. Te amo, minha irmã. Te amo, beijos. Tá? Muitos anos de vida, paz e sucesso. Um abraço, viu, Luciene? A você e toda a família, é o nosso grandioso abraço e um abração a você, Valdirene. Mais uma vez, a companhia e sintonia. Daqui a pouquinho tem uns parabéns, né? Tem uns parabéns porque tem mais aniversário aqui, ó. Aniversário de 48 anos de união matrimonial. Gó e Tereza, da Fazenda Fundão. Ô, Gó, um abraço, meu querido. Alô, dona Tereza, um abraço, né? Completando esse casal maravilhoso hoje, 48 anos de união matrimonial. Que bacana, que bênção, né? Que Jesus continue sempre abençoando grandemente. São os votos dos filhos, genro, noras, netos e todos nós aqui da 100,7 também. Um abraço, viu, Liliane? Lili, ligadinha na gente. Parabéns, ó. Cara, Daniel, tá ligado na gente na Fazenda Brejo Sujo. Um abraço, viu, Daniel? Valeu, audiência e companhia. Ô, neguinha, fala aí com a gente.
2: Boa noite, Jota.
1: Boa noite.
2: Passa uma música aí de um menino nascendo pra mim, Jota. Qualquer um espelho do programa, viu?
1: Tá paz certinho. De bênção, Jotinho. Paz e bênçãos, um abração. Valeu demais.
3: Boa tarde, Jota. Oi, Jota, Deus lhe deu o cantor rico, o céu e o reino da glória, né? E qual a pessoa que já tem assim, tudo bom pra Deus.
1: Ok, um abraço, né? Valeu a audiência, valeu aí a companhia. Tem mais abraços por aqui. Ô, Jota, deixa um abraço pra Fátima. Ela tá ligadinha no seu programa, né? E Neide também, tá certo. Um abraço, Fátima. Um abraço, Neide. Pra todo mundo que escuta aí o nosso programa, né? A nossa gratidão. Que Deus abençoe sempre. 17:53 agora. Bora de música. Alô, Lourdes.

0: meu querido ouvinte, aqui na 100,7. 17:59, minutinho para as 18. Frank Aguiar, Amanhecendo o Sertão, onde o sonho mora. Valeu, tá sempre a audiência e companhia. Esse é o seu entardecer, uma excelente noite. Os parabéns aqui, ó, para meu amigo Zé Leão, pela passagem do aniversário. Pela passagem do Niver. Um abraço, Zé Leão. Parabéns. Que Jesus te ilumine hoje e sempre. Felicidades aí, ó.
1: Parabéns.
0: Ô, Janice. Salve, salve.
2: Boa noite, Jota. Quem passou aqui foi Paulão aqui, Jota.
0: É, o velho passou também aí, né?
2: Foi bom, boa tarde e boa noite. Cascou
0: fora.
2: Foi de repente.
0: Foi rapidinho, né? É isso aí, Janice.
2: Passa um mozinho da Senhora Aparecida aí. Para meus amigos da Rádio, Paulão, todo mundo aí. E para mim também. Meu nome aqui é Janice aqui. Jota, boa noite.
0: Valeu, Janice. Fique com Deus, amém. Deus te abençoe sempre. Uma excelente noite. Um abraço para o Movimento de Mulheres de Caetité, Lira e Companhia, né? Sempre com a gente. Um abraço muito especial, Liliane. Valeu, audiência e companhia. Ô Jota, salve, mande um abraço pra nós do Balé Gabriela Bonfinha. Estamos aqui na escuta do melhor programa, um dos melhores do rádio. Manda um abraço pra tia Fátia, Gabi e todas as bailarinas do Balé Gabriela Bonfim, Brumado Bahia. Opa, olha que satisfação, que prazer, né? Ter vocês aí do Balé Gabriela Bonfim em Brumado curtindo o nosso programa. Um abraço muito especial, tá bom, minha gente? Deus abençoe grandemente essa turminha bacana. Tia Fátia, Gabi, todo mundo aí, todas as alunas, né? Um abração mesmo. 18 horas, mais um minuto. Bora curtir mais música.

0: para 7. 18 horas, 8 minutos. Dailone, a boa vampiro. Amado Batista, vida cor-de-rosa. Uma excelente noite, tá? Você que tá comigo aqui no 85, já tá chegando ao final. 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
0: Olha como foi bom mais uma vez estar com vocês aqui na edição do Entardecer, né, no Sertão. Louvado seja o nosso Papai Celestial, o nosso Senhor Jesus, pelo dia de vida, por essa oportunidade bacana. O nosso bom Deus te abençoe, tá? Onde quer que esteja. Onde quer que esteja, Deus abençoe grandemente, e a minha gratidão. Meu caro Márcio André nos transmissores.
2: Márcio André.
0: A direção de Daniel, aniversariante do dia. Fala, Dan.
3: Parabéns pra você.
0: E a gerência de Luiz Alberto.
4: Louvado seja meu Senhor.
0: Louvado sejas nosso Papai do Céu e nosso Senhor Jesus. Grande abraço. A gente volta hoje ainda? Volta, né? Às 19 no Night Music. Conto com você, hein? Até lá. Tchau, tchau.

O anjo do Senhor anunciou a Maria e ela concebeu do Espírito Santo. Ave Maria, cheia de graça, o Senhor é convosco. Bendita sois vós entre as mulheres e bendito é o fruto do vosso ventre, Jesus. Santa Maria, Mãe de Deus, rogai por nós, pecadores, agora e na hora de nossa morte. Amém. Eis aqui a serva do Senhor. Faça-se em mim segundo a vossa palavra. Ave Maria, cheia de graça, o Senhor é convosco. Bendita sois vós entre as mulheres e bendito é o fruto do vosso ventre, Jesus. Santa Maria, Mãe de Deus, rogai por nós, pecadores, agora e na hora de nossa morte. Amém. E o Verbo se fez carne e habitou entre nós. Ave Maria, cheia de graça, o Senhor é convosco. Bendita sois vós entre as mulheres e bendito é o fruto do vosso ventre, Jesus. Santa Maria, Mãe de Deus, rogai por nós, pecadores, agora e na hora de nossa morte. Amém. Rogai por nós, Santa Mãe de Deus, para que sejamos dignos das promessas de Cristo. Oremos. Derramai, ó Deus, a vossa graça em nossos corações, para que, conhecendo pela mensagem do anjo a encarnação do vosso Filho, cheguemos, por sua paixão e cruz, a glória da ressurreição. Por nosso Senhor Jesus Cristo,

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3: É calor de mês de agosto.
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0: ouvintes, está no ar mais um programa Cáritas em Ação, um programa de responsabilidade da Carta Diocesana de Caetité. Queridos ouvintes e queridas ouvintes, sou Alcione Oliveira Silva Santos, membro da Conferência Nossa Senhora de Fátima, pertencente ao Conselho Particular Luísa de Marilac, da Sociedade de São Vicente de Paulo, na cidade de Brumado, Bahia. Louvado seja nosso Senhor Jesus Cristo. No programa de hoje, vamos falar sobre setembro, mês da Bíblia. O católico, a Bíblia e o livro de Daniel. O mês de setembro, a Igreja no Brasil vem ao longo dos anos, é destinado para o estudo da Bíblia, e o livro escolhido para 2026 é o livro de Daniel, com o tema central: seu reino jamais será destruído. Mas antes de falarmos sobre o tema, ficamos com a reflexão da semana com o padre Oswaldino Barbosa.
1: Salve, salve, amiga ouvinte, amigo ouvinte do programa Cáritas em Ação. Saudações a todos e todas, gratidão a quem apresenta o programa. A mensagem para o programa de hoje é a seguinte: Deus tem um coração imensamente bom e não nos trata conforme nossas vontades individualistas. Ele sabe o que é melhor para cada um de nós e nos trata segundo a sua justiça, sua bondade e seu coração. Procura o Senhor enquanto ele se deixa encontrar. Invoca-o enquanto está próximo. Passagem lá em Isaías 55, 6. O Senhor está próximo de nós? O Senhor se deixa encontrar? De que modo ele está próximo e onde se deixa encontrar? E eu realmente me importo em procurá-lo? Se eu o encontrasse, que coisa mudaria na minha vida? São essas perguntas que guiam nossas reflexões de hoje. De que modo o Senhor está próximo de nós? Como Criador, como Mestre, como Salvador e por meio do seu povo. Como Criador, na sua majestade e beleza da obra criada. Como Mestre, no dom de sua palavra sábia e encorajadora. Como Salvador, nos sinais sacramentais designados à sua Igreja por meio do seu povo necessitado do nosso amor a todos os pobres do mundo. E o que acontece quando o encontramos em tudo isso? Acontece um convite. Acontece o que ele disse: venha também você trabalhar na minha vinha. Tem lugar também para você no meu vasto mundo, como está lá a parábola que Jesus conta em Mateus 20, do 1 a 16. Tenho confiança em você e preciso de você. Sim, quando o Senhor nos convida, não se limita em aconchegarmos com sua ternura e misericórdia. Ele também nos lança sempre em alguma nova responsabilidade. E é fácil de compreender o porquê. É porque o mundo precisa da nossa contribuição. Tem uma grande carência de justiça, de amor e de paz. É medindo força que Deus nos convida a fazer parte, ativando e cultivando relações de bem em todos os lugares e com todos. E assim, trabalhadores na vinha do Senhor, obedecendo ao seu convite, arriscamos fazer experiência de filhos de Deus e de irmãos de cada pessoa. Não nos encontramos na condição de exigir pagamento ou de avançar para frente nos respaldando de méritos. Podemos, ao contrário, aproveitar das pequenas ou grandes alegrias do nosso próprio trabalho, porque o patrão da vinha distribui pequenas alegrias nas jornadas de trabalho dos seus amigos engajados a construir um mundo melhor. Grande abraço, meu irmão, minha irmã. Cuide-se. Até o próximo programa.
0: Obrigado, Padre Oswaldino.

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1: Convido agora Verônica Teixeira para participar dessa conversa. Seja bem-vinda, amiga.
2: Olá a todos e todas, caros ouvintes. Eu sou Verônica Teixeira, membro da conferência Nossa Senhora de Fátima, pertencente ao Conselho Particular Luísa de Marilac, da Sociedade São Vicente de Paulo, na cidade de Brumado, Bahia. Saudações a todos. Estudar o livro de Daniel, como permanecer na fé, na comunidade, nos grupos, em tempo de crise, a sabedoria profética do livro de Daniel mostra-nos que fé não é somente teoria, mas prática de vida, sabedoria enquanto sabor pelas coisas de Deus. Daniel significa Deus é meu juiz, ou Deus é quem me julga. Era um jovem de Judá, elevado ao exílio na Babilônia. Não se deixa levar pelos costumes estrangeiros. Levava uma vida de entrega aos ensinamentos divinos e, por exemplo, outros jovens se juntaram a ele ao observar, vivenciar o único e verdadeiro Deus. Proclamar e escutar a palavra de Deus, a Bíblia, é muito mais que interpretar. Tem a ver com a nossa vida, com o hoje. É preciso que o católico veja a mensagem desse texto, toque sua vida, toque seu coração, ilumine sua mente e sua comunidade. O livro de Daniel não é somente apocalíptico. Ele fala da ressurreição, a superação da tribulação e a ressurreição dos mortos. Em Daniel, a ressurreição é a experiência da tribulação, perseguição, limitação imposta por um povo estrangeiro mais forte. A base de nossa fé está na ressurreição de Cristo, onde Paulo diz: se Cristo não ressuscitou, a nossa fé é vã. A ressurreição chega por volta do século II antes de Cristo, logo perto dos evangelhos. Quer dizer que Cristo se encarnou quando a história já tinha o suficiente para ele. Salvação manifestasse a revelação plena do projeto de Deus. Salvação plena do projeto de Deus, incluindo a ressurreição a partir de Jesus Cristo. Para um bom católico, não existe outra opção. É fundamental conhecer e cultivar uma relação diária com as Sagradas Escrituras. A Bíblia é palavra viva, dinâmica e atual, sempre em diálogo com a nossa vida cotidiana. Como dizia e ensinava São Jerônimo, ignorar as Escrituras é ignorar Cristo. Através do texto base da CNBB, Conferência Nacional dos Bispos do Brasil, o livro de Daniel vem nos mostrar que as dificuldades virão, reinos terão início e fim, mas a palavra de Deus está sempre em sintonia com o presente e não será destruído. Viver como um verdadeiro católico é mergulhar diariamente nas Sagradas Escrituras, permitindo que ela molde, oriente e inspire cada passo da nossa jornada até o céu. Ignorar as Escrituras ou tratá-la como superficialidade significa, inevitavelmente, enfraquecer a fé e, com isso, comprometer a relação com o próprio Cristo. A Santa Missa é o maior ato de amor e a mais perfeita adoração a Deus. Nela, a Sagrada Escritura é proclamada de forma solene. As Escrituras bíblicas são um dos elementos centrais da liturgia, pois conduzem os fiéis a uma reflexão profunda sobre os mistérios de amor da história da salvação. A Bíblia oferece não apenas conteúdos espirituais, mas também uma orientação para a vida prática, para nossos comportamentos. Ao longo dos livros sagrados, vemos como Deus intervém na história humana, guiando seu povo através de seus mandamentos. para uma comunhão mais íntima com Ele. As Escrituras nos mostram de maneira clara e concreta como devemos agir em diversas situações da vida para corresponder à nossa vocação de batizados, ou seja, de filhos de Deus. Ao conhecer mais profundamente a vida e os ensinamentos de Jesus, ficamos mais preparados para discernir o que é certo e errado, o que é lícito ou ilícito, fortalecendo nossa capacidade de viver de acordo com os mandamentos de Deus. Dessa forma, a Bíblia não apenas nos inspira, mas também nos abastece com os princípios morais necessários para seguir a Cristo com integridade. Queridos ouvintes, o mês de setembro nos convida a olhar para o céu e pedir que possamos viver como católicos e vivenciar na vida diária a Bíblia e também o livro de Daniel como premissas para nossa vida em comunidade. Gratidão a todos. Fiquem com Deus.
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2: Até julho de 2026, o estado da Bahia aparecia com mais de 26 mil processos minerários na Agência Nacional de Mineração. 80% desses processos está na fase de pesquisa. O estado lidera a quantidade de autorizações desse tipo no país. São minerais como lítio, níquel e também as chamadas terras raras. Mas por que ocorre isso com o estado baiano? Quem são os interessados nos minérios? E o que isso afeta na vida das pessoas? O De Olho na Conjuntura de hoje conta com o geógrafo Lucas Enho, do MAM, Movimento pela Soberania Popular na Mineração, e do Grupo de Pesquisa Geografar, para trazer um panorama dessa questão mineral na Bahia e ajudar a gente a entender o que está em jogo nesse avanço da mineração.
3: Eu vou destacar, né? Vou começar aqui, esse interesse pelos minerais da Bahia não é algo novo, não é dos últimos anos apenas, mas a gente pode colocar aí das últimas décadas, né? Nos últimos 20 anos, realmente esse interesse já cresceu bastante. Claro que entram outros minerais nesse interesse atual, principalmente os minerais críticos e estratégicos, né? Mas o interesse pelo subsolo baiano já é algo antigo. A Bahia tem um órgão específico, que é a CBPM, a Companhia Baiana de Produção Mineral, que foi alterada com a legislação no final de 2025, que, né, passou de pesquisa para produção. Ou seja, né, existe um interesse governamental, né, interesse do Estado da Bahia em potencializar esse setor a partir de um órgão específico.
2: O interesse é tamanho que a Expo Zibran de 2025, evento que reuniu as maiores mineradoras que atuam no Brasil, foi realizado em Salvador, colocando a Bahia de uma vez na mira das grandes multinacionais do setor.
3: Foi a primeira vez fora do eixo Minas Gerais e Pará, né? Então é um evento organizado pelo IBRAM, né, que reúne aí as maiores mineradoras brasileiras, e não escolheram a Bahia por acaso. Realmente demonstra o interesse de exploração e ampliação dessa extração nesse estado, e por isso que esse evento foi deslocado para ser em Salvador, demonstrando, né, para o capital financeiro global e nacional a necessidade de ampliação neste estado da Bahia. Eu já dialoguei com alguns geólogos no sentido de tentar entender por que que a Bahia, né, desperta tanto interesse mineral e por que que aqui se encontram tantos minerais dos mais diversos tipos, né, que são extraídos. Estou falando aí de mais de 60 tipos de minérios.
2: Só para a gente entender. Então, a Bahia passa por um intenso processo de especulação mineral porque possui uma grande diversidade de minérios no subsolo. Uma política de Estado orientada a favorecer a extração e um interesse consolidado de grandes empresas multinacionais. Afinal, o que isso significa para o povo?
3: O que que quer dizer na prática isso, né? Que quanto mais pesquisas se ampliam na Bahia, de certa forma isso explica que o setor tem interesse forte nesse subsolo e que essas pesquisas, quanto mais elas se aprofundam, mais projetos extrativos vamos ter para fazer extrações num curto espaço e tempo.
2: E essas empresas? Qual o objetivo delas com isso tudo?
3: Eles estão buscando locais para render, né, esses ativos financeiros, né, nesse sentido de acumulação permanente, né, ou essa rolagem perpétua do capital que necessita, né, sempre se reproduzir. Então, a ocorrência, né, eles já sabem que ocorre aqui no estado da Bahia, né, sobrevoa livremente para atracar por aqui e realizar essas pesquisas para que isso se concretize de uma forma rápida, né?
2: Bom, esse tema passa por economia, meio ambiente, saúde, direito à terra e ao território e vários outros assuntos. Para saber mais sobre esse debate do problema mineral na Bahia, acesse o nosso site www.ceas.com.br. Esse episódio foi realizado pelo Centro de Estudos e Ação Social em parceria com a Rede Excelsior de Comunicação e conta com a narração de Gabriela Silva e edição de Matheus Brito. Até o próximo episódio.

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0: 19h12.
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19: 19 horas e 16 minutos.

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13: Hora certinha aqui na 100,7, 19:18. Uma excelente noite. Vem comigo com mais um Night Music começando agora.

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1: Ouve, querido ouvinte, aumente o volume. Tô chegando com você nesta noite bacana de quarta-feira, 23 de setembro de 2026. E aí, você tá bem, hein? Tá curtindo a gente, Caetité, toda a região? Que passa, hein? Monte mais a sua companhia. Vem comigo no WhatsApp participando, pedindo a sua música no 99907-1007. Fique à vontade.
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1: 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Você que segue a gente aí pelas redes sociais, Instagram, Facebook, olha, bom demais poder também contar com esse carinho muito especial de todos vocês aí, tá? 19:19, bora começando com essa música maravilhosa do Johnny, pra te louvar, senhor. Uma excelente noite.

Opa, com você aqui no Som Potente da 100,7, tocando sua música boa, hein? Hoje, bacana, de quarta-feira, 19h45. Aquele abraço, você, nosso ouvinte, catiteto da região, participante já aí no WhatsApp. Daqui a pouco você fala comigo no Zap, tá? 999-07-1007. Falamos aí, olha que sequência bacana, Ferrugem, Nossa Vida Parou, Tairone, Suor da Sua Boca, Diego Vitor Hugo, Sinal de Oração, Jorge Matheus, Namorando com Saudade, Léo Magalhães, Sertanejo na Veia, Vinícius Cantuária, Só Você, Lobão Me Chama e Johnny, Pra Te Louvar, Senhor. Sequência bacana, as primeiras do seu Night Music, que tem sempre o oferecimento, a loja Trinca Presentes, na Darcy Oliveira, 245, da Top Celular, Sindicato dos Trabalhadores e a nossa terra agropecuária.

você curtindo o som potente da 100,7. São 20 horas mais 5 minutos. Rebeldes, outra frequência. Passando por aqui também, Rio Negro Solimões, Moído de Paixão. Rasta Chinela, onde está? Sendo Arthur Costa, quero que valorize. João Bosco Vinícius. Diego Vitor Hugo, assume a gente. Só música boa, tá rolando próxima noite de quarta-feira aqui no Night Music, hein? Ótima noite, vem comigo.

0: 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Né? Deixa um abraço para o nosso querido Daniel, diretor-presidente da nossa educadora, está fazendo livre hoje, né, Dan? Um abraço muito especial, que Deus te abençoe. Que Jesus continue sempre te iluminando, né? Te abençoando grandemente. Um abraço a toda a equipe e todos os familiares. Parabéns,
1: parabéns, parabéns pra você.
0: Valeu, Dan, grande abraço. Guilherme Gomes, meu irmão, como é que você tá? Tudo bem? Toda a família curtindo a gente aí, né? A mamãe sempre escuta a gente, né, Gui? Um abração pra ela aí. Valeu, meu querido. 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Sempre bacana você com a gente. Você com a gente, olha, um abraço, Zelena, tá ligadinha? Manda pra gente, Jota, de Paulo e Paulinho, amor de primavera. A gente toca já já, tá bom, minha querida? Uma excelente noite, fica com Deus. Beijos pra você também, paz e sucesso.
2: Ouvindo da 107 aqui, Giovanni.
0: Rapaz,
2: o sorvete tá na, hoje é dia do sorvete, bem com calor, hein, que tá inaugurando.
0: Eita, aí, combinou, deu certo. Aí deu certo.
2: De sorvete agora caiu bem, Jota.
0: Deu.
2: Manda pra nós aí que é o meu velho Cristiano F. Recon. Valeu, Jota. Um abraço e com Deus, até já.
0: Isso aí, um abraço, meu caro Tio Giovanni, ligado na programação, né? Fala, Jota, sou o Dilma de Lagoa Real. Roda uma música bacana aí de Rick Renner. Eu ofereço pra meu esposo Carlos, Benetinho Vinícius. Estamos te ouvindo aqui, tá? Ok, um abraço, viu, Dilma? Pra você de Lagoa Grande, né? De Lagoa Real. Eu fico feliz em poder contar com o carinho de todos vocês aí. Uma excelente, abençoada noite. Valeu, Dilma. Davi, ligado na gente. Um abraço, meu caro Davi, né? Davizinho tá sempre com a gente. Um abraço. Alô, Lene. Alô, Lene. Alô, Laurindo. Um abraço a vocês. Bom demais a companhia, tá? Deixando um salve aí pra todos os familiares. Alô, Júnior, Daniele. Valeu, gente. Deus abençoe sempre vocês, tá?
3: Oi. Olá, Jota, boa noite, Jota, tudo beleza?
0: Meu amigo Cido da Verdura,
3: Jota,
0: fala aí.
3: Que vamos na programação educadora aí de raça negra, pode ser qualquer
0: raça
3: um,
0: negra.
3: Valeu?
0: Gostaria
3: de apresentar todos os meus familiares aqui na Fazenda Ilha, para todos que estão na escuta desse maravilhoso programa, valeu, Jota? E para todos os ouvintes da educadora também, valeu?
0: Valeu.
3: Todos os
0: flamenguistas,
3: valeu, Jota. Um abraço
0: para
3: aqui da Verdura, Jota.
0: Boa noite. Cido da Verdura, um abraço muito especial. Valeu, meu irmão, esse carinho especial aí na sintonia. Alô, Deise. Deise da Tabua, né? Tia Dai, tá ligada na gente. Um abração, Tia Dai. 20:09, bora curtir música. E é música sem parar. Dá pra você curtir com a gente aí, ó. Amado Batista.

0: 7, são 20 horas mais 15 minutos. E esse som bacana de Di Paulo e Paulinho, Amor de Primavera. Amado Batista, grande cantor.
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0: Vem contigo nesta noite bacana de quarta-feira, curtindo sua música boa. Olha, vem aí, quarta cavalgada do Bar de Dada, 1º de novembro de 2026. Atrações Cheira Show, tá? Jonathan dos Teclados. A presença do Paredão Scooby. Um abraço, nosso amigo Renato. Toda a equipe do Paredão, né? Scooby, um grande abraço. E ele, Paulão Locutor, fazendo a animação do evento. Dada Binho e Rosângela, os organizadores, agradecem a sua presença. Bora chegar junto, hein? É 1º de novembro de 2026. 20 horas 16 minutos. Sempre com a gente, curtindo a nossa programação. Oscar Eduardo, fala aí do Gente Boa.

0: 20h29 aqui na 100,7. Marília Mendonça, Maiara e Maraísa, Coração Bandido. Cezate Canário e Luciano, Garoto de Rua.
1: Tá doido?
0: Responsável para Irani de Bucambinho, Lagoa Real. E aí, Ni, muito obrigado. A companhia de sempre, a audiência. Valeu demais. O programa tá top, né? Isso aí, valeu. 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Tem mais abraço aqui no WhatsApp. Valdirene, minha querida, mais uma vez, nosso abraço, tá? A nossa gratidão, carinho da sintonia aí. Hora de mais música, 20:29.

0: 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São 20h41. Zé Vaqueiro, Acaso, Wagner, Romance no Deserto, Rick Renner, Só Quero Te Dizer.
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0: Você me dando prazer nessa companhia maravilhosa. Muito obrigado, tá? Muito obrigado mesmo. 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Deixa um abraço para a Ivani, tá ligada na gente. Ivani, um abraço, tá? Valeu. A audiência e companhia. Meu caro Dema Teixeira. Você vem aqui na rádio, né, Dema? Dá um abraço, uma alusão ao vivo pro nosso ouvinte. Fala aí.
2: Fala, Jota Rodrigues, Dema Teixeira do TikTok. Estou passando aqui por aqui pedir a música Cristiano Neves e ofereço para todo seguidor de Dema Teixeira.
0: Beleza.
2: E agradeço que todos estão seguindo Dema Teixeira, já está com 10K.
0: Bacana,
2: 10K.
0: Hein?
2: Agradeço a Deus e todos vocês da seguindo Dema
0: Legal.
2: Teixeira aí.
0: Legal, né?
2: Vou fazer um sorteio de dois chapéus em uma festa que os Playboy for tocar. E ofereço pra Jô, e Juscelia. Alô, Jô Soares!
0: Bora que bora!
2: Gil, todos vocês, com suas namoradas, com suas mulheres. Dema Teixeira, vai fazer o sorteio. E se tudo der certo, Jota?
0: Sim.
2: Sexta-feira eu vou aí.
0: Ah, você vem aqui na rádio, tá bom.
2: Beleza? Passa aí.
0: Vem sorteio a brindes pros ouvintes
2: todo
0: aqui.
2: Todo seguidor de Dema Teixeira, vai aquele abraço.
0: Vem a sorteio a brindes pros ouvintes aqui, viu? Um abraço, viu, Dema? Noite abençoada por aí. São 20h42. 20h42. Meu caro Rogério Márcio, ligado na gente, na Fazenda Escadinha. Um abraço, meu irmão. Uma noite bacana, né? Super abençoada pra você e pra família. Bora de música, Cristiano Neves, Cidade Grande. Um abraço, Terezinha e Kátia, da rua Leonor Pereira.

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